0: Verônica Santos, Lágrima e Chuva, tocando pra você na sua rádio Aranaguá 95.5 FM. Depois do nosso intervalo, vamos de Biquíni Cavadão, No Mundo da Lua.
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0: Moraes Moreira, Se Você Pensa, tocando pra você na sua rádio Araranguá 95.5 FM. Quer ficar bem informado? Vá lá no nosso site então, radioararanguá.com.br, e lá você vai ter todas as nossas informações da política até o esporte. E depois do nosso intervalo, vamos de João Gilberto, Me Chama.
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0: SNZ, nada vai tirar você de mim, tocando pra você na sua Rádio Araranguá 95.5 FM. Nos acompanhe também nas nossas redes sociais, tanto no nosso Instagram, Facebook e YouTube. Lá nós fazemos as nossas lives de segunda a sexta-feira, das 7 horas da manhã até as 7 horas da noite. E depois do nosso intervalo, vamos de Fanzine, uma história de amor.
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0: Xuxa e Antônio Carlos Jobim, Vai Levando, tocando pra você na sua Rádio Araranguá 95.5 FM. Fica aí comigo, aumenta o volume do seu rádio, porque depois do nosso intervalo vamos de Fábio, Tim Maia e Wildon, Velho Camarada.
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0: Tigres de Bengala, Elefante Branco, tocando pra você na sua Rádio Araranguá 95.5 FM. E depois do nosso intervalo, vamos de Nando Reis, O Mundo é Bom.
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0: Biúcha e Tom Jobim, Pela Luz dos Olhos Teus, tocando pra você na sua Rádio Araranguá 95.5 FM. E depois do nosso intervalo, vamos de Cro, Praia de Ramos.
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0: Carla Vizzi, só chamei porque te amo, tocando pra você na sua rádio lá no Guarani 95.5 FM. E com isso, eu finalizo a minha participação por aqui. Muito obrigado a todos e até fim de semana que vem. Valeu, falou e tchau!
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as percussões vocais. Armando Marçal e Cidinho Moreira.

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Rádio Araranguá FM, 2:51.

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0: grande beijo. Obrigado ao nosso fã clube. Obrigado, Raul Gil, Raulzinho. Obrigado, pessoal do Coladian. Obrigado a todos vocês.
1: Valeu, gente. Fiquem com Deus. Até a próxima, se Deus quiser. Valeu.
0: Obrigado, Mato Grosso. Obrigado, Brasil.
2: Valeu, Gil.

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gente vai cantar uma música que a gente costumava cantar quando a gente começou. Pra ficar bonito, levanta todo mundo as mãos comigo aí. O primeiro movimento que a gente fizer é pra esse lado aqui. Depois, pra cá. Ok? Vamos treinar? Tá lindo, hein?

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Que Nossa Senhora nos proteja, que está começando a festa do Gaúcho.

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2: Olá a todos, muito bom dia. Está no ar a edição desta segunda-feira, dia 31 de agosto de 2026, do programa Força do Campo. Eu sou o Diego Macan e vamos juntos até as 7 horas, trazendo os principais destaques do agro em Santa Catarina e em todo o Brasil. Mas antes, deixa eu te perguntar, você já se informou hoje? Ainda não? Então acesse o portal radioararanguá.com.br e fique por dentro de tudo o que está acontecendo aqui na região. Dito isso, vamos ao programa Força do Campo desta segunda-feira. Calce as botas, vista o chapéu e bora trabalhar. Está no ar a Força do Campo. Segunda-feira, minha gente boa, então bora aproveitar e fazer desse dia um excelente dia. A segunda começa com tempo instável aqui na região, mínimas de 16 graus, amanhã com temperaturas mais amenas, já tarde pode chegar aos 19 graus, não deve passar muito dos 20, 21 graus. Temos um dia um pouco mais encoberto, temos a presença de nuvens aqui na região, umidade relativa do ar a 95% e ventos de 13 km por hora. E temos também, claro, a presença da chuva durante todo o dia. Seguindo com a programação, vamos conhecer uma agroindústria de shampoo em Sabará.
3: Este ano foi inaugurada em Sabará a OR Natural, a primeira agroindústria familiar de shampoo, condicionador, tônico capilar e sabonetes em barra do Brasil. Os produtos voltados para terapia capilar são desenvolvidos por meio de uma produção limpa, sustentável e adepta da cultura regenerativa. A empresa, iniciada em 2020, é das irmãs Paula Moreira e Isis Cruyff, que carregam um legado familiar de mulheres fortes e defensoras da preservação ambiental.
4: Eu já trabalhava com marketing de moda, e a gente tinha esse sítio da nossa família aqui, que sempre teve essa pegada natural, sustentável. E eu, pessoalmente, comecei a buscar produtos de higiene pessoal que fossem mais naturais, que não gerassem resíduo plástico. E foi aí que eu conheci o shampoo em barra. Resgatei esse conhecimento ancestral da minha família, da minha mãe, da minha avó. E uni a tecnologia do desenvolvimento do shampoo em barra com esse conhecimento ancestral da minha família. E foi assim que a OR Natural surgiu.
3: A avó Luzia, que inspirou o nome OR, que significa luz em hebraico, trouxe para a família a tradição das raizeiras. Os produtos produzidos pela marca mineira são extraídos de plantas como eucalipto, laranja doce, hortelã-pimenta e até chá verde e carvão ativado. E são todos biodegradáveis, desde a embalagem até a espuma.
5: Depois da colheita das plantas, ela pode ser destilada ou seca ou, né, logo após a colheita. Ela entra na dorna. Aqui a gente tem uma grade, né, que vai separar ela da água que está fervendo. Essa é uma destilação por arraste a vapor. Então esse vapor de água vem aqui, passa pela planta, passa por esse tubo e aqui ele vai condensar através desse sistema de resfriamento. Depois que ele resfria, ele vai cair aqui nesse funil de separação e a gente tem um hidrolato e ó o fiozinho aqui de óleo essencial já saindo.
3: Até o momento, já foram mais de 70 mil garrafas plásticas que deixaram de ser descartadas no meio ambiente por quem aderiu à substituição dos cosméticos convencionais pelas barras da OR.
6: Aqui nós desenvolvemos formulações com os principais ativos de ervas aromáticas e também investimos em pesquisa e desenvolvimento com os ativos aqui da região, resgatando conhecimento ancestral e ouvindo o que a comunidade pode nos trazer. Fora isso, a gente traz nosso conhecimento na parte da química, o conhecimento técnico e alia esses dois mundos para desenvolver o melhor produto para ir até o mercado.
3: As criadoras da OR acreditam que pessoas com escolhas conscientes transformam o mundo, resgatando a cultura da cura pelo natural e optando por soluções sustentáveis.
4: O objetivo desse espaço aqui é a gente ter mais liberdade para o turista conhecer um pouquinho desse processo. Então, por exemplo, a melaleuca. É muito conhecido o óleo essencial de melaleuca, mas será que a pessoa já viu uma melaleuca plantada? Né? Então, aqui a gente consegue que a pessoa veja, sinta os aromas, tenha experiência e entenda o valor de um cosmético natural.
3: Localizada na zona rural de Sabará, a fábrica da OR Cosméticos gera desenvolvimento e empreendedorismo no município de Sabará, com foco em sustentabilidade, fomentando a pesquisa e o desenvolvimento de formulações com ativos naturais. A OR atualmente opera com 30% da capacidade produtiva. São 800 barras mês e as proprietárias esperam expandir o negócio fabricando os produtos extraídos da jaboticaba e do Ora Pronobis, que são produtos típicos da região. As proprietárias da OR foram enquadradas como agricultoras familiares, o que facilita o funcionamento legal da empresa. A agroindústria já possui certificados municipais, estaduais e o alvará de funcionamento da Anvisa, Agência Nacional de Vigilância Sanitária.
0: Houve uma mudança na legislação que permite agora que, para ser considerado uma agroindústria familiar, você não precisa ter todo o seu insumo vindo da sua propriedade. E as proprietárias aqui, elas desenvolvem um trabalho de rede, então elas buscam insumos na comunidade local. E isso, com essa mudança de legislação, isso possibilitou elas serem enquadradas enquanto agricultoras familiares que têm uma agroindústria familiar. São agricultoras porque a renda delas vem na agroindústria. E isso possibilita que a Anvisa tenha um olhar mais generoso para as regras, porque estando no meio rural é outra realidade.
7: A gente tem dado incentivo, seja com questão da produção, né, oferecendo adubo aos produtores, né, a visita técnica através da Emater mesmo. E assim, estamos abertos, porque a gente sabe que a pauta ambiental ela está em alta. E assim, as meninas, elas surpreenderam a prefeitura, né? E estamos aí para dar o apoio necessário enquanto secretaria, porque a gente vê mesmo que vai trazer um desenvolvimento tanto para essa região aqui nossa, né? E elas têm bastante interesse e ânimo para estarem desenvolvendo esse trabalho aqui no nosso município.
2: Dando sequência ao programa, vamos aprender o passo a passo para o plantio do feijão andu.
8: O feijão guandu ou andu, ele é muito utilizado para adubação verde, né, porque ele é uma planta que ela recupera muito solo, ela retém nitrogênio do ar, ela é chamada de leguminosa e nas folhas dele contém muito nitrogênio armazenado, muita proteína. Ele é muito utilizado na culinária pelo pessoal do norte de Minas, principalmente, onde a gente tem mais tradição no uso na alimentação humana. E também as folhas são usadas na alimentação animal. O feijão guandu ele pode ser plantado tanto em sulcos, né, quando se deseja fazer uma cortina vegetada, quanto em covas ou berços, como queiram dizer. Ele é uma planta que produz várias vezes no ano, mas ele geralmente leva em torno de 4 a 5 meses para produzir, sendo que ele pode ser podado, ele rebrota e produz as vagens novamente. Eu vou utilizar 3 tipos de fertilizantes, corretivos, além da semente. O corretivo principal é o calcário. O calcário ele é fonte de cálcio e magnésio e ele corrige a acidez do terreno. Em seguida, se coloca o adubo orgânico, aqui no caso eu tenho um composto orgânico, e a farinha de osso. A farinha de osso é uma fonte importante de fósforo, além de cálcio, que é utilizado para essas culturas orgânicas. E as sementes, né? O sulco de plantio, então, ele é feito a distância de 80 centímetros um sulco do outro. E ele tem 15 centímetros, né, de profundidade. A farinha de osso, a dose que eu utilizo é de 2 colheres para cada metro linear, né? Tá aqui a medida aproximada, né? Em torno aqui de 60 gramas por metro. O composto eu utilizo em torno de 1 quilo de composto, né? Por metro linear. Eu utilizo então para cada metro linear em torno de 10 sementes, né? Quando a gente calcula aí que em torno de 8 vão vingar, né? Que vão germinar, porque sempre há um percentual de perda. 4. Em seguida eu faço a cobertura, né? Do suco com pouca terra, tá? Em torno aí de 3 a 5 centímetros, né? Quando o solo é mais arenoso, eu utilizo aí até 6 centímetros de solo para cobrir a semente. Quando o solo é mais argiloso, eu coloco menos terra, nivelo o terreno. Tá pronto. Nessa época do calor, adianta, né? Você consegue aí com 5 dias a germinação. Quando começa a esfriar, ele demora um pouco mais, vai uma semana, 10 dias para germinação. Agora eu vou utilizar o plantio em cova. Eles são distribuídos aí a cada 80 centímetros, entre linhas, e 40 centímetros de uma cova na outra. A partir do momento que eu fiz as covas, o terreno estando corrigido, né, não necessitando de calcário, eu já posso aplicar os adubos, né, e em seguida plantar. Quando for necessário calcário, eu faço a aplicação do calcário aí com 1 mês, 2 meses de antecedência. A farinha de osso, então, ela vai ser utilizada uma colher de sopa para cada cova. E em torno de 200 gramas do adubo orgânico para cada cova. São colocadas 3 sementes por cova, né, para a questão da germinação. Em seguida, eu tampo, né, essas covas com um pouco de terra, sempre cuidando para destorroar, não deixar torrões sobre o solo, né, para não atrapalhar a germinação. Essas culturas, elas devem ser mantidas sempre capinadas até os primeiros 30 dias. Depois elas podem deixar que o crescimento dessas plantas vai ser suficiente para elas concorrerem com as plantas espontâneas que possam surgir. É até importante que haja essa diversificação, porque melhora o sistema. Quando é o sistema orgânico, melhora o sistema de produção, né? E há uma interação entre essas plantas, que no sistema orgânico é muito, muito importante. Aqui é o feijão guandu, depois ele está com em torno de 5 meses de plantado. É já uma planta aí com mais de 2,5 metros de altura, com bastante folha. E ele foi aqui plantado em sulcos. Então a gente vê, né, a distância entre plantas em torno de 20 centímetros, né? 15 a 20 centímetros. E ele forma uma cortina, né? Que isso aqui favorece a produção de sombra, né, para outras plantas. No caso, numa horta é interessante, que ela compõe o microclima, ajuda a sombrear e manter a umidade e evitar o excesso de vento. Além de tudo, o feijão guandu é utilizado para fazer adubação verde. Então aqui ele está próximo da área onde ele vai ser utilizado. As folhas então, elas são quebradas e colocadas próximas às plantas, para que seja feita a adubação.
2: E agora vamos aprender mais com respeito à compostagem para produção orgânica.
9: Olá, meu nome é Fábio Satoshi Higashikawa, sou pesquisador na Estação Experimental de Itajaí e no quadro Vitrine Técnica de hoje nós vamos falar sobre compostagem que é necessário para a produção orgânica de hortaliças. Nesse primeiro momento, nós vamos mostrar uma leira de revolvimento manual, onde é feito camadas, primeiro de uma fonte rica em carbono e outra camada de uma fonte rica em nitrogênio. No caso aqui, a fonte rica em carbono são palhada de capim elefante e a fonte rica em nitrogênio é cama de frango, cama de aves. Para montar uma pilha de compostagem, o ideal é ter um material seco, rico em carbono, com tamanho de 1 a 5 centímetros e uma fonte rica em nitrogênio. Fazendo em camadas, nesse caso aqui, o revolvimento manual, pode ser revolvido a cada 15 dias ou, no caso aqui, como está marcando no termômetro, quando chegar a 40 graus ou abaixo de 40 graus, é feito o revolvimento manual. Esse revolvimento manual, esse da leira, é para sistemas com menor volume de composto, né, já que o revolvimento demanda mão de obra. A umidade ideal é de 50% a 60%. E a forma prática de ver é pegando uma parte do composto, apertar esse material e se formar agregado e não escorrer muita água, a umidade está em torno de 50% a 60%, que é o ideal para se manter no, na leira de compostagem. A Política Nacional de Resíduos Sólidos, publicada em 2010, nos orienta que é necessário fazer o tratamento dos resíduos orgânicos. Aqui na Estação Experimental de Itajaí, nós pegamos resíduos como poda de jardim, restos de alimentos do restaurante e também carcaça de peixe e misturamos aqui e fizemos o composto porque a compostagem nada mais é do que uma forma de tratamento de resíduos orgânicos, eliminando dessa forma cheiro, que pode atrair vetores e insetos também. Na leira com revolvimento automatizado, é possível manejar uma maior quantidade de resíduos, que vamos demonstrar aqui. E da mesma forma que na leira manual, é necessário fazer em camadas, com material rico em carbono, com rico em nitrogênio. O ideal é que a relação CN seja de 30 para 1. E aí, com o tempo, vai se fazendo novas camadas e vai fazendo o revolvimento automatizado. A duração total do processo de compostagem pode durar, em média, 120 dias, com alto aquecimento no início, aí depois a temperatura vai caindo gradativamente até abaixo de 40. Essa alta temperatura pode durar 30 a 45 dias, mais ou menos. Depois, 45 graus a mais ou menos a 40 graus durante mais uns 40 dias. E depois o processo de cura, mais um mês. Aí finaliza o processo. É importante nesse processo de compostagem ficar atento à aeração através do revolvimento, à umidade e também a relação CN inicial ali, que o ideal é 30 para 1. Aqui, no caso aqui, o material do revolvimento automatizado, a fonte de nitrogênio são as carcaças de peixe. Após o processo de compostagem de mais ou menos 120 dias, é obtido um material homogêneo na cor e na textura e um cheiro agradável. Esse material aqui já foi peneirado e essa fração aqui é a parte mais grosseira que fica na peneira. Mas os dois podem ser utilizados normalmente na adubação das culturas. Pelo processo de compostagem, nós vimos que os materiais ao final do processo são totalmente diferentes do material inicial, né? Se obtém um material homogêneo, e a transformação de resíduos orgânicos em um fertilizante orgânico de alta qualidade. Assim, é possível fazer a reutilização de nutrientes e de matéria orgânica que poderia ser descartado inadequadamente no ambiente.
2: E com isso, vamos para o intervalo comercial, mas não cede aí, a gente volta já.
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2: Estamos de volta com a Força do Campo desta segunda-feira, programa que leva você, produtor rural, informações sobre o que está acontecendo no agro em Santa Catarina e em todo o Brasil. E seguindo com a programação, vamos conhecer mais sobre o turismo rural em Ouro Preto.
3: Entre as montanhas que revestem as paisagens de Minas, está um paredão natural de pedras com 1.700 metros de altura. No topo, o fronte rochoso do Pico do Itacolomi aponta para o nosso destino e nos convida para uma viagem ao passado, rumo ao Brasil Colônia.
4: No fim do século XVII e início do século XVIII, bandeirantes paulistas partiram numa expedição em busca de riquezas para a coroa portuguesa. E ao chegarem aqui, nas terras da antiga Vila Rica, eles encontraram um tipo peculiar de ouro, envolto em uma grossa camada de minério. Esse aspecto conferia ao ouro uma coloração escura. Daí nasceu o nome da cidade que conhecemos até hoje como Ouro Preto. E muitas histórias desse período seguem preservadas aqui.
3: Os casarios históricos e os telhados inspirados em modelos europeus não deixam dúvidas. Estamos na cidade com o maior conjunto natural de arquitetura barroca do Brasil. Reconhecida como Patrimônio Mundial pela Unesco, Ouro Preto mantém o seu traçado original, com ladeiras de pedras sinuosas construídas há 3 séculos. O lugar, que atrai aproximadamente 500.000 de turistas por ano, também acolhe fiéis católicos e apreciadores da mais genuína arte sacra. Por aqui existem mais de 30 templos religiosos, entre capelas, catedrais e igrejas, como a de São Francisco de Assis, construída em 1765. Considerada a 7ª maravilha de origem portuguesa no mundo, o espaço é apontado por historiadores como a obra-prima arquitetônica do mestre escultor Aleijadinho. Nos púlpitos esculpidos por ele em pedra sabão, o expressionismo dramático das figuras religiosas dialoga com o coro dos anjos de Nossa Senhora, pintado no teto por mestre Ataíde. Já os detalhes dourados na cúpula e no altar têm raízes do lado de fora do templo. Vem das antigas minas da cidade, exploradas no auge do ciclo do ouro. Nestes locais, ainda é possível ver as marcas de um país que se formou a partir da exploração da mão de obra escrava.
4: Esse espaço que a gente está agora é a Mina Chico Rei. É um dos locais em que os negros escravizados no período colonial eram trazidos e forçados a trabalhar a fim de encontrar ouro para a coroa portuguesa. A gente consegue ver aqui ao lado algumas galerias. Estima-se que são aproximadamente 175 galerias abertas aqui nessa mina. Bem aqui nas paredes, a gente consegue encontrar alguns buracos que eram chamados de buchos, onde o ouro coletado por esses negros escravizados eram armazenados ao longo do dia. Estima-se que essa mina tem aproximadamente 8 quilômetros de extensão. Hoje, a gente já não consegue encontrar ouro nessas paredes, mas algo muito mais precioso sai daqui para os visitantes: conhecimento sobre a vida das pessoas no período colonial.
3: E pelas ruas da cidade, vemos o protagonismo da comunidade no processo de valorização da identidade e preservação da cultura local. Há mais de 50 anos, a feirinha de pedra sabão ocupa uma faixa do Largo do Coimbra. Nesse espaço, a interação entre anfitrião e visitante promove a viabilidade econômica para dezenas de famílias ouropretanas. E foi em busca de explorar ainda mais essa conexão que encontramos no catálogo Ruralidade Viva da Emater uma experiência ligada a um outro patrimônio reconhecido pela Unesco, o queijo Minas artesanal. A aproximadamente 20 minutos do centro histórico da cidade de Ouro Preto, conhecemos de perto o Sítio do Lobo, propriedade onde é produzido o queijo Inconfidentes. Quem nos recebeu foi o Eduardo, responsável pela experiência. E logo de cara ele fez questão de nos apresentar a um espaço de convivência para lá de especial.
1: É uma construção de 1735. Aqui fazia parte de uma sesmaria do coronel João Lobo Leite Pereira, coronel da guarda em Vila Rica. E temos essa edificação que nós restauramos há 25 anos atrás e ficou muito interessante para a visitação.
5: Então vamos lá conhecer um pouquinho.
6: Obrigado.
3: As paredes de pedras rústicas e a decoração acolhedora fazem do ambiente um verdadeiro cartão de visita. O que antes era um espaço de lazer para a família de Eduardo, hoje vai além de um mero negócio. Se tornou um símbolo da conexão entre a produção rural e o turismo.
1: Nessa propriedade nós já produzimos leite desde 2013. E a partir de 2019, nós começamos, com o auxílio da Emater, com o queijo Minas artesanal de casca florida. E temos esses 6 anos de trabalho, de evolução, e desde o início nós já construímos a queijaria para receber visitação turística. É uma coisa, é um legado que a gente tem que aproveitar em nossa região, o turismo.
3: A queijaria, construída a partir de um projeto da Emater, é o carro-chefe da visitação na propriedade. Quando essas janelas são escancaradas, um mundo novo se abre ao turista, por meio do processo de produção assistida.
1: Quem vem aqui sai encantado. A pessoa vê a gente produzir o queijo e vê todas as etapas, desde o início com o leite até sair o queijo no final.
3: E se do lado de fora da queijaria o que predomina é o encantamento pela produção, por trás dos vidros o sentimento é de amor pelo que faz. É pelas mãos da Cibele que o queijo Inconfidentes ganha forma, destreza e habilidade de quem sabe de cor todo o processo de fabricação manual.
7: Isso daqui é o pingo que a gente colhe do queijo que foi feito no dia anterior. Ele é um fermento natural. Ele ajuda na conservação e ajuda na maturação do queijo também. E esse daqui é o coalho, que a gente vai colocar no leite para ajudar na coagulação. Depois da produção, da produção feita lá fora, ele fica lá dessorando 2 dias. Depois eu tiro da forma, lixo e trago ele para cá para maturação para ficar aqui por 21 dias.
3: E enquanto o queijo descansa, chega o momento mais aguardado pelos visitantes. É a hora de provar a tão famosa iguaria.
1: Nós fazemos aqui, a gente chama de um brunch Inconfidentes. Brunch é um, seria um, do nosso jeito mineiro aqui, um café super reforçado com quitutes da região. A partir disso, ele tem uma degustação de queijos em vários estágios de maturação. Nós contamos também a história da propriedade e do queijo. E no final servimos um café mineiro que, modéstia à parte, é muito bom.
3: A experiência mostra que nem só de museus e igrejas é feita a cidade de Ouro Preto. E assim como na cidade histórica, em vários cantinhos de Minas, há muitas experiências incríveis a serem descobertas.
8: Aquilo que o produtor produz, né, seja olerícolas, frutas, leite, cachaça, café, toda a produção dele se torna um atrativo turístico. E o catálogo, ele vai ser todos os anos atualizado e vai ser um prazer, cada ano, a gente ter mais experiências para poder oferecer ao turista.
1: Eu faço um convite a vocês, sempre que estiverem viajando por Minas Gerais, procurem conhecer as opções de turismo. Vocês podem acompanhar isso no site da Emater, no catálogo Ruralidade Viva. e lá vocês vão ter muitas opções de visitação. Vem para Minas Gerais, que é sempre um prazer recebê-los.
2: E com isso vamos para o intervalo comercial, mas não sai daí, a gente volta já.

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0: Estamos de volta com A Força do Campo desta segunda-feira, programa feito especialmente para você, produtor rural, você quem faz a engrenagem girar. E dando sequência à programação, vamos conhecer mais sobre a uva de mesa, avanços da Epagre para alta qualidade e competitividade.
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4: Muito bom dia, são 6 horas e 45 minutos, manhã de segunda-feira, dia 31 de agosto de 2026. Uma segunda-feira e semana que começam ainda com tempo encoberto aqui na região sul. Hoje ainda a chuva deve acontecer, principalmente no período da tarde, início da noite, mas terça, quarta e quinta e o final de semana será de tempo bom, apenas algumas nuvens nos céus. Mas aquela previsão de chuva forte e de inundações aqui no sul, graças a Deus, não se confirmou. Mas tivemos problemas em Florianópolis, onde muitas pessoas acabaram ficando desabrigadas devido à chuva forte de granizo e com pedras muito grandes. Mas daqui a pouco os detalhes da previsão do tempo com o Peter Scheuer aqui no programa. Hoje eu vou dar sequência aqui à série de entrevistas relacionadas às eleições 2026. Quem participa do espaço de entrevistas da eleição hoje é o deputado estadual Júlio Garcia, que é presidente da Assembleia Legislativa de Santa Catarina. Ele fala sobre a sua candidatura a deputado federal pelo PSD. Aqui no programa você ainda vai acompanhar a previsão do tempo com o Peter Scheuer e os nossos comentaristas Alexandre Garcia e o Piara Bosque, o Jairo Silva, com os destaques da polícia e o Lucas Casagrande com as informações do Notícia da Hora. 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Eu volto depois do intervalo e depois do horário eleitoral com a mensagem do dia e a previsão do tempo.
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10: Aquele que passa a sua vida sem nenhuma pretensão ou trabalho não sabe valorizar o tempo que Deus o concedeu para estar neste mundo. Sete horas e 26 minutos, 7:26, manhã de segunda-feira, dia 31 de agosto de 2026. Uma segunda-feira que começa com tempo encoberto aqui na região sul e deve chover durante o dia. Vamos então saber a previsão do tempo com Peter Scheuer, que nos atualiza as informações do tempo. Felizmente a nossa região apresentou algo em torno de 70 milímetros de chuva, bem longe, né, da previsão que foi feita, mas outros setores, outras regiões do nosso estado, como Florianópolis, por exemplo, Peter, foram atingidos e em cheio, né, como Florianópolis, por exemplo, com muita chuva de granizo. Bom dia, Peter.
11: Oi, Saulo, bom dia para você, bom dia para todos. Sim, exatamente, os maiores acumulados até o momento foi em Praia Grande, com 93,8 milímetros. Vocês aí ficam nesse patamar. Claro que tem Sombrio ali, que chegou a 73,6 milímetros. E a região mais do extremo sul, nessas áreas que fazem divisa aí com o Rio Grande do Sul, que também ficou próximo dos 100 milímetros. O problema é que o nosso alerta, né, ele vai até a meia-noite de hoje, né? Então hoje tem mais 80, 100 milímetros para acontecer. Daí tu soma ali, digamos que os 70, mais 100 dá 170. Então tá dentro do que a gente esperava, né? 150 a 200 milímetros. E nessas áreas do costão é que pode ter um volume mais representativo. Então ainda tem hoje ainda para acontecer. E muita severidade em todo o estado. Muita severidade na história, assim, eu não tô lembrado de quando Floripa teve tanta pedra assim gigante, né? Destruiu aí o norte da ilha, né? Canasvieiras, Ingleses, toda aquela região ali, aquela região de Jurerê. Nossa, foi feio o negócio, foi muita pedra mesmo. E vários pontos aqui do estado, principalmente oeste também, com tempo severo, né? Granizo, vendavais, chuvas intensas. Aqui no oeste também teve Campo Erei, que teve um tornado, também choveu 113 milímetros lá ontem. Então assim, o que está indicando hoje é o processo de formação de uma frente fria. Durante essas próximas horas, vai seguindo com tempo instável, tem previsão de chuva. É uma chuva assim um pouco mais calma, mas em momentos ela vai ficando mais grossa. Quanto mais em direção ao período da tarde e noite, mais chuva volumosa vai acontecendo. E provável que nós vamos ter aí o domínio ainda de uma certa umidade no decorrer dessa madrugada, amanhã e de terça-feira. Ainda tem previsão de chuviscos fracos e ocasionais, lá de vez em quando breves melhorias. Na quarta, quinta, sexta, tempo bom, tempo firme, friozinho de manhã agradável à tarde. E a maior parte do período vai seguindo relativamente aproveitável. Fim de semana também, o tempo é bom, o sol predomina, algumas variações de nuvens, friozinho pelas manhãs e com maior aquecimento à tarde. Saúde.
10: Tá certo, Peter Schor, obrigado pela sua contribuição ao programa. Tenha bom dia de trabalho. Abraço. 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
10: 7:30, agora vamos ao comentário do jornalista Alexandre Garcia. 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Bom dia, Alexandre Garcia.
13: Bom dia. Antes eu queria comentar um almoço da semana passada, que eu não comentei aqui, que foi um convite do advogado-geral da União, o Messias, né, convidou o ex-ministro da Justiça, ex-ministro do Supremo, ex-advogado do Master, Ricardo Lewandowski, o ministro atual, ministro da Justiça, Wellington Silva, o secretário-geral da Interpol, Valdeci Urquiza, né, e o Andrei, diretor da Polícia Federal. Aí eu pergunto, qual foi o cardápio desse almoço? Ah, foi entregar uma medalha para não sei quem. Não, conversaram, foi a pedido de Lula, certamente. Lula pediu a Messias que resolvesse essa questão. Qual é a questão que tem que ser resolvida? Polícia Federal, Interpol, que cuida dos negócios na Espanha também, Lewandowski, o ministro da Justiça. Deve ser, a polícia está investigando Lulinha, está investigando o Marcola do Lula, deve ser isso, não é? E o relator é o André Mendonça, que virou uma referência de legalidade no Supremo. Eu fico lembrando, né, o André Mendonça é presbiteriano e faz sermões no Antigo Testamento, Sodoma e Gomorra. Se tivesse 10 justos, não haveria chuva de enxofre e fogo. Né? Que sonho, né? Ter 10 justos no Supremo seria maravilhoso. Além do André Mendonça, né? Sonhos utópicos. Mas, enfim, Só para a gente lembrar, né, Polícia Federal está se discutindo. Polícia Federal é uma polícia de Estado. É uma instituição permanente como Exército, Marinha e Aeronáutica. Se ela não for isso e for polícia política a serviço de governo, ela se acaba. Porque aquilo que está na política fica sujeito à crítica, fica sujeito ao julgamento do povo. E deixa de ser uma polícia ao lado da lei para ser ao lado das tendências políticas, sendo usada como guarda pretoriana. Né? Só para lembrar, ela é, de fato, a instituição polícia judiciária do Estado brasileiro, da União, não? Para cuidar das fronteiras e de crimes federais. Eu vi que muita gente está alegando, olha aí, o Lulinha e a Roberta, talvez o Calil também, tentaram vender para o Ministério da Saúde 1.200.000 frascos de canabidiol por 626 milhões, mas não venderam, então não tem nada que investigar. Bom, se é assim, por isonomia, analogamente, o golpe não houve. Ninguém tirou o governo, né? Não fechou o contrato, se é que houve. Só para lembrar que essas coisas têm que ser racionais. Bom, mas queria lembrar outra coisa. Vocês viram que o Aécio aceitou ser candidato ao Senado por uma coligação lá com o PDT. Aí eu fiz uma frase aqui da Dilma dando um conselho para o Aécio. Você será eu em outubro. A Dilma ficou em quarto lugar. O Lewandowski e o Senado rasgaram parágrafo único do artigo 52 da Constituição, tiraram a Dilma e não puniram a Dilma, deixando-a inelegível como manda a Constituição. E o eleitor mineiro teve que fazer isso. Né? Bom, o pessoal ficou reclamando porque o Andrei Rodrigues, diretor da Polícia Federal, disse que a Polícia Federal é imparcial e não trabalha com viés político. Ah, ele mentiu. Como é que ele ia dizer isso? Se ele dissesse isso, se ele dissesse o contrário, é parcial, está obedecendo a recomendações do presidente da República, não tinha como dizer. Ele jamais diria isso. Né? Como hoje me falaram assim, puxa, mas o Renan não respondeu que quem ele apoiaria se ele não chegasse ao segundo turno. Ele não respondeu. Tipo, se ele respondesse, ele seria um idiota. Né? Como é que vai responder uma pergunta dessas? Um candidato que está querendo chegar ao segundo turno. As pessoas não pensam. Né? Pensamento vai só 10 milímetros à frente. Né? O candidato está sempre com o pé atrás. Está sempre pronto. Né? Eu via do Renan, e eu já comentei aqui, né? Eu acho que o Flávio se saiu bem e a dupla da Globo se saiu muito bem. Todas as entrevistas. E o Lula foi destruído pelo Luiz Inácio. O Luiz Inácio disse tanta coisa que deixou muito mal o candidato Lula. Mais uma vez, ficou parecido com aquele último debate lá na eleição de 89, em que também ele agora estava com um chapéu dentro de casa, sentado à mesa, diante de uma senhora. Meu Deus, que é isso? No mínimo esquisito, no mínimo exótico. Tava muito estranho. De Brasília, Alexandre Garcia.
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6: Sete horas e 39 minutos, agora vamos ao comentário do jornalista Opiara Bosque, trazendo o panorama em nível estadual. Bom dia, Opiara.
7: Bom dia, Saulo. Bom dia a todos os ouvintes da Rádio Araranguá. Prazer falar com vocês mais uma vez. O granizo caiu na campanha eleitoral, né? A gente teve mais de 20 municípios de Santa Catarina, especialmente região da Grande Florianópolis, atingidos por chuvas de granizo com bastante intensidade, mais de 1000 famílias atingidas, né, levando todo o foco, a atenção do Estado para esse momento, para mais uma questão envolvendo o clima aqui em Santa Catarina. E, obviamente, isso afeta a campanha eleitoral, né? O governador Jorginho Melo, que no dia 26 tinha se licenciado para a posse da vice-governadora Marilise Boehm durante esse período eleitoral, suspendeu suas agendas. Ele não retomou o cargo, mas suspendeu a sua agenda eleitoral e compromisso de campanha no final de semana por conta dessa questão, para dar atenção a essa questão, né? Foi primeiro no sábado, se repetiu no domingo, então ainda calculando os estragos, mal haviam sido calculados os estragos do sábado, também no domingo se repetiu mais uma vez. Então vamos acompanhar isso ao longo do dia, mas o governador teve que interromper, obviamente, nesse momento. E também foi alvo de críticas dos adversários, né? O candidato João Rodrigues, do PSD, fez um vídeo mostrando em frente ao local onde tem o sistema antigranizo no perímetro urbano da cidade de Chapecó, onde ele foi prefeito, dizendo que isso deveria estar em outras cidades de Santa Catarina, deveriam ter, dizendo que se for governador vai levar esse tipo de sistema também para o perímetro urbano de outras cidades. E o Gelson Merizio, candidato do PSB e apoiado pelos partidos de esquerda aqui em Santa Catarina, ele fez uma crítica na linha, trazendo aquela da falta de prevenção, segundo ele, usando recomendação que o Tribunal de Contas do Estado fez sobre o gasto efetivo em defesa civil ano passado e esse ano, né? Ano passado, pouco mais de 50% do que estava previsto foi executado, e este ano, pouco mais de 15% do previsto por quadrimestre. Então, são questões que vão ser levadas para a campanha eleitoral. A questão de defesa civil, como poucas vezes, talvez só lá em 2010, que ainda estava muito recente a questão das cheias no Vale do Itajaí em 2008, e ela entrou com força na campanha eleitoral na época, mas dessa vez parece que vai entrar ainda mais. O governador Jorginho Melo vai ser questionado sobre esses investimentos, também tem obras para apresentar, especialmente alguma coisa no Alto Vale do Itajaí, mas é um ponto que Santa Catarina vai ter uma atenção cada vez maior e que o granizo também traz, ajuda a trazer para a questão eleitoral, para o discurso, o que foi feito, o que não foi feito, o que deveria ter sido feito, o que deverá ser feito, quem fará. Então, é o que está nessa linha. Olhando para a disputa nacional, me chamou a atenção a primeira propaganda suspensa na eleição presidencial, né? A campanha do presidente Lula, a reeleição do PT, apresentava, entre aspas, um currículo de Flávio Bolsonaro, elencando diversos acusações, escândalos, etc., desde a rachadinha de deputado estadual, entre outras questões, chegando no Daniel Vorkaro, né? E aquele apresentando como fosse um currículo. Olha, o PL pediu no Tribunal Superior Eleitoral que isso fosse tirado do ar, e a ministra Estela Aranha, do Tribunal Superior Eleitoral, ela concedeu essa liminar, ou seja, a campanha de Lula não pode mais veicular essa propaganda na televisão enquanto não for julgado o mérito da questão, que daí vai julgado pelo Pleno do Tribunal Superior Eleitoral, e há um pedido de direito de resposta de Flávio Bolsonaro, que vai ser levado para a corte inteira decidir. Mas, por enquanto, Lula não pode mais usar a propaganda do currículo de Flávio Bolsonaro. É isso, agora começa. Tudo que for propaganda negativa vai ser suscitado para a Justiça Eleitoral decidir, e não vai ser pouco. Eu acho que é a primeira de muitas, e vai dar o tom de uma disputa polarizada, mais uma vez, como foi em 2024, de muitas críticas, muitas acusações de lado a lado. Por enquanto, Flávio Bolsonaro começou mais soft, apresentando-se como um candidato Bolsonaro moderado, nas palavras da mulher dele, que é um dos destaques dos primeiros programas, o lado familiar de Flávio Bolsonaro. Por enquanto, ainda não foi para a crítica contundente em relação a Lula na propaganda eleitoral. Nas redes, está todo mundo se batendo. Eu continuo acompanhando para vocês. Boa semana a todos.
6: 7:44, 7:44. Aí, portanto, o comentarista a nível estadual, o nosso Piara Bosque trazendo a sua participação. E agora o Jairo Silva, que está ao meu lado, às 7:44, para nos atualizar as informações da polícia e também do esporte. Bom dia.
0: Bom dia, Saulo. Algumas ocorrências, então, no final de semana, a mulher é socorrida pelo SAMU em incêndio que provocou grandes danos a uma residência no Lagoa no fim de semana. A polícia militar também prendeu um homem que agrediu uma mulher e ameaçou a família no Mato Alto. O autor de ameaça também de morte a duas mulheres no Arroio de Silva também acabou preso neste final de semana. Traficante com quase 2 quilos de maconha preso pela polícia militar próximo a uma escola em Sombrio. Outras ocorrências que chamam a atenção: PM prende homem por descumprimento de medida protetiva no Mato Alto, dupla de traficantes é presa pela Polícia Militar no Centro Cívico, que fica na região entre o Lagoão e o Mato Alto, também no final de semana. Motoboy atacado com 7 golpes de faca durante tentativa de homicídio no centro aqui de Araranguá. O crime aconteceu nesse final de semana. Policiais militares salvam bebê engasgado no Jardim Sibeli, aqui em Araranguá.
6: Tivemos dois aspectos policiais. Um assalto a uma loja, aqui na Amaro Pereira, ali, logo perto da Castro Alves, quase esquina com a Castro Alves aqui.
0: Os caras usaram uma caminhonete furtada, né?
6: E não é a primeira vez.
0: Não.
6: Daí eles entram de ré, quebram o vidro, jogam tudo na caçamba da caminhonete e vão embora. E não é a primeira vez. E eu vi também um depoimento de um cidadão reclamando da questão segurança pública em Araranguá. Diz que não adianta a cidade estar bonita, o prefeito está investindo em obras, está chamar a turista para cá, e a segurança está desse jeito. Não é a primeira vez que acontece, segundo ele falou, em 11, 12 dias é a segunda vez, e outros comércios já têm sido roubados. Esse tipo, essa prática de crime, ele foi copiado de grandes centros, né? A São Paulo, Rio, acontecia muito isso.
0: Isso praticou muito em Criciúma nos últimos tempos.
6: Também.
0: Agora cessou.
6: Agora
0: vieram para cá, né? Porque essa caminhonete foi furtada em Criciúma e ela foi usada nessa loja, nesse ataque à loja, e numa outra loja relacionada a equipamentos para construção civil, no Caveirazinho. Eles usaram a mesma caminhonete que foi localizada ontem pela polícia, abandonada na região do Morro dos Conventos, naquela rodovia de acesso ao Morro dos Conventos. Essa caminhonete tinha sido furtada em Criciúma. Então, agora os caras não foram localizados, os autores.
6: Eles estão por aí.
0: Estão soltos.
6: E aí pode ser que eles venham de outra região, venham aqui, cometem esse crime e vão embora.
0: E bem provável que sejam de Criciúma, porque a caminhonete foi furtada lá. A probabilidade
6: ser.
0: É essa, pode não ser, mas...
6: Então esse é um fator que pode dificultar o trabalho da polícia, mas é preocupante, né?
0: Sim.
6: Coisa terrível isso, né?
0: É complicado.
6: E outro que chamou a atenção foi aqui em Torres. O cara chegou lá em cima do farol, aquela parte bem alta lá de Torres, né? Com o carro já sem uma parte da frente ali, caiu... Para-choque, enfim.
0: Sim.
6: E se jogou. Sim. Jogou o carro lá de cima.
0: É, eu acho que ali tentativa de homicídio.
6: Caiu, né? Caiu lá embaixo e saiu caminhando do carro.
0: É. O cara saiu inteiro.
6: Uma coisa incrível.
0: É.
6: Tem vídeos na internet, as pessoas vão, oh, ele vai se matar.
0: É.
6: E o cara foi mesmo, não e teve
0: cara,
6: mais.
0: É.
6: Mas não, saiu caminhando do carro.
0: Saiu com vida.
6: E ontem o pessoal estava tentando conseguindo tirar o carro de lá e interditar o local. Olha que maluquice isso, né?
0: Não se sabe se o cara estava depressivo, se ele estava embriagado, se ele usava drogas.
6: É.
0: Alguma coisa ali ocorreu.
6: Não é normal, cara. Jogar o carro.
0: Totalmente é normal, né?
6: Vontade?
0: Para mim, tentativa de suicídio. Pode não ser, né?
6: Mas... É. Podia estar para lá de Bagdá também, pois não se sabe, né? É. Não, mas, se tem informação. Até porque eu não sei se ele foi localizado, o cara saiu caminhando e foi embora.
0: Saiu caminhando e sumiu. Né?
6: Sumiu.
0: É.
6: Foi embora.
0: É complicado. Então, foi um fato que chamou a atenção.
6: Sim. Torres, uma coisa, aquele lugar bem conhecido ali em cima.
0: Extremamente conhecido.
6: Muito alto.
0: Um turístico, né? Muito alto.
6: O carro caiu de bico e escapou.
0: Impressionante, né?
6: Incrível.
0: Quantos estão no hospital querendo
6: viver, né?
0: E outros fazendo isso.
6: E outros fazendo esse tipo de coisa.
0: Olha o que faz o homem, né? É complicado, meu
6: complicado,
0: amigo.
6: Complicado, né?
0: É, você tem que ser estudado pela NASA mesmo.
6: No homem tem que ser. Futebol.
0: No futebol, a bola rolou, né? Nas várias competições do Brasil, Série A, Série B, Série C, né? Vale lembrar, então, que na rodada do fim de semana da Série C, vão começar pela C do Campeonato Brasileiro, a última rodada, portanto, da fase classificatória, onde o Brusque empatou com o Guarani fora de casa no Brinco de Ouro da Princesa no último sábado em 2-2 em Campinas. O time caiu da primeira para a segunda colocação, tem 32 pontos, mas está classificado entre os 8 melhores, está, portanto, na etapa eliminatória da competição. O Barra venceu Volta Redonda por 2-0, permanece na Série C do Campeonato Brasileiro, e o Figueirense bateu o Maranhão por 2-1. Vale lembrar que, com o resultado, a equipe do Figueirense terminou essa fase, né? Encerrou a sua participação na Série C na 11ª colocação com 28 pontos e o Barra em 17º com 21. Vale lembrar que o Brusque ficou com 32 pontos e, como disse, já está garantindo entre os 8 melhores da Série C do Campeonato Brasileiro. Série B, o Criciúma jogou nesse final de semana, jogou ontem, perdeu para o CRB por 2-1, né? O Criciúma teve 2 gols anulados e ontem também o Avaí, que vinha de 3 vitórias, perdeu para o Atlético Goianiense por 1-0, né? Então, o resultado é um tropeço do Avaí. O Avaí, mesmo com uma derrota, é o 16º colocado, com 29 pontos. Bem, menos mal que não, pelo menos não mudou de posição na tabela de classificação na Série C, portanto, do Campeonato Brasileiro. Vamos falar também da Série A do Campeonato Nacional, né? Rodada do final de semana. O teu Grêmio venceu, o Inter perdeu, né? O Flamengo venceu o Clássico no final de semana, né? Na Série A do Campeonato Brasileiro, enfim, uma rodada interessante do Campeonato Brasileiro nesse final de semana. É mais uma rodada, portanto, importante em termos de números, né? O Palmeiras acabou empatando, só empatando, caiu um pouquinho de produção. Com os resultados, o Flamengo encosta um pouco mais, porque tem um jogo a menos, né? Tem 4 pontos atrás do Palmeiras, que é o líder, mas o Flamengo joga esse jogo a menos, disputa esse jogo a menos na próxima quarta-feira, né? Um jogo atrasado aí contra a equipe do Mirassol. Então,

0: Atenção,
1: mas por que o Gabigol joga sempre com aquela faixa no braço, no pulso direito?
0: Eis um questionamento também.
1: Toda a vida com aquele negócio, pra que que...
0: Pois é, é hábito dele, né?
1: Frescurada, né?
0: É, só pra confirmar, então, a 25ª rodada, Saulo, é da Série A, então, sábado, Atlético Mineiro 2, Vitória 1, São Paulo 2, Bragantino 1, Vasco da Gama 3, Cruzeiro 1, belo resultado do Vasco. Ontem, então, tivemos Atlético Paraná e Fluminense 3, um jogo de 6 gols. O Flamengo venceu o Clássico Carioca por 3-0 sobre o Botafogo. Corinthians perdeu o Clássico, como você confirmou, com a vitória do Santos por 1-0. Mirassol 1, Palmeiras também 1. O Teu Grêmio venceu a Chapecoense por 3-1. O Bahia fez 3-2 no Internacional e hoje tem Remo e Coritiba às 20 horas. Então, é a situação aí da Série A do Campeonato Brasileiro.
1: Tem gente que está na zona.
0: É fato, meu.
1: E é depois de Chapecoense é eles, né?
0: É.
1: Tá difícil o negócio, né?
0: Tá complicado, né?
1: Tá na zona. E o Inter tá no transfer ban, tá com salário atrasado, parece que pagaram, deram uma acertadinha aí, mas não acertaram tudo. O negócio tá feio. Mas jogou muita bola.
0: Jogou bastante.
1: Jogou melhor, merecia ter ganho do Bahia. Só que a pontaria, por favor, né?
0: É.
1: Tomara que seja assim no Grenal, né?
0: O problema é só assinar
1: no Grenal. Não de acertar no Grenal, só estamos ferrados.
0: Então, ainda mais no Grenal, né? Tu já pensou?
1: E o meu time ganhou, né? Mas por favor, né? Que vergonheira. Botou o time todo lá pra trás, tomamos sufoco. Esse português não tem cabimento, rapaz. Ele não saiu, acho que ele não entendeu o tamanho que tem o Grêmio, eu acho, né?
0: Não,
1: não é possível, gente.
0: Eu acho que ele não conhecia o Grêmio, né?
1: Mas saímos perdendo por 1-0,
0: ainda vamos buscar ele também,
1: cara. Eu vou te dizer, cara, é uma coisa, o torcedor chamando ele de burro e gritando e vaiando.
0: O tempo todo, né?
1: Só quando anunciaram ele já antes de começar
0: o jogo. Ah, não, já começaram as vaias, né?
1: Uma coisa terrível, né?
0: Complicado.
1: Mas agora, se ele empatou o primeiro canal, ganhou da Chapecoense, se ganhar do Inter classificar, fica.
0: Fica. Esse é o problema, né?
1: É isso.
0: Vou te contar.
1: Aí vamos dizer que ele é o melhor do mundo.
0: Nós falamos da zona do rebaixamento, o Vasco tem 25, o Mirassol tem 25, o Vasco está na zona do rebaixamento com o 17º, mas a diferença aqui é só o saldo, né? O Internacional confirmando, 18º com 25 também, o Remo 23 e a Chapecoense, claro, já para mim virtualmente rebaixada.
1: Mas não, é que o Inter pode baixar mais se o Remo ganhar hoje.
0: Ah, pois é, depende, exatamente. O Remo se vencer, já passa o Inter.
1: Meu Remo!
0: Passa o Inter, vai a 26.
1: E o Grêmio também está ali flertando com a zona do rebaixamento também. Que abriu a baga.
0: Abre o olho.
1: Aí vamos lá.
0: O Flamengo está contratando o Anthony Valencia, mas não é aquele lá, né?
1: Não é aquele.
0: Não, esse tem 23 anos, o equatoriano.
1: Aquele é
0: futebol,
1: fake.
0: Futebol belga, O Flamengo contratou ele por 5 milhões de euros, o equivalente a 30 milhões e 800 mil reais. O jogador já chegou no Rio de Janeiro, já se apresentou, já deu até entrevista. Então está aí um reforço que o Flamengo vendeu o Plata, confirmou a venda do Plata no fim de semana, né? Para o futebol da Rússia e com dinheiro, parte desse dinheiro usou para a contratação do equatoriano.
1: E o Grêmio vendeu o MEC para Portugal, né?
0: Isso, perfeito. É isso aí.
1: O Jair volta ao programa daqui a pouco com informações de polícia, mas 1 da tarde tem as esportivas. Outros destaques desta segunda-feira. O nosso portal da Rádio Araranguá diz que moradores abandonam residência após árvore ameaçar cair sobre casa em Maracajá. Policiais militares salvam o bebê engasgado no Jardim Cibele e prendem um homem comandado de prisão em Araranguá. Criciúma tem 2 gols anulados e é derrotado pelo CRB fora de casa. Em nível estadual, o portal NSC Total diz que Santa Catarina soma mais de 1000 famílias afetadas por tempestade com granizo. Afirmação de um morador aqui, está tudo quebrado, realmente. Foi sábado e domingo, né? Na sequência aí, essa situação em Florianópolis. Portal ND+, carne brasileira barrada na Europa. Entendo os impactos para a nossa economia. Em nível nacional, Folha de São Paulo diz que agro transforma interior e desloca eixo da eficiência para fora do sul e sudeste. Piauí, Maranhão, Tocantins e Mato Grosso registram saltos acima da média nacional e polos industriais tradicionais perdem espaço. O jornal O Estado de São Paulo está abrindo manchete. União Europeia deve ignorar apelo de Lula e manter veto à carne e frango do Brasil. Suspensão de importações de produtos brasileiros de origem animal deve entrar em vigor na quinta-feira. 10 anos após Dilma sofrer impeachment, cenário fiscal volta a assustar. jornal O Globo Rio de Janeiro está trazendo como destaque hoje.

0: Hoje, Flamengo bate Botafogo por 3-0. Flu cede empate no fim. E emissão de títulos atrelados à Selic é a maior em 21 anos. Correios caminham para registrar novo recorde negativo em 2026. Estatal perdeu 5,5 bilhões no primeiro semestre. O jornal Correio do Povo, Rio Grande do Sul terá mais chuva após série de danos com os temporais. Também fala da vitória do Grêmio e da derrota do Inter no final de semana. São os principais destaques desta segunda-feira e semana que estão apenas começando. 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Júlia Terezinha Guizzi, bom início de semana para todos. O Zé Pura também, ótima segunda-feira. Lauro Gonçalves Machado, bom dia. Patrick Rodrigues Oliveira, bom dia. Marilé Guedin Dias, bom dia. Siegfried Germano Wegner, bom dia. Saulo, agora vai. O quê? O Inter vai para a segunda divisão? Que vergonha, o Colorado. Siegfried Germano Wegner, desiludido aí com o seu time, né? Rude da Soler, vice-prefeito de Maracajá, bom dia. Bom dia, compadre Hamilton. Jair de Alves também, bom dia. Luzia Matias, bom dia. Alexandre Garcia só esqueceu de falar que tentativa de golpe é crime. Sim, é crime mesmo, né? Que jornalista é esse que não sabe disso? Que vergonha. Pois é, Luzia, daí é que hoje tem jornalista de direita, jornalista de esquerda, é a opinião dele, né? Não é, não reflete a nossa opinião aqui também, né? Mas enfim. O Julio Antunes, bom dia. Bom dia, o Dr. Fábio Estevão Machado. A Terezinha Santana Maia, bom dia, bom início de semana. A Nena Lessa, bom dia, ótima semana. Itamar Elisandro, pessoal do Morro do Pronto, bom dia, Bento Bittencourt. A Lourdes de Souza também, o Alamir Monteiro com a gente, o pessoal do Macan Motos, Matheus Oliveira, Pet Campo Maracajá, bom dia Roseli e Simone Lourenço. A Gladys dos Santos está na bronca aqui, um bom dia para você, Saulo Machado, gostaria de saber do prefeito por que ele não manda limpar as ruas do bairro Coloninha, só limparam a rua do Amizade, né? Será que mais ninguém paga IPTU na Coloninha? Vou mandar para o secretário de obras a sua observação, ô Gladys dos Santos. A Ana Glória de La Vecchia, bom dia. Jainaína de Cássia também, excelente semana para nós. Vereador Evandro Conceição, bom dia com a presença de Jesus. Gorete Amaral, Zélia Crescêncio, Cida Alves, bom dia para o vereador Juliano Jaques, bom dia para todo mundo. Aqui a Suzana da Rosa, bom dia para o Luiz Alberto Samartins, a Elisete Rosa Barbosa Ferreira, também o Vanderlei Constante, André Goulart Vieira Clemes, ótima semana para todos. O Pedro e a Jacira Minosso Mantovani, bom dia, Saulo. Deus abençoe, um ótimo dia de trabalho. O Marcelo e a Rosana, o Gerson Cruz também está aqui, dele chuva. A Dete Henrique ainda com a gente. Lucélia Estevão, Lúcia Pedroso Valeriano, bom dia para Sandra da Silva, o Mazinho Silva, o Jovenildo Gregório e também a Luciana Freitas Pereira. E outra opção no seu WhatsApp, 489-8808-4667. Um bom dia aqui do Gabriel, que já está aqui conosco. Meu amigo Tucamaia também, bom dia. Bom dia, que final de semana tranquilo, né? Bandidagem querendo tomar conta da nossa cidade. É a observação aqui do... Aqui está escrito carreteiro, né? A pessoa tem que colocar o nome aqui, senão fica difícil, a gente não sabe quem é. Enfim, né? Mas está aqui a mensagem. O Carlinhos também está aqui com o bom dia. Outro bom dia chega, que às vezes a pessoa não está com o nome identificado no seu WhatsApp. Aí fica difícil. Então, se não está no WhatsApp o nome indicado, coloque na mensagem. Daí fica bom para a gente reconhecer, tá bom? Bom dia. Retomamos a antiga programação, na minha opinião, como ouvinte, esse é o melhor formato. Não, retornamos à última informação, que está no ar, horário, Gelson, o horário eleitoral gratuito, é só isso, tá entendendo? O horário eleitoral nos leva a essa formatação, mas assim que ele terminar, volta novamente a formatação, como sempre foi, tá bom? Bom dia aqui do Fabiano Benettini, lá nos Estados Unidos. O nosso vereador Júnior Bailão está lá, direto de Criciúma. Hoje está mais perto o homem, né? Bom dia, Saulo. Se um prefeito deixar o município por 15 dias, não fará grande falta. Mas se os garis pararem por 15 dias, o que acontecerá? Não é uma atividade de se orgulhar, como disse o presidente Marino Machado. Pois é, o presidente Lula fez uma declaração terrível aí, né? Infeliz, mais uma, né? Mais uma declaração muito infeliz, dizendo que o gari é porque é gari porque não estudou. E olha, lamentável, né? Lamentável, mas enfim. Bom dia, pessoal da Oficina Mecânica Urbano, Patrick Cardoso Urbano, boa semana para todos. A Sofia também está com a gente aqui. O Johnny, lá de Maracajá, também bom dia. Aqui o Ney do Rio dos Pneus também, bom dia, meu amigo Saulo e a todos os ouvintes. Está aqui 95.5 cravado no rádio. É isso, né? 35240137 é o nosso velho e bom telefone que ainda toca. www.radioaranguá.com.br é o nosso portal. Entra lá, dá uma espiada, tem sempre novas informações para você no nosso portal. Você pode nos acompanhar no Instagram da Rádio Aranaguá. Se a sua televisão está ligada na internet, vai lá, YouTube. Aí vai na procura, bota Rádio Aranaguá, você entra na nossa página e vai ver ali, programa dia a dia, data de hoje, clica em cima, pronto, você tem o nosso som e a nossa imagem na tela da sua televisão. E claro, a esmagadora maioria da audiência no rádio, 95.5. Obrigado pela sua audiência, onde quer que você esteja, no seu velho e bom radinho de pilha que você leva para onde você vai, no rádio do seu carro, levando de carona o nosso som. Tenha certeza, o nosso trabalho é feito sempre com muito carinho, com muito respeito a todos vocês. 8:03, o Miguel Reus está na mesa de áudio, nós vamos ao intervalo e depois voltamos para mais uma entrevista que faz parte da cobertura do pleito eleitoral 2026. Dessa vez eu converso com o presidente da Assembleia Legislativa de Santa Catarina e deputado estadual Júlio Garcia, que agora está na sua candidatura como deputado federal pelo PSD.
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9: Oito horas e 21 minutos, 8:21, de volta nas informações e discussões do dia a dia, manhã de segunda-feira, começando mais uma semana. E agora vamos a mais uma entrevista que é parte integrante da cobertura do pleito eleitoral 2026 aqui na nossa 95.5.
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9: Muito bem, olha, só para rememorar aqui algumas regras dessas entrevistas, elas duram 20 minutos cronometrados. As manifestações na nossa live, enfim, não serão levadas, digamos, não serão mencionadas aqui, nem contra nem a favor do candidato, devido à questão da legislação eleitoral. Deputado Júlio Garcia, presidente da Assembleia Legislativa de Santa Catarina e agora candidato a deputado federal pelo PSD, um prazer recebê-lo aqui para essa entrevista. Bom dia.
11: Bom dia, Saulo. Prazer é meu. Bom dia também a todos os seus ouvintes.
9: Seu tempo passa a contar a partir de agora, candidato. Por que que o Júlio Garcia decidiu ser candidato a deputado federal?
11: Olha, Saulo, a vida da gente é feita de ciclos, né? E eu entendi que o meu ciclo na Assembleia Legislativa estava esgotado, né? No dia 31 de janeiro eu encerro meu 7º mandato como deputado estadual, 4 vezes presidente da Assembleia. Era preciso dar lugar àqueles que pretendem também concorrer a uma vaga, e no nosso partido, no nosso grupo político, existiam pessoas que desejavam disputar a eleição. E eu também, pessoalmente, considerava que, né, considerei para tomar essa decisão, que o meu ciclo na Assembleia estava encerrado. Poderia não ter disputado a eleição, mas acho que toda a experiência que eu adquiri, a minha vivência política, o aprendizado, podem servir por mais um mandato, caso seja exitoso na disputa à Câmara Federal. No sentido de dar a minha contribuição a Santa Catarina e ao Brasil agora como deputado federal. se houvesse alternativas no nosso grupo político, no nosso partido, talvez até nem disputasse a eleição. Mas vou fazê-lo com muita dedicação e quero, se eleito, fazer um mandato realmente que honre as tradições de Santa Catarina e que possa, de alguma forma, contribuir para num momento tão difícil por que passa o Brasil. Eu tenho certeza, e as pessoas me perguntam muito, né, do que eu vou fazer em Brasília, no meio de 513 deputados, e eu respondo dizendo que vou fazer a minha parte, eu vou dar a minha contribuição e fazer a minha parte. Eu tenho certeza absoluta que, se cada um fizer a sua parte, por menor que seja a sua contribuição, ela sendo positiva, ela ajuda a construir uma sociedade melhor, e eu acho que é isso que nós precisamos fazer.
9: Vamos falar de alguns temas de nível nacional. O que o Júlio Garcia teria a propor em relação à questão violência contra a mulher?
11: Violência contra a mulher, é preciso, em primeiro lugar, aumentar as penas. E a proposta de um dos presidenciáveis, dos candidatos a presidente, é uma proposta também interessante, que aquele que pratica violência contra a mulher fique sem o patrimônio, e o patrimônio passe para a mulher e para a família, para os filhos, porque para ele aprender e começar uma vida novamente, e que ele cumpra a pena como um todo. É inadmissível essa covardia do feminicídio e da violência contra a mulher, que assola o Brasil, e não é diferente em Santa Catarina. Nós fizemos na Assembleia Legislativa manifestações em relação a isso, fizemos uma semana de como que um sinal de protesto a tudo isso que acontece em Santa Catarina. Eu acho que as penas são muito brandas e é preciso também que haja consciência para que as denúncias aconteçam e as providências de parte da, em primeiro lugar, da segurança e depois da justiça, né, no sentido de diminuir essa violência, que é uma ação covarde daqueles que praticam a violência contra a mulher e que chegam até ao absurdo do feminicídio. Houve um tempo que a gente dizia que briga de marido e mulher a gente não mete a colher, mas às vezes uma denúncia de um vizinho, às vezes o apoio de um vizinho pode perfeitamente, de um familiar, pode perfeitamente ajudar a que aquilo não venha a ocorrer. Normalmente isso acontece quando as mulheres são dependentes desses covardes e não tem outra alternativa que não seja viver sob o mesmo teto, ainda que sofrendo esse tipo de agressão.
9: Já vamos avançar um pouquinho mais na questão segurança, falamos da segurança, violência contra a mulher. O deputado Júlio Garcia, qual é a sua opinião em relação a essas saidinhas que são permitidas, né, em datas comemorativas de presos cumprindo pena? E essa questão de que o governo Trump, né, considerou o PCC e o Comando Vermelho como terroristas. Qual é a sua opinião, sua manifestação em relação a essas duas questões de segurança pública?
11: Olha, eu acho que o Brasil precisa cuidar um pouco melhor, né, da área de segurança, de modo especial em relação às facções. Se você ver o noticiário de hoje, nós podemos perceber que na Amazônia os rios são dominados, os rios são os meios de transporte naquela região, são dominados já por facções. Então as facções estão tomando conta do Brasil, nas áreas urbanas e agora também na Amazônia, de modo que essa é uma grande preocupação. Em relação à atitude do presidente dos Estados Unidos, é mais uma atitude estapafúrdia daquelas que o presidente faz, aquelas bravatas que o presidente dos Estados Unidos faz frequentemente e que a rigor não surtem muitos efeitos, né? Se surtisse efeitos, se ele fosse realmente um estadista e que agisse como tal, nós não teríamos hoje a guerra do Irã, que ele foi quem começou e que não consegue acabar. Então eu acho que essa intromissão nós não devemos aceitar. O Brasil é um país que tem autonomia, agora é preciso que o governo federal tome providências no sentido de que não haja essa expansão das facções e que a gente dê uma atenção toda especial à segurança pública, através de efetivos, através de ações e através também de tecnologia, que hoje a tecnologia é um aliado daqueles que fazem base de segurança.
9: Que, na verdade, deputado, o senhor é candidato a deputado federal. O que se fala é que o narcotráfico tem jogado dinheiro, despejado dinheiro e eleito candidatos no Congresso Nacional para que, evidentemente, pautas que prejudiquem a criminalidade não passem.
11: É, pode até haver isso, mas não é em número suficiente para barrar pautas, né? Preciso que aqueles que não têm comprometimento com essas facções, que não têm comprometimento com o crime organizado, que eles tenham a coragem de fazer e que tenham coragem de votar e destravar essas pautas. Eu não acredito que hoje nós tenhamos no Congresso um número de comprometidos com esse tipo de crime, né, e que barrem as propostas. O que está faltando é aqueles que não têm comprometimento, e eu posso aqui testemunhar, em Santa Catarina nós não temos nenhum deputado federal e nenhum deputado estadual envolvido ou comprometido com o crime organizado, né? Então eu acho que é preciso coragem daqueles que não têm comprometimento com o crime organizado e que têm comprometimento com o Brasil para efetivamente votar essas pautas.
9: O deputado Júlio Garcia, como deputado estadual, demonstrou realmente comprometimento com a nossa região. São várias emendas parlamentares para vários municípios. O que o senhor projeta se eleito deputado federal? O senhor vai manter a mesma forma de trabalho, sintonizado com os problemas da nossa região?
11: Olha, Saulo, eu, como deputado estadual, deputado não é deputado de uma região, ele é deputado do estado de Santa Catarina. Evidentemente que a destinação de recursos e a sua atuação sempre é muito voltada para o sul de Santa Catarina. Todos sabem do meu trabalho em favor do Sul, todos sabem do meu comprometimento com o Sul. O meu domicílio eleitoral é no Sul de Santa Catarina, mais precisamente na cidade de Criciúma, portanto, o meu compromisso com o Sul de Santa Catarina como deputado federal, ele permanece tanto quanto nos períodos que eu fui deputado estadual. A minha região, a região eleitoral que eu defendo e que eu vou continuar trabalhando, né, além de todas as outras atividades na defesa dos interesses de Santa Catarina como Estado e também dos interesses do Brasil, voltando pautas importantes, como acabamos de falar há pouco, né. Além disso, mas o meu comprometimento e o meu trabalho vai ser em favor de toda a nossa região sul, da MESC, Amurel e ANREC.
9: O senhor, como deputado estadual, editou uma lei que beneficiou todas as APAES de Santa Catarina. Agora, até hoje as APAES de todo o estado, né, não andam mais com o pires na mão como andavam antigamente, que faziam várias promoções, enfim, para conseguir bancar os seus custos. Ajudou muito aquele 1% do Fundo Social destinado às APAES. Agora, como candidato a deputado federal, o senhor e o Clésio Salvar em Criciúma, no lançamento da sua candidatura, eu estava lá, o senhor falou em cidades de autistas. O que seria esse projeto?
11: Olha, o projeto Cidade do Autista, o primeiro projeto criado foi em Criciúma, o prefeito Vaguinho, com o nosso apoio, o apoio do ex-prefeito Clésio Salvari, o meu apoio, está construindo a Cidade do Autista. A cidade do Autista nada mais é do que um local de acolhimento dessas pessoas, local de diagnóstico, local de tratamento, acolhimento das famílias. Porque quando nós fizemos a lei das APAES, há 20 anos, muito pouco se falava de autismo. E o autismo veio crescendo de forma galopante e cresce exponencialmente no Brasil e em Santa Catarina. Nós temos números alarmantes. Eu considero que, do ponto de vista social, Saulo, o autismo seja o maior desafio do poder público nos próximos anos. Está se criando uma geração, está nascendo uma geração de autistas que nós não sabemos ainda a sua dimensão, porque ela cresce exponencialmente. Enquanto nós não descobrimos a causa, não descobrimos a prevenção, não tendo a causa não se tem a prevenção, e não tendo a prevenção e nem a causa não se tem a cura, essa população ela vai crescendo, é uma geração que vai crescendo e nós não sabemos ainda em que nível, em que número vamos chegar. E é preciso que o poder público tome providências no sentido de apoiar as instituições que se organizam. É preciso que o poder público também se organize e dê suporte para que essas pessoas, né, com deficiência, é preciso ressaltar que o autismo não é uma doença, é uma condição neurológica, né, e de difícil tratamento, né? Quando diagnosticado mais cedo, realmente as reações são melhores, mas é preciso que essas pessoas tenham um tratamento especial. E é para isso que existe o poder público, é para isso que existe a política, para diminuir a diferença e para que as pessoas vivam com dignidade. É o mínimo que se pode fazer, tanto pelos autistas quanto pelas famílias dos autistas, que realmente recebem de Deus essa missão e que precisam do apoio do poder público para cumprir. As APAEs exercem um trabalho extraordinário. A educação especial é obrigação do poder público, mas o poder público a gente tem que compreender que não tem braço para tudo. E que bom que a sociedade se organiza, cria essas instituições exemplares, como é o caso da APAE e como é o caso da Rede Feminina de Combate ao Câncer, como é o caso agora das AMAs que cuidam dos autistas, né? Então é preciso que o poder público estimule, ajude financeiramente, apoie, né, para que essas instituições e o poder público municipal tenha condições de ajudar essas pessoas e ajudar também essas famílias. Eu considero que seja o grande desafio dos próximos anos na área social que o poder público tem que enfrentar. E é uma das bandeiras que eu quero trabalhar e lutar em Brasília para que a gente possa apoiá-los. É preciso que a gente compreenda que, por exemplo, a lei das APAEs, ela não resolveu todos os problemas das APAEs, ela minimizou os problemas e deu possibilidade de se ter um planejamento, né? E ainda continuamos ajudando com emendas, né? Recentemente repassamos uma emenda que está em tramitação para a APAE de Araranguá comprar um veículo, um ônibus, né? Porque o dinheiro, o recurso da lei e as outras arrecadações não é o suficiente para fazer investimentos. Então, a ajuda tem que continuar.
9: Claro. Por exemplo, o prefeito César comprou aqui a sede do União Clube Cidade Alto, o UCA, né? Está reformando para fazer uma escola especificamente para autistas. É nesse sentido que se constrói uma cidade dos autistas?
11: É exatamente nesse sentido. Aliás, ressaltar que o prefeito César faz uma administração exemplar, né? Os prefeitos são bons quando eles transformam as cidades. E a cidade de Araranguá é uma cidade transformada pela administração do prefeito César, juntamente com seu vice, o Tano. Então, o que o prefeito César está fazendo é mais ou menos o que o Vaguinho está fazendo em Criciúma, né, com outra denominação, né? Não existe ainda, por exemplo, no caso de APAE, as APAEs, elas acabaram sendo universalizadas no Brasil e tratam todas da mesma situação com o mesmo nome, né? O autismo ainda tem denominações diferentes, né? No caso da prefeitura de Criciúma, está se criando a cidade do autista, mas o objetivo é o mesmo, é dar condição de tratamento às pessoas com autismo e também ajudar a cuidar das famílias que têm essa responsabilidade, né, com os autistas que fazem parte da sua família.
9: Na área da saúde, deputado Júlio Garcia, o que é que o senhor propõe de novo? Porque o Estado aqui, hoje, na campanha eleitoral, o que se discute são o número de cirurgias que o governo do Estado fez ou que não fez. O PSD, o João Rodrigues, afirma que não daria, enfim. O que é que dá para melhorar na saúde em Santa Catarina, sendo deputado federal?
11: Eu acho que o que a gente devia fazer é uma pesquisa para saber quantas pessoas estão esperando para fazer cirurgia. Isso é que a gente devia fazer, porque se foram feitas 10, é preciso saber quantas tem por fazer, né? Então, acho que esse é o número que realmente interessa, saber quantas tem que fazer, quantas pessoas ainda precisam ser atendidas para fazer cirurgia. Nós temos casos de pessoas esperando por 10 anos para fazer uma cirurgia. Agora, como é que você vai consertar a saúde? Nós temos um sistema de saúde que todo mundo fala que é um sistema exemplar, que é um sistema que atende a todos, que é um sistema universal, né? Mas a verdade é que faz mais de 20 anos que a tabela do SUS não é atualizada. Como é que os hospitais vão dar conta de atender as pessoas, né, com uma tabela defasada em mais de 20 anos num país que passou por esse período por fases de inflação elevada? É, e inflação acontece todos os anos, é normal, né? Hoje vivemos uma inflação relativamente controlada, mas ela existe. Nós não podemos passar 20 anos sem corrigir a tabela do SUS. Imagine um salário há 20 anos atrás que não fosse corrigido até hoje, não existiria mais, né? Então o que acontece com a tabela do SUS é isso. Se você for ver os números da tabela do SUS, eles são risíveis, né? São realmente irrisórios, eles não preenchem as necessidades das casas de saúde, dos hospitais, e é preciso que haja realmente esse reajuste da tabela do SUS. Eu acho que esse seria um passo, vamos dizer assim, abrangente, né? E outras tantas situações que nós precisamos rever. Quantos anos não se constrói um hospital público em Santa Catarina? Também é preciso que se construa hospitais públicos, né, em Santa Catarina. É preciso que aumentar os hospitais públicos, efetivamente públicos, para atender a quem precisa. Porque as pessoas que têm condição, elas recorrem a um hospital particular, né? Quando tem melhores condições ainda, nem ficam em Santa Catarina, embora a nossa medicina e a nossa saúde seja muito, muito boa e muito qualificada, mas vão para São Paulo, para centros maiores, né? Então, é preciso que o poder público cuide de modo especial daqueles que mais precisam, né? É preciso ampliar hospitais públicos e construir novos hospitais públicos, né? De forma regionalizada, para que não haja, por exemplo, pessoas do sul do estado de Santa Catarina de fazer cirurgias em Mafra. Então alguma coisa está errada, né? E acho que não é um tema que eu domine 100%, mas acho que a nossa regulação estadualizada, ela é danosa para o paciente, porque em muitos casos as cirurgias são feitas em locais muito distantes, né? E é preciso que haja credenciamento de hospitais para fazer cirurgias, né, e o acompanhamento pós-cirúrgico mais próximo da residência. Então eu acho que muita coisa tem que mudar. Eu acho que, mas de modo especial em relação ao SUS, que é federal, né, em relação ao SUS, é preciso começar pelo reajuste da tabela.
9: Hoje tem deputados de Santa Catarina, né, que apenas fazem vídeos e brigam com a esquerda. O deputado Júlio Garcia mantém a sua máxima, a sua conduta política que manteve enquanto deputado estadual, sendo federal?
11: Nós temos uma situação engraçada, né? Em cada 10 brasileiros, 7 acham que essa polarização, ela é maléfica para o país. Mas ainda assim, continuam votando na polarização, né? As pesquisas dizem isso, né? Eu prefiro manter a minha posição. Eu respeito aqueles que pensam diferente. Acho que o respeito é fundamental na convivência familiar, na convivência social, e não é diferente na convivência política. Mas acho que essa polarização, e existe até o termo na psicologia, existe o termo polarização, né? Quando as pessoas polarizam com outras, né? Às vezes até numa briga de família, e quando vão se perguntar por que que estão polarizadas, as pessoas não sabem responder. Então, eu acho que nós vivemos um momento de polarização, né? Se todos tivessem consciência de que isso faz tanto mal, nós certamente acabaríamos com a polarização. Mas eu acho que de eleição em eleição, a gente vai terminar com essa polarização, até porque alguns dos líderes da polarização também vão chegar ao ocaso e certamente as coisas mudarão. Mas que a polarização não faz bem para o Brasil, sem dúvida nenhuma não faz.
9: Deputado, suas considerações finais.
11: Agradeço a oportunidade, a Rádio Araranguá sempre na vanguarda e sempre permitindo de forma democrática que todos se manifestem, que todos possam expor as suas ideias, e a democracia é boa por isso, porque o eleitor é a maior autoridade que existe no sistema democrático. Né? E é importante que ele esteja sempre bem informado, que ele conheça os candidatos para bem decidir. Tomara que a gente tenha uma campanha em alto nível, já deu para ver pelo início da campanha que não teremos, mas eu torço que os rumos sejam retomados para o lado do bem e que a gente possa ter uma campanha com propostas e que o eleitor possa conscientemente escolher aqueles que estejam mais preparados. Nós temos no PSD a candidatura do João Rodrigues, que não é uma candidatura contra ninguém, é uma candidatura a favor de Santa Catarina, oferecendo a oportunidade de ter uma proposta para o eleitor votar. Porque se nós não tivéssemos a candidatura de João Rodrigues, certamente a eleição já teria terminado e o resultado a gente já conheceria antes mesmo da eleição começar. O resultado seria o mesmo do segundo turno da eleição passada. Então essa proposta alternativa e a candidatura do João, ela serve para isso, para enriquecer a democracia. E que bom que nós vivemos num país democrático, onde a gente pode falar, onde a gente pode se manifestar e é respeitado. Que tenhamos um pleito onde sejam escolhidos os melhores e que os melhores façam da política a arte de fazer o bem.
9: Tá certo. Deputado estadual Júlio Garcia conversando conosco nesta manhã de segunda-feira, dentro da cobertura do pleito eleitoral 2026.
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7: 9:01, Jairo Cíbaros traz agora notícia de polícia.
8: Olha, pois São Paulo, motoboy é atacado com 7 golpes de faca durante tentativa de homicídio aqui no centro de Araranguá. E PM prende idoso condenado por estupro em Santa Rosa do Sul. A PM cumpriu por volta de 15 horas do último sábado, dia 29, mandado de prisão contra um homem de 63 anos no bairro Glorinha, em Santa Rosa do Sul. De acordo com a Polícia Militar, o criminoso possui um mandado expedido pela 2ª Vara de Execuções Criminais de Porto Alegre, no Rio Grande do Sul. O idoso foi condenado pelo artigo 213, nesse caso o crime de estupro, a uma pena de 6 anos de reclusão. O homem recebeu voz de prisão e foi removido ao presídio regional aqui em Araranguá. Motoboy atacado com 7 golpes de faca durante uma tentativa de homicídio aqui no centro da cidade. Foi na noite do último sábado, dia 29, a Polícia Militar foi acionada para atender uma briga na Avenida Engenheiro Mesquita, no centro, aqui em Araranguá. Do local, os policiais militares viram que se tratava de uma tentativa de homicídio. Conforme relatos de testemunhas, o crime ocorreu quando a vítima, um homem, um motoboy de 19 anos, conduziu uma motocicleta pela via acompanhado de sua namorada. O mesmo foi pedir para alguns pedestres desobstruírem a rua, quando teve início uma discussão e em um dos envolvidos, segundo a polícia, desferiu diversos golpes de faca contra o motociclista, que sofreu em torno de 7 perfurações. Um dos golpes atingiu o pulmão da vítima. A vítima recebeu os primeiros socorros por parte da equipe do Corpo de Bombeiros e foi encaminhada até o pronto-socorro do Hospital Regional. O suspeito do crime, nesse caso de 21 anos, empreendeu fuga antes da chegada da Polícia Militar. As informações são de que ele fugiu a pé. Após tomar conhecimento da tentativa de homicídio, guarnições da Polícia Militar efetuaram buscas pelo criminoso, mas o mesmo continua foragindo. A Polícia Civil vai investigar a autoria do crime.
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0: 9:05. Bom dia, seu Lucas Casagrande.
1: Bom dia, Saulo. Bom dia a todos os ouvintes da Rádio Araranguá.
0: Seu destaque do Notícia da Hora.
1: Comissão vota nesta segunda-feira a medida provisória que acaba com a taxa das blusinhas para compras de até $50.
0: Tudo bem, Lucas nos traz agora a Notícia da Hora, intervalo, e a gente volta depois no último bloco do programa com informações do nosso dia a dia.
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1: A relatora da medida provisória da chamada taxa das blusinhas, senadora Leila Barros, do PDT do Distrito Federal, disse que seu relatório deve ser apresentado e votado ainda nesta segunda-feira na comissão mista da proposta. A ideia é votar nos plenários da Câmara e do Senado já na terça-feira. A senadora adiantou que é favorável ao texto do governo. A reunião está marcada para as 16 horas, no plenário 3, da sala Alexandre Costa, no Senado Federal. A medida provisória isentou de imposto de importação as compras por remessas internacionais de até $50 desde maio deste ano. Acima deste valor, e até $3.000, a taxa é de 60%, com um desconto fixo de $20. O presidente da comissão, deputado Reginaldo Lopes, também é favorável à medida. Segundo ele, os brasileiros mais ricos podem trazer do exterior até $2.000 em compras sem pagar imposto quando viajam. Para o Notícia da Hora, Lucas Casagrande.
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10: 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Para a programação da Rádio Araranguá, Sintonia de Verdade, Dejair Inácio.
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6: 9:25, de volta nas informações e discussões do dia a dia, amanhã de segunda-feira, começando mais uma semana. 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O nosso final de semana foi marcado pela perda da esposa do médico Henrique Besser. Maria Gladys César Besser, irmã do prefeito César César, faleceu no último sábado aos 67 anos. O velório ocorreu na Câmara de Vereadores de Araranguá e o sepultamento ocorreu na manhã de ontem. Ao prefeito César, ao gringo, a toda a família, enfim, ao doutor Henrique, as nossas condolências. E a Sersul está propondo uma mudança em seu estatuto social que vai permitir uma única reeleição para a diretoria executiva. Mas, para que a mudança aconteça, é preciso ouvir os associados explicando o que está sendo proposto e por que está sendo proposto. Para tanto, a diretoria dá início na próxima quarta-feira dessa semana uma série de visitas à Câmara de Vereadores e assembleias que serão realizadas onde este assunto será detalhado. Essa série de eventos terá início em Turvo, onde, através dos vereadores, a Sersul pretende começar a explicar a mudança que está sendo proposta. Então, os vereadores de Turvo vão receber a direção da Sersul na sessão da próxima quarta-feira. Mas integrantes da Câmara de Vereadores de Araranguá e da nossa região também estão sendo convidados. É o caso do presidente da Câmara de Vereadores de Araranguá, o Paulinho Souza. Além do presidente, o vereador Donizete Martins, o Dedo, também foi convidado por ser um representante de uma grande parte de Araranguá que é atendida pela Sersul. Em Araranguá, uma reunião está marcada, está sendo agendada para o dia 10 de setembro na Sanga da Toca, no Salão Paroquial. E devido a essa participação do presidente Paulinho Souza em Turvo, o vereador Dinandreuque Martins vai presidir a primeira sessão da Câmara de Araranguá desse mês de setembro, do próximo mês de setembro, que será na quarta-feira. Dinandreuque tem sido elogiado pelas conduções de algumas sessões em que substituiu o presidente. E o ex-vereador de Araranguá, Diego Pires, recebeu amigos em sua festa de aniversário da última sexta-feira. A festa, que foi no Salão da Sanga da Areia, lotou. E, além das presenças dos amigos políticos Evandro Scaini e Fábio Cioquete, também chamou a atenção a presença de Jorge Boeira. Hoje ele é filiado ao PP. Ele circulou entre os amigos e distribuiu sorrisos ao lado do ex-vereador Luciano Pires. Comentário de que Boeira será candidato a prefeito nas próximas eleições cresce a cada aparição pública, principalmente em festas no interior do nosso município. Final de semana também foi marcado pela higienização feita no calçadão. Essa ação contou com a Secretaria de Obras e o SAMAI. O serviço incluiu a limpeza de pisos e mobiliário urbano, capinação de áreas verdes e o recolhimento de resíduos acumulados ao longo da via. O trabalho também faz parte das ações rotineiras de manutenção urbana conduzidas pela Prefeitura de Araranguá para garantir ambientes públicos limpos, seguros e acessíveis. E depois que o prefeito César César não aceitou a terceirização do setor de iluminação pública para a instalação da iluminação em LED, ele deu início ao processo de troca das antigas lâmpadas de LED, né, substituindo aquelas antigas, né? O trabalho vem sendo feito gradativamente e já foi executado nos bairros Alto Feliz, Arapongas, Barranca, Caveirazinho, Centro, Cidade Alta, Coloninha, Uruçanguinha, Divinéia, Ilhas, Jardim das Avenidas, Lagoa da Serra, Mato Alto, Lagoão, Morro dos Conventos, Parque Alvorada, Operária, Santa Catarina e também na Vila São José. Segundo a meta estabelecida pelo setor de iluminação pública até dezembro deste ano, mais tardar, está previsto mais de 2 mil pontos de iluminação em LED instalado em todo o nosso município. Por falar em prefeito César, ele recebeu na última sexta-feira representantes da Associação dos Deficientes de Araranguá, ADEAR. Eles foram apresentar demandas da associação visando melhorar a mobilidade de pessoas com deficiência nas ruas da nossa cidade. A construção da nova sede da ADEAR também foi alvo de discussão. O prefeito se colocou à disposição no sentido de auxiliar no que for possível para atender as demandas da associação. Enquanto isso, no Arroio do Silva, aconteceu mais uma edição do Parajogos, envolvendo evento que inclui aí a inclusão, no caso, e a integração e a valorização das pessoas com deficiência por meio do esporte. Participaram atletas dos polos de Araranguá, Maracajá e Balneário Arroio do Silva, reunindo também familiares e profissionais. E mais do que uma competição esportiva, o Parajogos representa uma importante oportunidade de fortalecer a inclusão e o respeito, além de reconhecer o potencial e as conquistas de cada participante. A programação contou com diversas modalidades e atividades, entre elas corridas, o arremesso de peso, lançamento de disco, lançamento de dardo e bocha, proporcionando aos atletas momentos de desafio e também de celebração. E a participação de Araranguá no sistema Alerta Brasil foi tratada em reunião que contou com as presenças do secretário da Administração, Rony da Silva, do vereador Evandro Conceição, o procurador-geral do município, Dr. Daniel Menezes, e a representante do Departamento de Tecnologia da Informação, TI, Carmela Maciel. O sistema Alerta Brasil é uma ferramenta que a Polícia Rodoviária Federal utiliza como tecnologia para auxiliar o monitoramento e na identificação de veículos contribuintes, contribuindo para o trabalho de fiscalização e para o fortalecimento da segurança. Ao final da reunião, foi informado que a Prefeitura está trabalhando para integrar o sistema. O governador do Estado, Jorginho Melo, anunciou em suas redes sociais que suspendeu a agenda política para o final de semana. Jorginho disse que ficaria à disposição para socorrer possíveis vítimas dos temporais. Em Araranguá, a Secretaria de Saúde cancelou o dia D de vacinação, onde as carteiras de vacinação seriam atualizadas, e o esporte cancelou a rodada do Campeonato Municipal devido à previsão das chuvas. Mas o temporal do último sábado provocou danos em municípios da nossa região. Em Jacinto Machado, 3 residências tiveram os telhados danificados pela queda de granizo e as famílias receberam lonas para cobertura provisória. Meleiro também registrou granizo durante a madrugada e amanhã. Dados coletados em Araranguá apontam para uma chuva absolutamente normal de 70 milímetros. Segundo a previsão, entre hoje e amanhã ainda deve chover algo em torno de 80 milímetros, que mesmo confirmado ainda fica longe dos 200, 250 milímetros previstos para a nossa região. Ainda bem. E a CIVA entregou na última sexta-feira aos candidatos da nossa região as demandas defendidas pela entidade e pelas associações empresariais da região. O presidente da CIVA, Jadiel Bosa Della Vecchia, falou sobre o Voz Única 2026, que é promovido pela Federação das Associações Empresariais de Santa Catarina, FACISC, na sede da SIC em Criciúma. A campanha lançada pela CIVA com o slogan "Quem é da gente sabe o que a gente precisa", reúne, além da CIVA, o Sindilojas, o Sindiconte, a CIJAN de Jacinto Machado, a CIS de Sombrio, a CIBG de Balneário Gaivota, CDL de Araranguá. Para Jadiel, a proposta não é simplesmente defender candidatos pelo local de nascimento ou residência, mas chamar atenção para histórico de atuação e o compromisso efetivo com o Extremo Sul. O intuito, segundo ele, é conscientizar o povo da responsabilidade do voto e do voto em quem conhece nossa região e quem se compromete também com a nossa região. 9:33. Bom dia para Luiz Antônio dos Santos, a Maria Gorete Pereira, com chuva aqui em Criciúma, está dizendo ela. O Tia Graxa também deixou um bom dia. A Nilceia Costa, também aqui o Gabriel Silva, também a Edna Costa, Eliane Krieger, o Jaime Lourenço também, o Valdeci Batista de Carvalho, a Benita Gomes, pessoas que nos mandaram mensagens aqui pelo nosso WhatsApp, né? Vamos ao intervalo. Depois do intervalo tem informação de polícia com Jairo Silva e tem a transição para o Estúdio 95 com Lucas Casagrande. Voltaremos em seguida.
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10: 9h49, informação de polícia, Jairo Silva.
11: Olha, pois não, Saulo, policiais militares salvam um bebê engasgado no Jardim Sibéria, aqui em Araranguá, hein? Foi por volta de 17 horas, domingo, ontem, portanto, dia 30, policiais militares realizavam rondas pela rua Miguel Manuel Pacheco, no bairro Jardim Sibéria, aqui em Araranguá, quando viram uma mulher pedindo socorro, pois seu bebê de 6 meses havia se engasgado. A mulher estava desesperada. De imediato, então, a guarnição iniciou o atendimento e constatou que o bebê apresentava um quadro de cianose, pele roxa e sem sinais vitais. Para salvar a vida da criança, os policiais militares imediatamente deram início à manobra para desafogar o bebê, tendo êxito em recuperar os sinais de vida do mesmo, o qual recuperou sua cor normal e iniciou o choro. Posteriormente, a guarnição acionou, então, uma equipe de SAMU, o Serviço de Atendimento Móvel de Urgência, que esteve no local, avaliou o bebê e verificou que o quadro da criança era estável. De acordo com a Polícia Militar, então, a ocorrência foi finalizada sem alteração.
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2: 9:53, o Lucas Casagrande já está ao meu lado, trazendo a pauta para o Estúdio 95 de hoje.
3: Então, Saulo, no programa de hoje nós teremos continuidade na nossa cobertura das eleições. Hoje vamos ouvir o deputado estadual e candidato à reeleição, Thiago Zilli.
2: Muito bem, Lucas, a senhora a partir de agora volta às 18h30 na conversa do dia. Bom trabalho.
3: Dando sequência, então, à nossa programação, nós vamos agora ao Notícia da Hora com o Gregório Silveira. Qual será o seu destaque, Gregório? Bom dia.
4: Olá, Lucas, muito bom dia. A Receita paga nesta segunda-feira o último lote de restituição do Imposto de Renda 2026.
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4: Cerca de 500 mil contribuintes recebem nesta segunda-feira o quarto e último lote de restituição do Imposto de Renda 2026. Ao longo do dia, a Receita Federal vai liberar R$ 1,24 bilhão a mais de 520 mil pessoas. O pagamento também contempla restituições residuais de anos anteriores. A consulta está disponível desde o último dia 24, na página da Receita Federal na internet. Basta o contribuinte clicar em Meu Imposto de Renda e, em seguida, no botão Consultar a Restituição. Também é possível fazer a consulta no aplicativo da Receita Federal para tablets e smartphones. Neste ano, a Receita reduziu de 5 para 4 o número de lotes regulares de restituição da declaração, com pagamento no fim de maio, junho, julho e agosto. Eu sou Gregório Silveira e esse foi o Notícia da Hora.
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5: Agora são 10:07, 10:07, 18 graus é a temperatura. Muito bom dia! Estamos começando o programa na manhã desta segunda-feira, dia 31 de agosto de 2026. Muito obrigado pelo carinho da sua companhia, muito obrigado pela sua audiência. Já de forma antecipada, muito obrigado também a você que vai acompanhar o programa na manhã desta segunda-feira. Lembrando sempre que você acompanha a programação da Rádio Araranguá pelo FM 95,5 e também através das nossas demais plataformas. Estamos ao vivo pelo nosso portal www.radioararanguá.com.br e também através das nossas lives, tanto no YouTube quanto no Facebook da Rádio Araranguá. Pelas duas plataformas você nos acompanha e também, claro, pode interagir com toda a nossa programação. Trabalhos técnicos do programa nesta manhã de segunda-feira estão a cargo de Miguel Hells. A gente começa o programa desta segunda-feira falando de eleição.
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5: Agora são 10:09. A gente dá início a esta rodada de conversas, né? A essa rodada de entrevistas com os candidatos que passarão ao longo desta eleição aqui pela região de Araranguá e do extremo sul catarinense. E aqui no Estúdio 95 nós abrimos esta série de entrevistas recebendo o deputado estadual Thiago Zilli, candidato à reeleição. Deputado, bom dia, tudo bem?
7: Opa, muito bom dia, Lucas Casagrande, bom dia a todos que estão ouvindo a Rádio Araranguá. Sim, estou bem, muito bem. E claro, período eleitoral, a gente aproveita para cumprimentar a todos. Agora estamos passando um período de chuva que a região está preocupada. Até mandei mensagem para o presidente da MESC, o Alex, prefeito de São João, para ver se vai ter alguma ação para a gente poder contribuir também. Mas obrigado pelo convite e eu acho que é importante para a gente conversar com os amigos, com os eleitores.
5: Normalmente, Thiago, quando um político vai à sua reeleição, a gente inicia esse trabalho fazendo uma avaliação do que foi o período anterior, né? Você fez isso quando já realizou aquele evento lá em Turvo, né? Quando decidiu que seria candidato à reeleição. Qual o peso do trabalho deste primeiro mandato na busca da reeleição?
7: Bom, Lucas, eu posso garantir para todos que estão ouvindo, até porque é uma coisa pessoal minha. Eu não tinha ido até hoje, não tinha ido nenhuma reeleição. Eu já fui uma vez vice-prefeito, né? Ele foi uma vez prefeito, não fui reeleição. É, por que que não foi? Porque eu achava que eu já tinha cumprido o meu papel naquela função e depois fui convidado para ser candidato a deputado. E também quando fui dar a resposta para ir à reeleição ou não, uma das coisas era a questão de saúde, que eu estava preocupado, graças a Deus estava tudo bem, e outra também, eu digo assim, agora a gente fica com aquela sensação de ver se o trabalho foi bem feito, ver se a população aprova, a gente se cobra nisso também. Então eu posso dizer que a reeleição é uma avaliação do trabalho que foi feito. É assim que eu encaro e quero que as pessoas tenham o direito de se manifestar, de dizer, de cobrar, porque eu fui cobrado durante o mandato, mas cobrado de uma forma assim, muito espontânea, que as pessoas pediam, olha, queremos investimentos para a região, queremos saber a questão da votação que a gente fazia, quando tinha votação. Então, essa foi uma maneira que eu posso dizer assim, eu estou fazendo o trabalho agora, nesse período de eleitoral, que a gente aproveita para visitar, para conversar, para se reunir, para ver o trabalho, para ver o que, que as pessoas sugerem, o que, que as pessoas avaliam o trabalho. Posso dizer que estou bem satisfeito, porque vem muita gente querendo ajudar, contribuir, e me chamou muito a atenção, Lucas, como as pessoas estão acompanhando, através da rádio, através do Facebook, através do Instagram, através do WhatsApp, né, as votações, o que a gente fez. Então isso me deixa feliz, porque é isso que eu penso que a sociedade precisa fazer, a população precisa cobrar, estar junto, né? E agora é a reta final, né? Falta um mês para
0: um meizinho. Agora é a correria do final. O que o senhor acredita que foi a marca do seu primeiro mandato?
7: Lucas, eu uma das coisas que me fez ser candidato foi que nos últimos 2 anos, quando eu era prefeito, né, o meu partido, o MDB, não tinha elegido candidato. Né? Nós sempre tivemos o deputado Manuel Mota que nos representava, e em 2014 ele ficou suplente, depois assumiu um período, né, nos atendeu, e em 2018 ele desistiu da candidatura. E fez falta aquela aproximação, né, tinha outros deputados também que nos ajudaram, mas fez falta. Então eu pregava, quando eu fui candidato, que eu disse assim, ó, olha, a valorização da nossa região, valorização das nossas entidades, a valorização da nossa gente. Eu acho que foi a grande marca que eu pude contribuir para que as pessoas começassem a se questionar. Todo mundo tem o direito de vir lá de fora pedir votos aqui, a lei permite, está tudo certo, mas eu acho que as pessoas, independente do lugar, elas podem levar voto, mas elas têm que ter compromisso com a região. Eu fiz uma reunião agora, sexta-feira, lá em Turvo, e o presidente do partido apresentou a lista de candidatos a deputados que levaram voto em Turvo na última eleição. Uhum. Foram 135. Daí o prefeito estava lá, né, o prefeito Heriberto, aí eu na hora perguntei, Heriberto, quantos deputados ajudaram o município de Turvo com emenda, vindo aqui, não só emenda, mas vindo aqui e recurso, emenda? Eu disse, o quê? Uns 10? Que 10, ele disse. Então, olha a proporção, né, Lucas? Né? Então, eu acho que a grande obra do nosso mandato foi que as pessoas viram a valorização, viram a importância que a nossa região tem pelo turismo, pelo agronegócio, pela educação, pelo trabalho, pelas empresas, pelo movimento econômico, que a gente tem que chegar a sentar no governo do estado e reivindicar a nossa parte. Uhum. Né? Ficamos muito tempo dependendo de recursos, dependendo de obras, dependendo de um tratamento mais com mais valorização. E isso nós conseguimos ajudar. Eu acho que foi o grande ajuda que eu pude contribuir.
0: Agora, olhando para frente, olhando para, né, um possível segundo mandato, qual vai ser a meta, qual é o objetivo de um próximo mandato do Thiago Zilli?
7: É certo, eu vejo que, claro, primeiro, nós não podemos mais voltar atrás. Quando tu pega uma posição de destaque, quando tu conhece o teu potencial, eu acho que quando tu regride, não dá mais. E isso eu digo, eu ouço muito, eu ando muito claro em Araranguá, as pessoas dizem, Araranguá não pode mais voltar para trás, ela precisa continuar, o próximo que vier tem que fazer igual o prefeito César e o Tano estão fazendo, Araranguá precisa ter a sua valorização reconhecida. E eu acho que isso ela, nós, no governo do Estado, também não podemos mais baixar. Nós não podemos baixar na força política, na representação e, acima de tudo, nos projetos que nós queremos. Para onde é que nós queremos ir? Né? Ah, é para desenvolvimento de infraestrutura, ah, é para investimento mais na saúde, ah, é para mais na educação, preparar os jovens. Nós temos que ter um planejamento para a nossa região. Então, a força política ela entra nesse momento, o Lucas. Né? E isso tu pode notar, o estado de Santa Catarina hoje, ele ficou em primeiro lugar agora, há 15 dias atrás, no ranking nacional de desenvolvimento, de trabalho. Por quê? Porque aqui tem pessoas, empresas que cobram, que lutam, que trabalham. Então, eu acredito que nós não podemos mais regredir. Nós temos que estar planejando para seguir em frente e poder desenvolver.
0: Na opinião do senhor, a região tem uma carência conhecida? Tem uma grande bandeira que seja a grande bandeira da região definida, clara, para que, obviamente, né, aqueles que nos representam possam, em Florianópolis, buscar esse investimento?
7: Lucas, sua pergunta é essencial. As pessoas vão ter uma noção, porque até eu me surpreendi. Quando a gente participa do Conselho Estadual sobre a Cultura, nós não temos representação.
0: Uhum.
7: Não só por questão do orçamento, mas o orçamento da cultura, do turismo, vai tudo para fora. Né? É tudo para fora, que eu digo, é Florianópolis, é Itajaí, uhum. É Blumenau, é Joinville. Né?
0: E para outras regiões.
7: Para outras regiões. Nós temos que mostrar, nós temos aqui a serra, nós temos o mar, nós temos um litoral, nós temos agora muito forte a questão dos sítios que as pessoas têm pousada para mostrar a região. Temos um trabalho esplêndido para fazer. E isso nós precisamos mostrar ao Estado. Né? Quando eu participei do Geoparque, eu estive no Chile, estive em Marrocos, as pessoas, elas vivem, onde tem um local que tem um geoparque, eles vivem e respiram o geoparque. Eu estive no Chile, né, e andei pela cidade inteira aonde participamos, aí tu via as pessoas, tu entrava no bar, ele tinha o símbolo do geoparque lá. Né? Tu vai na escola, tinha a bandeira do geoparque. Tu vai no comércio, o comércio enfeitado com geoparque e tudo. Então, nós temos que mostrar o Estado. Nós precisamos sentar lá com o governo do Estado, ter uma representação do turismo e fazer essa ponte para a gente poder aproveitar. Porque quando tu traz o turista para cá, o turista vem em férias, ele vem para gastar. Mas ele quer uma infraestrutura, ele quer um atendimento, ele quer que tenha atrações para isso. Então, é uma oportunidade que nós temos que usar como bandeira agora.
0: Turismo é a bola da vez.
7: É a bola da vez.
0: É onde tem que ter um investimento maior.
7: Exatamente.
0: Uhum. De que forma?
7: Da forma de a gente poder, a região se estar junto, se unir, e no governo do Estado ter uma representação, ter uma cadeira lá no Conselho de Turismo, no Conselho de Cultura, para poder dar as ações. Vou dar um exemplo. Agora o Estado ele tem uma programação durante o ano inteiro. Aí eles lançam a questão do inverno, as estações.
0: A próxima é aqui, né?
7: A próxima é aqui. Aí nós temos que estar preparado para poder mostrar o que nós temos de bom, né? Poder trazer as pessoas para cá. Nós tivemos em Lages, na sessão itinerante, claro, lá é a questão do vinho, a questão do frio, a questão do pinhão. Eles estão se organizando para isso. E eu acredito que que chegou a vez agora da região sul de nós reivindicar também a nossa representação.
0: Como é que um mandato de deputado pode contribuir nesse sentido?
7: Exatamente, aí a gente precisa estar lá com a bancada do Sul, reunindo com o governo do Estado, na hora que for escolher, chamar as pessoas que entendem. Eu digo isso, Lucas, vou dar um exemplo. Quando eu assumi, o primeiro dia foi no dia 1º de fevereiro, né, 2023. No dia 29, de janeiro, deu um temporal na região. Uma chuvarada, deu Jacinto Machado, Praia Grande, Timbé, sofreram muito com as enchentes. Eu fui visitar os municípios para ver. Aí eu cheguei no Timbé, foi o primeiro município que eu fui, e eu disse assim, quem é o da Defesa Civil? Liguei para o prefeito para perguntar. Puxa, eu tinha que saber. Sou um deputado eleito, deu um problema de chuva. voltei para lá para a Assembleia, tomamos posse, marcamos uma reunião com a Defesa Civil, com todos os municípios, e vieram todos. Eu liguei para os prefeitos. Eu estou dizendo isso, não é que a gente não dava importância, é que a gente nomeava alguém responsável e não acompanhava. A Defesa Civil do Estado, ela tem um dos monitoramentos mais modernos que tem no Brasil e no mundo. Tem capacidade de atender quando dá um desastre, eles têm a meta deles, eles têm que chegar no lugar do acidente, do desastre que deu, em 3 horas. Com mantimento, com colchão, com comida, e depois aí vai se preparar para melhorar. E eu trouxe todos os 15 que eram da Defesa Civil, os indicados de cada município, e eles não tinham um preparo para isso. E se começou a fazer. Quando deu a enchente e o vento que destelhou, foram 500 casas em São João, Sombrio, naquela região. Eles foram, deu na quarta-feira, na sexta-feira eles já estavam recebendo telha, mantimento, recurso. Por quê? Porque a burocracia foi vencida com aquela reunião que fizemos lá atrás. Então, eu acredito que a questão, nós temos que saber o que o Estado tem para oferecer, o que a LESC como instituição tem de estrutura para a gente correr atrás, e nós correr atrás. Né? Nós fizemos uma reunião, na época, em fevereiro, com uns 15 secretários e secretárias de saúde dos municípios da MESC. Foi a primeira vez na Assembleia que um gabinete levou os 15 secretários. Eu sei porque a secretária era a Carmen Zanotto, ela foi lá e ela se impressionou. Ela disse: Tiago, é a primeira vez que vem todos aqui num gabinete. E eu disse: olha, convidei todos eles, vieram. E qual foi a conversa com eles? O que a região de vocês mais quer, mais precisa? Na oportunidade, eu ouvi dos secretários lá, e ela também ouviu, que era a referência em ortopedia, que era em Tubarão, ficava difícil para conseguir uma consulta, um atendimento. Um mês depois estava sendo nomeado o Hospital Regional aqui de Araranguá como referência na região. Depois o Dom Joaquim, e já fez muitos atendimentos. Isso foi uma luta de 30 anos, que todos que passaram, deputados, prefeitos, queriam trazer para cá. Mas a burocracia, e como é que tu combate a burocracia? Se reunindo com quem entende da área. Quando era a Defesa Civil, vieram os
0: indicados da Defesa Civil.
7: Quando era a Secretaria de Saúde, a Secretaria de Saúde e quem entende que são os secretários. Eu fui lá para ouvir, aprendi uma porção, Lucas. Então eu vejo assim, ó, nós temos que ver cada área, quem é o responsável. E eu dizia isso na época. Na época o deputado Zé Milton fez uma lei para as cooperativas, para a questão de poder usar o recurso o ICMS, 20%, né? O ICMS, né? E eu fazia parte da comissão de Constituição e Justiça, e ele veio lá pedir que nós acelerasse o processo para que pudesse, que estava tramitando a tempo. Eu disse: Zé Milton, pode ficar tranquilo, né? E reconheço que foi a lei que ele fez, ajudou as cooperativas, nós contribuímos com a nossa parte. Então eu acho que esse é o importante, Lucas, a gente poder contribuir naquilo que conhece, e naquilo que tu não conhece, procurar quem entende.
0: Já que a gente começou a falar de outras áreas, né? Nesse período já de pré-campanha e agora de campanha também, o que o senhor mais tem ouvido dos eleitores? Qual é o grande pedido de investimento?
7: O grande pedido de investimento é na questão da infraestrutura, segurança e saúde.
0: São os três,
7: né? Algum lugar uma importância maior, por exemplo, aonde foi atendido a questão da infraestrutura, e claro, aí as pessoas querem investimento na segurança. Santa Catarina hoje é um dos estados mais seguros do país, mas eu tive uma conversa semana passada agora com o delegado Jorge Giraldi, e me impressionou a maneira como ele conhece, claro, da situação, e as sugestões que ele passou de importância. E elencando...
0: Pelo que eu vi no material, é efetivo.
7: Efetivo.
0: É, né? Pessoal,
7: é pessoa na rua.
0: Sim.
7: Quando o policial está na rua, a facção ela se sente intimidada, o criminoso às vezes não vem para cá. Né? Nós precisamos disso. Hoje o Estado tem investido bastante, a gente reconhece, em equipamentos, em pessoal, em segurança. Agora nós temos que avançar, tem que ter policial na rua, temos que ter efetivos, e isso eu sei que é uma preocupação de todos. Né? Então, porque se tu não tem segurança... quando tu vai, eu posso dizer, nós já tivemos a nossa casa arrombada na praia. Tu chega lá, ver a casa aberta, as coisas destruídas. Não só o prejuízo, mas te dá uma né? insegurança, um sentimento de que tu não tem poder, que tu não tem segurança. Eu me lembro, às vezes, foram duas ou três vezes, a gente vai embora, fecha a casa e vai embora. Como é que tu tens ânimo para...
0: Para voltar, né?
7: Para descansar ou para ficar. Isso é só um exemplo. Aí tu imagina o comerciante que ele é assaltado, tu imagina as pessoas que sentem golpe, que sentem furto, né? Então, a segurança ela precisa estar até para te poder trazer as pessoas. Como é que as pessoas vão no turismo que nós falamos antes, uhum. se tu não tem uma sensação de segurança? Ela é importantíssima.
0: Sim. E aí, no quesito de segurança, entrar também aqui a questão de presídios, né?
7: Também.
0: Porque não adianta prender e depois soltar, né?
7: E também, isso é uma discussão grande, porque as pessoas, às vezes, elas não querem o presídio perto.
0: Sim.
7: Mas se ninguém querer perto...
0: Em algum lugar vai ter que ficar, né?
7: Tem que ficar. Eu acho que tem que ter o Estado, tem que ter o compromisso de fazer os investimentos, dar segurança na região, ter os investimentos de acesso, de coisas. E claro, dar segurança para a população. Mas isso, torço que vai acontecer.
0: Saúde. E aí, sobre saúde, eu quero ouvir sobre dois pontos, sobre dois primas principais. Um é o hospital regional, né? Onde é que o hospital ainda precisa... evoluir, especialmente no que diz respeito à própria questão de gestão, porque a gente tem aí uma licitação em andamento, né, com resposta prevista para depois da eleição, mas o que tem que evoluir na questão do hospital regional, mas falar também, deputado, sobre os demais hospitais. Porque a gente fala muito sobre o regional, que é o público, e evidentemente, né, ele tem essa obrigação de prestar esse atendimento, mas os demais hospitais da região, eles acabam prestando um serviço que é fundamental para o próprio regional. Né? Se o hospital de Timbé não fizer, vai sobrecarregar aqui, né? Essas demais unidades também precisam de apoio.
7: Lucas, eu vejo também, né? Eu acho que nós estamos vivendo um momento importante. A gente sabe que sempre vai precisar recurso na saúde, mas eu acho que é uma das vezes que mais a população teve a consciência e nós políticos cobramos do governo do estado. Hoje o hospital regional é referência em ortopedia, em cirurgias que vêm pessoas de fora ser atendido aqui. Nós temos o Dom Joaquim do Sombrio, que é cardiologia. Nossa, uhum. com um atendimento especializado. Hoje eles fazem cirurgias ali e atendimento que antes era difícil. Nós temos lá da Praia Grande, o Hospital Nossa Senhora de Fátima, que foi inaugurado agora há pouco, que vai ser também no atendimento, questão de leito, a questão do tratamento psiquiátrico, né, que aumentou muito depois da pandemia. Então, eu vejo que a região cresceu muito. Os hospitais Meleiro, de Turvo, de Timbé, se modernizaram, estão fazendo o atendimento, estão se mantendo. Né? E isso é importante, isso tu falou bem, porque os hospitais, fora os do governo, eles atendem por 70%, eles tiram 70% do atendimento que ia cair no governo regional. Do estado ou federal. Então, precisa os hospitais locais, né? E claro, e a saúde, eu vejo que a saúde ela já não precisa, ela não deveria mais ser uma discussão política. Porque o investimento ele precisa ter continuado. Vamos dizer, eu dou um exemplo. Lá em Sara, eles fizeram uma lei que 50% do IPTU que a pessoa paga já vai destinado para o hospital. Então não precisa todo ano ele ficar refazendo convênio, vendo se aquele prefeito que entra é a favor de repassar mais, ou vai recortar, ou vai tirar. Então nós temos que achar, pegar exemplos. Olha Araranguá. Estava falando com o prefeito César esses dias, ele saiu, quando ele pegou de 3 a 4 mil atendimentos por mês para 30 mil exames. Né? Olha a evolução que teve. Não pode mais o município voltar para trás, ele tem que se estruturar, né, na questão da saúde e todas as áreas para poder atender. O hospital de Sombrio, né, chegou um tempo que ia fechar as portas.
0: Sim.
7: Hoje está lá fazendo investimentos, altos investimentos, precisa. Né? O hospital do Timbé chegou um tempo que a região se reuniu para comprar a questão para poder botar o recurso, porque senão ia fechar o hospital. Essa consciência eu vejo que todos os prefeitos estão tendo, né, de querer fazer o atendimento para a população, porque a população entende na hora. O que acontece às vezes, Né? Às vezes eu vou dar o exemplo do Hospital Dom Joaquim, que a gente acompanha com todos aqui. Né? Hoje tem algumas pessoas que criticam pelo atendimento, que às vezes demora um pouquinho, mas é pouco. Mas o atendimento elevou tanto, né? Porque agora as pessoas procuram. Né? E alguns casos, tu chega lá por algum motivo, né? Ou pela, naquele momento está sobrecarregado, ou porque o médico, mas está tendo atendimento. Então, nós temos que preservar, nós temos que valorizar a nossa região, os profissionais, porque eles é que sentem lá na ponta a pressão. Mas eu vejo uma evolução muito grande na saúde.
0: Infraestrutura, e aí como é que o senhor destinou, especialmente no que diz respeito à infraestrutura, a questão das emendas, né? Como é que o senhor destinou as emendas nesse mandato e como é que projeta isso também para um possível segundo mandato?
7: Lucas, eu vejo que a infraestrutura hoje é um dos gargalos que nós temos, porque se tu voltar a 30 anos atrás, né, poucos investimentos nós tivemos com infraestrutura. Vou dar um exemplo, a BR-101, ela foi duplicada, depois que ela foi duplicada, demorou para vir aqui para o Sul, né? Depois que ela foi duplicada, o número de automóveis triplicou. As outras estradas, aonde tu vai hoje, está cheio. Uma vez tu ia no Arroio do Silva, trancava no verão. Né? Uhum. Agora é o ano inteiro, é inverno, é verão, é dia de semana, é final de semana. Por quê? Porque os automóveis aumentaram muito. Né? Santa Catarina, em 1996, tinha 37 milhões de automóveis. Em 2006, passou para 60. Né? E 2026 nós temos 140 milhões, em torno de 150 milhões de automóveis rodando no país. E se tu voltar de 96 para cá, o que que nós aumentamos em infraestrutura? Né? Foi alguma estrada que foi pavimentada, não duplicamos praticamente nada. E isso eu vou dizer, isso é falha do governo federal, é falha do governo estadual, é a sociedade que precisa se organizar para isso. E tem condições de fazer, Lucas. Né? Quando eu fui prefeito em Turvo, quando o Ronaldo foi prefeito em 2008, eu me lembro que nós queríamos levar o asfalto para o interior. Em 2008, quase 20 anos atrás. O pessoal dizia assim, não consegue. Na época, a primeira estrada que foi feita foi de Turvo a Morro Chato, dá 8 quilômetros. Era uma estrada, era municipal, tinha que estadualizar ela e pedir para o governo do estado. O município não tinha condições. Hoje as prefeituras arrecadam mais. Hoje o estado de Santa Catarina está bem. Tem o programa Estrada Boa que leva o asfalto para o interior. Os prefeitos se conscientizaram disso. Tu pode ver, todos os municípios estão querendo fazer para o interior. E para a questão de turismo nas cidades, aonde o fluxo é maior, aí tu tem que duplicar e achar a maneira. Então, a infraestrutura eu considero que é um gargalo que nós vamos ter que enfrentar. O modelo do Paraná, o Paraná fez concessões para empresa privada colocar recurso, porque o montante é muito grande, e pedagiar. Ou nós vamos para esse caminho, ou, claro, aí o poder público até fazer todo o trabalho, aí a gente sabe que daí demora.
0: Sim, mas me parece mais viável, né?
7: Mais viável.
0: E aí o poder público vai fazendo e dando manutenção, né?
7: Isso.
0: E aí acaba tendo um resultado também melhor, porque senão o cidadão vai ficar acabando passando por cancelado de pedágio toda hora, né? Aí fica mais complicado. Como é que o senhor pretende trabalhar essa questão das emendas no próximo mandato?
7: Né, Lucas, o primeiro ano que nós tivemos lá, 2023, quando a gente assumiu, o deputado, quando assume, não tem emenda para indicar no primeiro mês que assume. Então eu fui...
0: Mas já tem um monte de pedido, né?
7: Nossa, pedido tem bastante. Né? E na época, aí no final de 2023, a gente indicou para 2024, foi o primeiro ano que a gente teve. A oportunidade, cada deputado tinha direito a 9 milhões de reais, porque era o orçamento que Santa Catarina, aí tu pega 1% do orçamento e divide pelos 40 deputados, deu esse valor. E a gente viu que a gente começou a receber muito pedido, entidades, a paz, escolas, Rede Feminina de Combate ao Câncer, próprio Polícia Militar, que poderia dizer assim, é uma obrigação do Estado, mas às vezes eles precisam de investimentos, os bombeiros. Então, a gente, em conversa com o governador, com o governo do estado, nós na Assembleia aprovamos a lei, passamos para 1,55. aumentou 55%. Então agora, final do ano, nós vamos ter cada deputado em torno de 20 milhões para poder distribuir. E claro, aí a gente recebe os pedidos, vereadores, prefeitos, lideranças, as pessoas, a região, né? E aí a gente, claro, destina, né? Aprovamos a lei, foi aprovada também, 50% é obrigado agora a ser destinado para a saúde, justamente para resolver aquele problema que tu falou, para que os hospitais possam ter a sua independência e possam fazer o atendimento. E o outro 50% aí é livre para a infraestrutura, para a cultura, para o esporte, para todas as áreas.
0: Deputado Thiago Zilli, obrigado pela participação aqui no programa e, obviamente, nosso espaço fica aberto para as considerações finais.
7: Ô, Lucas, eu quero agradecer imensamente a Rádio Araranguá. Agora, como já estamos no período eleitoral que pode, eu gostaria de pedir a toda a nossa região, toda a população, todas as pessoas que estão ouvindo, né, nos dê a oportunidade, nos dê o seu voto. Olha, para mim, a gratidão e o carinho e a obrigação, eu posso dizer que eu vou retribuir com trabalho. Meu número é o 15789, para a gente poder defender, continuar defendendo a nossa região, a nossa gente. Muito obrigado a todos.
0: Muito bem, essa foi a nossa entrevista com o deputado estadual e candidato à reeleição, Thiago Zilli, na nossa cobertura das eleições 2026.
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5: Muito bem, agora são 10 horas e 50 minutos. 10 e 50, a temperatura neste momento está na casa dos 18 graus. Vamos em frente com o programa nesta manhã de segunda-feira, né? Aqui na programação da Rádio Araranguá. Registrar aqui, equipes da Secretaria de Obras e do SAMAI de Araranguá realizaram neste domingo uma limpeza no calçadão aqui em Araranguá, no calçadão da Getúlio Vargas, né? Aqui no centro de Araranguá. Secretaria Municipal de Obras, em conjunto com o SAMAI, realizou neste domingo, dia 30, uma ação de limpeza e conservação do calçadão de Araranguá da Getúlio Vargas, um dos principais pontos de circulação da cidade. A iniciativa busca manter o espaço público em condições adequadas para a população valorizar, né, o centro da cidade. As equipes atuaram na limpeza de pisos, imobiliários urbano, capinação de áreas verdes e recolhimento de resíduos que ficaram acumulados ao longo da via. O trabalho faz parte das ações rotineiras de manutenção urbana, né, conduzidas pela Prefeitura para garantir ambientes públicos limpos, seguros e acessíveis. A Avenida Getúlio Vargas é um dos espaços mais movimentados do município, concentrando comércio, serviços e grande fluxo de pedestres, especialmente aos finais de semana. Por isso, a conservação do calçadão é prioridade da Prefeitura Municipal. A Prefeitura reforça que o trabalho das equipes depende da colaboração da comunidade, que deve descartar resíduos nos locais adequados, respeitar os espaços públicos e colaborar com a preservação do patrimônio urbano da cidade. Trabalho extremamente necessário, né? Extremamente necessário. A limpeza do calçadão, ela é fundamental para que as pessoas, para que o espaço se mantenha limpo, né? O calçadão é a cara da cidade, né? O calçadão é para onde a cidade vai, enfim, né? O calçadão tem que estar limpo. Não tem muito que se falar sobre isso, né? O calçadão precisa estar limpo, né? E aí precisa fazer essas limpezas rotineiras, né? Que em outros tempos não foi feito, né? Com tanta tantas vezes, enfim, né? Mas é preciso que seja sempre feito essa limpeza para manter aí o espaço limpo, né? E é agradável, né, para as pessoas que circulam ali pelo calçadão. Deixa eu trazer para você uma informação de primeira mão.

0: realizou algumas ações de governo aqui, teve um almoço aqui no Empresarial Vitar, depois desceu aqui. E aí nessa estada em Araranguá, ele conheceu, a época o Dinopark nem estava inaugurado ainda. Estava na semana da inauguração, né? Mas ele veio e conheceu o Dinopark, o prefeito César levou para conhecer o Dinopark, ele gostou muito, tanto que naquela oportunidade já bateu o martelo. Não, vai ser em Araranguá o lançamento da nossa próxima estação, para que as pessoas conheçam o que está sendo feito aqui em Araranguá. E aí veio para essa entrevista e aqui no nosso microfone confirmou essa informação, o lançamento da próxima estação aqui em Araranguá. E agora já tem data, dia 17 de setembro. 17 de setembro, lançamento da próxima estação, né? A Secretaria de Estado de Turismo faz esta mobilização. Nós teremos naquela semana jornalistas, influenciadores, enfim, eles estarão na cidade 2-3 dias antes, né, para conhecer a cidade, para conhecer o Morro dos Conventos, para conhecer a região, na verdade, conhecer toda a região. Será montado esse roteiro, né, para divulgar a região fora. E aí nós teremos um apelo de mídia nacional, enfim, aqui na região. Isso vai ser muito importante para a manutenção dos números do Dinopark, para a melhoria dos números do turismo aqui na nossa região. Então, dia 17 de setembro está marcado já. A Secretaria de Estado de Turismo já está trabalhando junto com a Prefeitura, já tratando dessa questão do lançamento da próxima estação aqui na cidade de Araranguá. E uma outra ação também relacionada a turismo: o Conselho Municipal de Turismo de Araranguá, o CONTUR, convida os seus conselheiros e comunidade para a reunião extraordinária que será realizada no dia 10 de setembro, às 19 horas, no SENAC. A principal pauta do encontro será a aprovação do Plano de Ação Municipal do Turismo, documento que estabelece as diretrizes e ações para o desenvolvimento do setor e representa um importante passo para fortalecer o planejamento turístico e consolidar Araranguá como destino. A participação dos conselheiros e da comunidade é fundamental para este momento de construção e definição dos próximos caminhos do turismo do município. Então, você que é conselheiro do CONTUR, tem reunião aí no dia 10 de setembro, às 19 horas. O CONTUR, que está sendo presidido pelo Giovanni Rosa, né, pelo GICA, realizou esse levantamento para estabelecer esse plano de ação que precisa ser aí aprovado pelo Conselho Municipal de Turismo. Agora são 10 horas e 56 minutos, faltam 4 minutos para as 11 da manhã. Nós vamos ao notícia da... aliás, antes disso, deixa eu até registrar, não registrei no ar, vou fazê-lo agora, né? Durante as entrevistas com os candidatos na nossa cobertura das eleições, a gente não vai registrar as participações de ouvintes. Participação de ouvinte aqui na rádio, vocês sabem disso, ela é sempre muito entusiasmada, né? É muito bom a gente receber aqui as mensagens, as opiniões, os pedidos, as reclamações, enfim, é muito bom a gente ter essa troca, e a rede social está aí exatamente para a gente facilitar, né, essa participação do ouvinte. Mas durante as entrevistas com os candidatos nós não faremos. Por quê? Em virtude da legislação eleitoral, para a gente poder ofertar aos candidatos um tratamento isonômico. Que eles venham, que eles possam aí falar sobre, né, as suas pautas, para que eles possam falar sobre o que farão, enfim, né, tudo isso no tempo que é estabelecido, para que os candidatos possam se apresentar. Então, em virtude disso, né, para a gente oferecer um tratamento isonômico, a gente não registra. E, obviamente, né, se forem mensagens educadas, elas permanecerão na live, aí, conforme a nossa moderação aqui, a gente vai... Se tiver algo fora de tom, obviamente nossa moderação vai entrar também em ação com relação a esse tipo de situação. Agora sim, são 10h57. Nós vamos ao Notícia da Hora com o Gregório Silveira. Qual será o seu destaque, Gregório?
1: Olá, Lucas. Novamente, muito bom dia. A Caixa Econômica Federal paga a Bolsa Família de agosto a beneficiários com NIS de final zero.
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1: A Caixa Econômica Federal conclui nesta segunda-feira o pagamento da parcela de agosto do

0: Bolsa Família. Receberão o benefício os cadastrados com o número de inscrição social UNIS de final zero. Nesse mês, 19,3 milhões de famílias foram beneficiadas com o valor médio do benefício em R$ 678,35. O valor mínimo corresponde a R$ 600. Além do benefício mínimo, há o pagamento de três adicionais. O benefício variável familiar Nutris paga 6 parcelas de R$ 50 a mães de bebês de até 6 meses de idade para garantir a alimentação da criança. O Bolsa Família também paga um acréscimo de R$ 50 a famílias com gestante e filhos de 7 a 18 anos e outro de R$ 150 a famílias com crianças de até 6 anos. Eu sou Gregório Silveira e esse foi o Notícia da Hora.
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5: Muito bem, agora são 11 horas e 10 minutos, 11 e 10. A temperatura neste momento está na casa dos 18 graus. Estamos em frente com o programa nesta manhã de segunda-feira aqui na programação da Rádio Araranguá. Destaque-se agora lá no nosso portal www.radioararanguá.com.br. Sersu propõe mudança estatutária. Araranguá se despede da irmã do prefeito César e volume de chuvas atingiu 70 milímetros em Araranguá. É a coluna de Saulo Machado lá no nosso portal www.radioararanguá.com.br. Acesse lá, você vai ficar sempre bem informado. Também tempo severo pede força, mas chuva ainda deve ser volumosa nesta segunda-feira no sul de Santa Catarina. Ainda bem, né, gente? Ainda bem que a gente não teve, de fato, né, tudo aquilo que a previsão apontava que teríamos, né? Que bom, né? Que bom que a gente conseguiu passar ileso, né, por essa, sem registrar problemas maiores, enfim, que a gente teve um final de semana um pouco mais tranquilo com relação a isso, né, que a gente possa nos mantermos atentos, preparados, mas sem precisar, tipo seguro, né? É igual seguro de carro, né? Você faz o seguro torcendo muito para não precisar usar, né? Torcendo muito para não precisar usar, porque aí, obviamente, você não bateu, não teve nenhum tipo de problema, enfim. Ou melhor ainda, seguro de vida, né? Melhor ainda. Mas vamos lá, né? Que bom que não tivemos tantos problemas assim. Ouvintes conosco, agora é Tia Amaral, bom dia. Sandra da Silva também deixando lá a sua mensagem de bom dia. Ainda o Luiz Antônio Santos, o Valdeci Batista de Carvalho, o Gerson Cruz, bom dia Lucas, venho por meio desse ver se alguém tem uma casinha de cachorro para doar, para um senhor que não tem, ele tem 7 meses de porte grande, tem um cachorro, né, obviamente, né, 7 meses de porte grande, e a dona não tem como comprar, né, ele é o companheiro dela, né? Se chama Marlon, ela é viúva e só ela e o cão, tá dizendo aqui o Gerson, né. Então, se alguém tiver aí uma casinha de cachorro para doar, pode entrar em contato com o Gerson pelo 99671-2140.

Estava falando sobre turismo, né, no bloco anterior do programa, com o lançamento da próxima estação, né, sendo aqui em Araranguá, né, dia 17 de setembro, vai acontecer aqui no Dinoparque, com a reunião do Contur, que acontece aí no próximo dia 10 também. Mas nós tivemos também a presença, né, nos últimos dias aí, de uruguaios, né, aqui no extremo sul catarinense. A Secretaria de Turismo e o Conselho Municipal de Turismo de Araranguá acompanharam a visita de cerca de 100 turistas uruguaios. O grupo conheceu atrativos naturais, turísticos e culturais da região, com passagem por Araranguá, Maracajá e Siderópolis, além de Torres, entre os dias 21 e 25 de agosto. A viagem foi organizada pelo Grupo Sur de Santa Catarina e marcou a sexta excursão realizada em menos de um ano, ampliando o intercâmbio turístico entre Uruguai e Santa Catarina. Segundo o coordenador do grupo, que é o Rodrigo Camacho, o projeto teve início com a primeira excursão realizada em agosto de 2024. Desde então, a procura vem crescendo. As viagens anteriores reuniam, né, em média 50 turistas por edição. Nesta última, o número chegou a aproximadamente 100 visitantes, que foram transportados em dois ônibus de dois andares. O roteiro também contemplou, né, destinos como Uruçanga, Criciúma, Tubarão, 13 de Maio, Nova Veneza, Forquilinha, Sombrio e Laguna. A iniciativa busca divulgar os destinos do extremo sul catarinense para turistas do Uruguai e outros países vizinhos. E tem aqui, ó, as imagens, né, de uma série de uruguaios aqui, aqui pela região. Destaque aqui para a visita, né, ao Morro dos Conventos, né? Então o pessoal do Contur também recebendo aqui esses turistas uruguaios. E é isso, né? E esse pessoal paga em moeda internacional, né? Então a rentabilidade também ela é boa, né? E aí acaba tendo, né, esse retorno importante aí financeiramente também para a nossa região. Até um assunto que a gente vai acompanhar hoje à tarde e amanhã, provavelmente aqui no programa, a gente vai detalhar, né, mais desse assunto, que é o lançamento que acontece hoje à tarde lá na Prefeitura de Turvo, do projeto Turvo Conecta Saúde. Prefeitura de Turvo, através, né, da sua Secretaria Municipal de Saúde, vai lançar hoje às 15 horas, na sala de reuniões da Prefeitura de Turvo, o seu projeto de acesso, né, à saúde através, não é bem telemedicina, né, mas o processo de atendimento através das utilizando, né, as tecnologias para que o cidadão possa, né, ter ali aquela ferramenta de tecnologia para marcar uma consulta, agendar um exame, enfim, né, conversar com a Secretaria de Saúde. Então os detalhes desse projeto serão lançados hoje à tarde, às 15 horas. Amanhã aqui no programa a gente já traz aí, né, em detalhes, né, todas essas informações, a repercussão, enfim, né, de tudo isso que vai acontecer hoje lá na Prefeitura de Turvo. 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

11 horas e 17 minutos. O prazo para renegociações de dívidas termina hoje no Desenrola Fies. Termina nesta segunda-feira o prazo para renegociação de dívidas do Fundo de Financiamento Estudantil Fies, com descontos e condições facilitadas pelo programa Desenrola Fies 2026. Os ex-estudantes do ensino superior que foram beneficiados pela política pública, né, de financiamento estudantil, que é o Fies, devem procurar as instituições financeiras com quem firmaram um contrato, ou o Banco do Brasil, ou a Caixa Econômica Federal. Cada contrato de financiamento pode passar por apenas uma renegociação durante a vigência do Desenrola Fies. É o lembrete feito pelo Ministério da Educação. O Fies é o programa federal que oferece financiamento estudantil a quem deseja estudar em uma instituição privada de ensino superior. Após a formatura, o estudante precisa devolver o montante financiado pelo governo com juros baixos e condições facilitadas de pagamento, respeitando o limite de renda do agora, né, ex-estudante. O Desenrola Fies 2026 é voltado a estudantes com contratos firmados até 2017, que estavam, em 4 de maio de 2026, na fase de amortização. Este é o período em que o estudante começa a pagar o valor principal do financiamento estudantil e os juros acumulados para quitar a dívida após terminar a sua faculdade. A renegociação contempla contratos adimplentes e inadimplentes conforme as condições previstas para cada perfil. A data de 4 de maio ela foi adotada como referência para verificar a situação do contrato e aplicar os critérios como o tempo de inadimplência e o enquadramento do estudante no Cadastro Único de Programas Sociais do Governo Federal. Também podem participar do Desenrola Fies estudantes com nome inscrito em cadastros de inadimplentes por atraso de financiamento. Não estão aptos à renegociação os estudantes que contrataram o Fies a partir de 1º de janeiro de 2018, assim como aqueles com contratos nas fases de uso do financiamento ou de carência. Então, se você fez Fies aí antes de 2018, né, está pagando, está com dívidas em aberto, pode procurar aí os bancos, né, ou o Banco do Brasil ou a Caixa Econômica Federal, para participar aí do Desenrola Fies.

0: Muito bem, 11 horas e 20 minutos. Nós estamos aí já num período eleitoral, né? E aí já começam algumas questões. Já tem uma campanha, inclusive, do TSE rodando, né? Com relação à questão da ordem de votações, né? Que vão acontecer. A gente vota para 5 candidatos, né? Nessa sessão. Mas tem uma série de restrições que existem, né? Na legislação eleitoral com relação especialmente ao dia da eleição. Especialmente com relação ao domingo, que é o 4 de outubro, né, que é a eleição, o primeiro turno da eleição. Então o Tribunal Superior Eleitoral formulou uma espécie de manual do eleitor, que reúne em um único documento um resumo explicativo das principais normas e orientações para os cidadãos e cidadãs exercerem o seu direito ao voto. O manual é fruto da Resolução 23.759, que o TSE publicou em março deste ano, dedicada exclusivamente à participação popular no processo eleitoral. Segundo Cássio Nunes Marques, que é o presidente do TSE, são orientações práticas sobre o exercício do voto, como a necessidade de apresentação do documento oficial com foto e a proibição do ingresso com o aparelho celular na cabine de votação. Para o ministro, a publicação facilita a consulta às informações necessárias ao exercício consciente do voto e ao fortalecimento da cidadania. A votação acontece no dia 4, né, das 8 às 17 horas. Cada eleitor votará em candidato. Um candidato a deputado federal, um candidato a deputado estadual, dois candidatos ao Senado, nessa ordem, né? Primeiro deputado federal, depois deputado estadual, dois candidatos ao Senado e depois para governador do estado e presidente da República. Então, dúvidas, né? Para votar é obrigatória a apresentação do documento oficial original com foto. Então tem que levar um documento, né? Não, o título, se você souber a sessão, né? O local e a sessão, o título não é obrigatório, o documento oficial com foto sim. Então tem que levar, né? O eleitor cujo título eleitoral estiver em situação regular pode votar mesmo que não tenha coletado a biometria. Pessoas transgênero têm o direito de ter sua identidade de gênero e nome social respeitados no cadastro eleitoral. É proibido colar propaganda eleitoral em veículos particulares, exceto adesivos microperfurados, até a extensão total do para-brisa traseiro em outras posições. Adesivos de até a dimensão máxima fixada. Tem a questão do voto em trânsito também, mas o pedido, né, a solicitação para voto em trânsito já foi encerrada. O que é proibido, né? Ingressar na cabine de votação com o aparelho de telefone celular em mãos, né? Que deve ser deixado em local indicado pelos mesários. Quando você chega ali no mesário, você tem que deixar o celular ali. Não, o mesário vai pedir, olha, tem um celular, deixa o celular aqui. O eleitor pode levar os nomes e números do registro de seus candidatos anotados em um papel, utilizá-lo na hora de votar. É o que os candidatos chamam de colinha, né? Eles estão distribuindo aí, inclusive. Todo eleitor tem direito, conforme a necessidade, a se ausentar do serviço pelo tempo necessário para votar sem sofrer descontos salariais ou qualquer outro prejuízo. Aquele cidadão que trabalha no domingo, das 8 às 5. O patrão precisa liberá-lo, né, para que ele vá até a sessão votar. Ah, mas a fila está grande. Vai, espera na fila e não pode ser descontado sobre isso, né? São proibidas a boca de urna e a aglomeração com roupas padronizadas. Os candidatos ali, ou os seus apoiadores, né, com roupas padronizadas, não pode isso, né, no dia da votação. O eleitor pode manifestar sua preferência política de forma individual e silenciosa por meio do uso de bandeiras, broches, adesivos, camisetas, enfim. Pode usar o que quiser, não pode fazer barulho. Ah, então posso andar carro de som? Não pode. Posso andar com a bandeira pendurada? Pode. É simples. Pessoas com deficiência ou mobilidade reduzida têm direito a ser auxiliadas por alguém de sua escolha na hora de votar, além de poder acessar a urna na companhia de um cão-guia. O voto dos eleitores indígenas deve ser assegurado, independente deles falarem ou não a língua portuguesa. Os portões dos locais de votação serão fechados às 17 horas. A partir desse momento, só quem já estiver na fila de votação poderá votar. Então, 5 horas, fecha o portão, quem está lá dentro vota, quem não entrou, não entra mais. Né, não conseguirá votar se chegar após as 17 horas. Sempre tem aquele que deixa para a última hora, né? Que deixa para a última hora e tal, acaba, né? Pode passar por esse tipo de problema. Eleitores obrigados a votar e que não o fizeram podem justificar a sua ausência até o dia 3 de dezembro e até 8 de janeiro, né? Caso não votem no segundo turno. A justificativa pode ser apresentada pela internet, inclusive através do aplicativo e-título ou indo até o cartório eleitoral. Ou se você estiver viajando no dia e ir até uma sessão eleitoral. Você pode também justificar o seu voto nas sessões, obviamente que se não for na sua cidade, né? Se você estiver na cidade que você vota, não pode ficar aí, tem que se dirigir até a sua sessão para votar nessas eleições. São orientações aí que vão chegando, né, já com relação ao período de eleições. 11 horas 25 minutos, já fazer um intervalo e a gente volta já.
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4: Bem, agora são 11 horas e 41 minutos. Nós vamos agora à informação de polícia aqui no programa. O Jairo Silva vai nos trazer as principais informações de polícia aqui da nossa região. Mulher é socorrida pelo SAMU em incêndio que provocou grandes danos à residência no Lagoão. Polícia Militar prende homem que agrediu mulher e ameaçou família no Mato Alto. E traficante com quase 2 quilos de maconha é preso próximo à escola em Sombrio. Todas as informações do setor policial agora com o Jairo Silva. Bom dia.
5: Bom dia, Lucas. A ocorrência de tráfico de drogas no âmbito da Operação Força Total mobilizou a Polícia Militar na noite da última sexta-feira, dia 28, no bairro Nova Brasília, em Sombrio. A Polícia Militar intensificou o patrulhamento na região próxima a uma escola do bairro, tendo em vista algumas denúncias acerca do comércio de entorpecentes na localidade. Por volta de 20 horas e 20 minutos, os policiais militares lograram êxito em abordar um suspeito e ele confirmou ter algumas porções de maconha, as quais estavam escondidas em vários na casa. O canil setorial do 19º Batalhão da Polícia Militar foi então acionado e o cão de faro Black, na área externa da residência, apresentou indicação positiva em um dos cantos do terreno. No local indicado, foi encontrada uma mochila contendo 1,929,24 gramas de maconha, dividida já em diversas porções, todas fracionadas e prontas para venda, além de uma balança de precisão. Diante do flagrante, o suspeito de 21 anos foi preso e todos os objetos foram apreendidos e encaminhados até a Central de Polícia Civil aqui em Araranguá, onde o criminoso foi autuado. PM prende homem que agrediu mulher e ameaçou família no Mato Alto. No início da tarde da última quinta-feira, dia 28, a Polícia Militar atendeu uma ocorrência de ameaça e vias de fato no contexto da violência doméstica no bairro Mato Alto, aqui em Araranguá. No local, uma mulher de 57 anos relatou que havia sido ameaçada de morte pelo companheiro, um homem de 56, que também teria proferido ameaças contra os seus filhos e a empurrado durante uma discussão. A vítima conseguiu deixar a casa e aguardou a chegada da guarnição da Polícia Militar em frente o imóvel. Segundo seu relato, as ameaças não seriam episódios isolados, afirmando que já teria sido ameaçada em outras ocasiões e que sentia medo de permanecer convivendo com o companheiro. O homem foi localizado no interior do imóvel e recebeu voz de prisão, sendo conduzido então, juntamente com a vítima, até a Central de Polícia Civil, aqui em Araranguá. Mulher é socorrida pelo SAMU em incêndio que provocou grandes danos à residência no Lagoão. A ocorrência de incêndio à residência no final da tarde da última sexta-feira, dia 28, aqui em Araranguá, mobilizou equipes do Corpo de Bombeiros e também do SAMU, Serviço de Atendimento Móvel de Urgência. Foi por volta de 17h20, a guarnição dos bombeiros foi acionada e se dirigiu para a área do sinistro em uma casa localizada na rua Salvato Origi, no bairro Lagoão, aqui em Araranguá. No local, os combatentes viram que se tratava de um incêndio a uma casa mista de madeira e alvenaria, com cerca de 60 metros quadrados, em fase de desenvolvimento completo. De acordo com os bombeiros, o fogo estava concentrado na área de madeira, com chamas que atingiram a edificação vizinha de alvenaria, mas sem informações iniciais de vítimas. A guarnição verificou que o imóvel não possuía energia elétrica e iniciou então a proteção da edificação adjacente com os de 2 lances de mangueiras. Após a proteção da edificação vizinha, os bombeiros então efetuaram combate às chamas, utilizando em torno de 10 mil litros. litros de água para controlar o fogo. Durante os trabalhos, a guarnição fez uma vistoria em todos os cômodos próximos, não atingidos pelas chamas, onde foi encontrada uma mulher de maior idade que estava deitada, consciente e orientada. A mesma foi atendida pela equipe de SAMU e estava em choque. Após a conclusão da operação, o local foi isolado e deixado aos cuidados da Polícia Militar.
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4: Muito bem, agora são 11 horas e 48 minutos. 11 e 48. Temperatura neste momento na casa dos 18 graus. Um abraço aqui para o Luiz Antônio Santos, que está conosco lá pelo Facebook da Rádio Araranguá, facebook.com/radioararanguá. Bom dia para o Luiz Antônio, obrigado pela audiência, pela participação. Você interage conosco também pelo nosso WhatsApp, que é o 98808-4667. 98808-4667. Tem o telefone também, o 35240137. Tem o nosso Instagram, que é o @radioararanguá, onde você também pode acompanhar, pode interagir, né, com toda a nossa programação.

0: 11 horas e 49 minutos. Encerrar, né, o programa nesta manhã de segunda-feira, agradecendo por aqui o carinho da sua companhia, da sua audiência e também da sua participação, reforçando que nós nos encontramos ainda hoje às 18h30 lá na Conversa do Dia. Um abraço, bom dia!
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14: Às 12 horas e 32 minutos desta tarde de segunda-feira. Mais uma semana iniciando dia 31 de agosto de 2026. O tempo é nublado em Araranguá, já tivemos uma chuvinha, períodos de melhora. Pelo menos aqui no centro de Araranguá não temos chuva neste momento. Temperatura na casa dos 19 graus, mas promete ter chuva ainda nesta tarde e noite de segunda-feira. A terça-feira já se mostra também com chuva praticamente durante todo o dia, melhorando no final da tarde e noite. Na quarta-feira, amanhã as temperaturas máximas são de 20 graus. Na quarta-feira, temperaturas máximas de 21 graus. Já com sol em Araranguá. A quinta-feira se mostra com 25 graus com tempo bom, sol em Araranguá. Sexta-feira, temperaturas de 18 graus com possibilidade de pancada de chuva na manhã de sexta-feira. Sábado, tempo chuvoso, temperaturas de 18 graus. O domingo já se apresenta aí com sol aqui em Araranguá e temperaturas de 15 graus. Mesa de áudio a cargo de Miguel Reus. O João está chegando aí também e nós vamos com vocês com mais uma edição do programa Hora do Recado. E é sempre muito bom ter você aí do outro lado do rádio nos acompanhando, sempre sintonizados com a Rádio Araranguá. Muito obrigado pelo carinho da audiência, por estarem aí do outro lado do rádio, na sua casa, no seu carro, no seu local de trabalho, ouvindo e nos assistindo pelo facebook.com/radioararanguá e também pelo nosso youtube.com/radioararanguá aí na TV da sua casa. Muito obrigado a todos que já participam conosco, mandando seu anúncio de venda, de troca, de compra, de locação. Quem sabe você perdeu seus óculos, perdeu o celular, perdeu a carteira com documentos, quer anunciar que seu cachorrinho fugiu, o gato está desaparecido, quer pedir emprego, quer oferecer vagas de emprego, manda para cá. Nós estamos aguardando a sua mensagem no nosso telefone WhatsApp, que é o 98808-4667. 98808-4667. E você participa aqui também pelo facebook.com/radioararanguá. Pelo Face ou pelo WhatsApp, você manda sua mensagem de texto e nós vamos ler o seu recado aqui durante o nosso programa, que tem um oferecimento da Clinigastro, de Masa Honda, Agropecuárias Coperja, Auto ProSul, Lojas Queires, For Auto Veículos, Farmácias Antonelli, Funerária e Plano de Assistência Familiar Santa Terezinha e Lojas Ramage. E nós vamos aqui com o programa Hora do Recado, edição desta segunda-feira, iniciando mais uma semana. E você pode já ir participando conosco, tá? Vá mandando sua mensagem, vá conversando conosco aqui no nosso programa, que nós estamos aguardando o seu recadinho aqui pelo WhatsApp ou pelo Face na Rádio Araranguá. 12 horas e 35 minutos, aqui vai ter que ser assim, já que a gente é obrigado a rodar o horário eleitoral, por ser obrigatório. Então, o nosso programa tem que chamar o intervalo comercial rápido assim. É, Reinaldo, rápido? Rápido assim. E nós vamos ao intervalo. Daqui a pouco a gente volta com as primeiras notas de hoje do nosso programa. Vamos lá.
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2: Voltamos sim, senhor locutor, às 12 horas e 45 minutos desta tarde de segunda-feira. Seguindo aqui com os nossos anúncios, com a sua participação, você que quer colocar algo aqui dentro do nosso programa, fique à vontade para interagir com o programa Hora do Recado, para conversar conosco aqui com o nosso programa, tá bom? Tenho aqui para você, ó, que esqueceram um cartão de crédito do Sicredi em nome de Andrei Mendes. É isso? Deixa eu só confirmar aqui, para não falar errado. Um cartão do Sicredi, desculpa, em nome de Andrei Mendes. Agora sim, Andrei Mendes, também uma carteira com diversos cartões de crédito em nome de Kelly Rezende Pereira, Emanuele Pereira Gonçalves e Pedro LP Gonçalves. Estão na panificadora e Café Bom Gosto, no Alto Feliz, lá do meu querido Pedrinho, tá? Então, alô Pedrinho, boa tarde meu querido. Então, foi deixado lá um cartão de crédito em nome de Andrei Mendes. Também carteira com diversos cartões de crédito em nome de Kelly Rezende Pereira, Emanuele Pereira Gonçalves e Pedro LP Gonçalves. Estão na panificadora Bom Gosto, ali no bairro Alto Feliz, um pouquinho mais acima do deck de contemplação do Belizone ali. Você vai seguir em direção ali, em direção ao posto Risoto, para cima, e você vai encontrar a panificadora Bom Gosto à sua esquerda, tá bom? Tem aqui, ó, ainda para vocês, o Ademir. Ele está vendendo uma casa mista com preço bem especial. Fica no bairro Caveirazinho, a casa tem 3 quartos, sala, cozinha, banheiro, área em volta da casa e o terreno é todo cercado. E o telefone para contato do Ademir, para quem tiver interesse em negociar, é o 489-9646-5144. 99646-5144. Vende-se uma F1000, motor WM229, 4 pneus novos, documentação em dia. Motivo da venda é doença, tem que fazer um transplante e ele pede aqui essa pessoa 24 mil, aceita proposta, pega um carro ou uma moto elétrica aí, até no valor de 10 mil reais. E quem tiver interesse em negociar vai tratar com o Joãozinho. Telefone 489-9957-4881, 99957-4881. Tenho aqui uma sala comercial para alugar, localizada na rua Manuel Francisco Costa. E é uma sala comercial que fica aqui no bairro Uruçanguinha, esquina. Ela é de esquina e tem 100 metros quadrados, com repartições dentro, valor de R$ 1.800 o aluguel. Quem tiver interesse em negociar, vai tratar pelo telefone 489-9975-9197, 99975-9197. A Esther, ela está vendendo uma casa no Balneário Arroio do Silva, no bairro Zona Oeste, na rua José João Jeremias, 984. Uma casa mista, com 2 quartos, 2 banheiros, cozinha, sala e com garagem. O terreno é todo cercado, tem 150 aí... Quase... Quantos metros quadrados tem aqui? Não vou confirmar a metragem, mas... É uma casa aí com 2 quartos, 2 banheiros, cozinha, sala e com garagem, tá? O terreno é cercado, pede 150 mil reais ou troca aqui em uma Mercedinha. Quem tiver interesse em negociar, vai tratar pelo telefone de contato da Esther. O telefone é o código 489-9689-3775, 99689-3775. Se quiser passar para mim, ô Esther, a medida exata ali da casa, por favor, se quiseres passar, a gente depois refaz esse anúncio, tá? O Valdir tem uma casa para alugar no bairro Polícia Rodoviária, próximo da padaria da Márcia. Fica na rua Antônio Francisco Elias, 334. Casa com dois quartos e o valor do aluguel é de R$800. Ele inclui aqui água e luz. Quem tiver interesse vai tratar com o Valdir. Telefone 9-9949-4395. 9-9949-4395. E o Lobão tem disponível em sua casa um quarto para alugar. O Lobão quer alugar um quarto. Quem tiver interesse, trata aqui com o Lobão, ó. Telefone 489-9984-0998. 9-9984-0998. O telefone de contato do Lobão, caso você tenha interesse em conversar com ele, tá bom? Foi encontrado um cartão de banco em nome de Israel Santos Lopes. Israel Santos Lopes. Se você conhece o Israel, pode dizer para ele conversar com a Nádia, monitora de estacionamento rotativo. O telefone de contato dela é o 99990-4749. 99990-4749. Boa tarde, Reinaldo. Tenho disponibilidade para trabalhar em casa como técnica de enfermagem ou também em hospitais. E enfermagem especializada em todas as patologias clínicas. É a Lara que está aqui se colocando à disposição para trabalhar. Quem tiver interesse em contratar a Lara, vai tratar pelo telefone código 489-9643-9531. 996-43-9531. Olá, Reinaldo. O Júnior está aqui. Está se colocando à disposição para trabalhar com marido de aluguel, serviços elétricos, hidráulicos, montagem e desmontagem de imóveis, também manutenção e instalação de portão eletrônico. Quem tiver interesse em contratar aqui o Júnior, o telefone é o 99628-7184. 99628-7184. Bom dia, gostaria de anunciar o aluguel de uma kitnet mobiliada. Fica no bairro Jardim Cibele. O valor de R$800 inclui água e energia. Tratar com Gilney. Telefone código 519-8253-9018. 98253-9018. Ou pelo telefone código 489-9690-0849. 99690-0849. Deixa eu ver aqui se temos mais algum anúncio. A Sofia está aqui dando uma boa tarde para a gente. Boa tarde, Sofia. E o pessoal está aqui mandando mensagens, conversando conosco. Nós vamos interagindo aqui com você conforme vão chegando as suas solicitações, tá bom? Tem aqui, ó, o Flávio Silveira está dando uma boa tarde e diz estar aqui na escuta do programa Hora do Recado. Uma boa tarde, Flávio. Muito obrigado pelo carinho da audiência. E também o Eduardo Viola, no bairro Santa Luzia, em Criciúma, acompanhando a nossa programação. São 12 horas e 53 minutos. Vou fazer intervalo comercial e daqui a pouco eu volto com a sequência do programa Hora do Recado, edição desta segunda-feira. Vamos lá.
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2: Estamos de volta, sim, com o programa Hora do Recado, aqui pela Rádio Araranguá, 95.5 FM. Vamos então com ofertas de emprego para você que está nos acompanhando nesta tarde de segunda-feira. Aqui, a Revestcar Estofaria Automotiva está contratando auxiliar de soldador, estofador com experiência e auxiliar de pintura automotiva, peças plásticas internas e também auxiliar de estofador. Interessados? Tratar pelo telefone código 489-9950-0380. 489-9950-0380. A loja Kerish, da Avenida 7 de Setembro, aqui no centro de Araranguá, está contratando estoquista. Quem tiver interesse, pode levar o seu currículo até o Kerish, na Avenida 7 de Setembro, e conversar com o gerente de vendas, Alexandre Black. O Super Moniari está contratando líder de frente de caixa, padeiro ou padeira e fiscal de loja. Quem tiver interesse, pode levar o seu currículo até o Super Moniari, que fica aqui em Araranguá, acho que no bairro de Vineia. Ou então você trata pelo telefone código 489-8804-4806. 98804-4806. Atenção para as vagas de emprego do Cine de Araranguá. O Cine oferece vaga de emprego para assistente de vendas, atendente de açougue, auxiliar de cobrança, auxiliar de linha de produção, auxiliar no serviço de alimentação, babá, carpinteiro para painéis pré-moldados, costureira de máquina overlock, costureira de máquina reta, esteticista, mestre de obras, operador de câmaras frias, operador de processo de produção, pedreiro, servente de obras, soldador, técnico de instalação de rede, vendedor interno. São estas as vagas do Cine, que fica na Avenida 15 de Novembro, 1650, sala 408, do quarto andar do edifício Infinity. O telefone de contato do Cine é o 3529-0160, 3529-0160, e o horário de atendimento é do meio-dia até às 6 horas da tarde. Este é o horário de atendimento do Cine para você. Também tenho vagas de emprego aqui para a nossa cidade de Araranguá. Você que busca uma oportunidade de trabalho, tenho aqui, ó, vaga para... aqui está, vamos lá, vaga para assistente fiscal, também tem uma outra vaga para analista contábil, vaga também para especialista em marketing, outra vaga para Araranguá para vendedor de equipamentos de segurança, e são estas que tem aqui. Quem tiver interesse, trata pelo telefone código 489-9633-2952. 99633-2952. A For Auto Veículos está contratando consultor de vendas de automóveis. Você de Araranguá que quer trabalhar na For Auto Veículos, nossa patrocinadora, pode tratar com eles diretamente lá na For Auto, tá? Você pode ir lá na For Auto Veículos, aqui na marginal da BR-101, aqui em Araranguá, no antigo traçado ali da BR-101. Você pode ir até lá, conversar com eles, ou trata pelo telefone. O código 48-3461-6025. Código 48-3461-6025. Tenho vaga de trabalho para cozinheira para a cidade de Criciúma. Quem tiver interesse, trata pelo telefone 99945-8055. 99945-8055. Tenho vaga aqui também para negociador ou vendedor ou vendedora presencial. E tem muitos requisitos aqui, se eu passar, vou ficar o programa inteiro, daí não vai dar tempo. Tem um deles é ter carteira de habilitação AB, tá? E tem comissão, vale transporte, muitos benefícios. O telefone de contato do Luciano, para quem tiver interesse nesta vaga de trabalho, é o 99156-9898. 99156-9898. E a Bet Transportes também tem vaga de trabalho para mecânico de veículos pesados. Quem tiver interesse, pode ir até a Bet Transportes. Ou então você trata pelo telefone 99106-5322. 99106-5322. Trata com o pessoal da Bet Transportes sobre esta oportunidade também de trabalho aqui no nosso programa. Vaga, outra vaga aqui para... Deixa eu ver o cargo aqui. Para trabalhar no Matos Pneus, tá? Então tem vaga para trabalhar no Matos Pneus aqui em Araranguá. Vendedor ou vendedora online, e-commerce, tá? Telefone é o 99131-2165. 99131-2165. O telefone para esta oportunidade de trabalho. 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Intervalo, daqui a pouco eu volto para fechar o programa Hora do Recado, edição desta segunda-feira.
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2: Estamos de volta, sim, com o programa Hora do Recado, edição desta segunda-feira. Como eu falei no início do programa, programa mais curto, né, por decorrência do horário eleitoral obrigatório. Quero agradecer de coração sua audiência, suas mensagens, todas as pessoas que mandaram o seu recadinho aqui pra gente. 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Eu volto amanhã, 12h30, com mais uma edição do programa Hora do Recado. Um abraço a todos, bom início de tarde, segunda-feira para você, uma ótima semana, fiquem com Deus e a gente se fala por aí. Tchau, tchau.
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0: Opa, muito bem, muito boa tarde, estamos chegando a partir de agora com mais uma edição das Esportivas, que é o programa totalmente descontraído, é a forma mais leve da gente trazer as informações esportivas para você que nos acompanha em toda a região. E hoje, como é segunda-feira, hoje é dia de debate, portanto, uma segunda-feira, é finaleira do mês, último dia do mês, dia 31 do mês de agosto do ano 2026, né? Eu, mais um Martin Martins e um Miguel Reus, e com a mesa de áudio entregue ao nosso João Martins, né? Nós vamos juntinhos até as 14h, claro, com um horário bem mais reduzido, em função do horário eleitoral gratuito. Lembrando, minha gente boa, que você pode interagir com a gente, deve interagir conosco, mandando seus recados aí, suas mensagens, pelo Facebook da Suararanguá, pelo WhatsApp, enfim, toda a nossa programação está presente em consumo e imagem no YouTube para você. 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Boa tarde, rapaz.
1: Boa tarde,
2: Martin.
0: Boa tarde, Miguelito. Miguelito está pela segunda vez aqui nas Esportivas, né?
1: É isso aí.
0: E aí, alguma surpresa na rodada, falando da Série A do Campeonato Brasileiro, na opinião de vocês, não?
1: O Grêmio ganhou. Essa é uma grande novidade pra gente, porque olha, o negócio tá difícil.
0: O torcedor do Grêmio, essa altura, é um alívio, né? Porque, né?
1: É um alívio, ao mesmo tempo é difícil de
0: preocupa.
1: Ver. Porque dói os olhos de nós, torcedores gremistas, né? Porque realmente é jogo de desespero a todo momento, todo jogo que a gente vê, tanto da Série A, a gente jogou agora quanto a Chapecoense, pelo resultado, tudo bem, 3-1 é um resultado bom, mas quem viu o jogo sabe que foi horrível, foi uma coisa horrenda.
0: Foi sofrível
1: até o final, até porque se a gente não tivesse o Everton, eu acho que a gente ia tomar mais uns 2 gols, mais ou menos. Então, assim, o negócio tá feio, tá muito ruim, tanto, acho que pra dupla Grenal, né? Eu acho que não só pro Grêmio, tanto pro Inter também, que acabou perdendo pro Bahia. Sim. E que tá sofrendo situações parecidas com o Grêmio, acho que até um pouco pior em termos financeiros, porque agora levou outro transfer ban, não tá conseguindo mais contratar, e acho que a questão do investimento também tá ruim.
0: Então, tem problema de salário também, de atraso.
1: Bastante, né? Atraso de salário, teve até o protesto antes do Grenal ali, dos jogadores não concentrarem, atrasarem a concentração do jogo, né?
0: Sim.
1: Muito por conta dessa questão de salário. E agora, quinta-feira tem Grenal, e eu acho que assim, esse Grenal ele é decisivo para muita coisa, tá? Por mais que é na Copa do Brasil, na minha opinião, é um divisor de águas, porque, querendo ou não, perdendo um Grenal, ninguém quer perder um Grenal.
0: Não, isso, é clássico, ninguém quer perder.
1: E isso abala demais, ainda mais porque, na minha opinião, é sim o maior clássico do Brasil. E isso pode abalar muito, porque as situações, tanto do Grêmio, tanto do Inter, estão muito parecidas. Então ali pode, talvez, refletir no Brasileirão, né?
0: É, verdade. O Renan Frasson da Soleta, para aqui. Alô, Renan, lá no Pontão. Um abraço pro Renan, boa tarde a você, Renan. Saudações rubro-negra, Jairo. Salve pro Pontão, maravilha. Pontão. Mais um rubro-negro aqui, ó. Nosso Miguelito.
2: Nosso Flamengo, venceu mais uma, né? 3-0. E ô, Jairo, outra surpresa também foi a vitória do Vasco. O Vasco venceu 3-1 o Cruzeiro, que jogou contra o Cruzeiro, que a gente tava falando na última esportiva, a gente falou que o Cruzeiro tava indo muito bem. Fez aquele jogo contra o Flamengo bem parelho nos 3 jogos que jogou, né?
0: Sim.
2: E o Vasco tava vindo mal, tava na zona de rebaixamento, e ontem e sábado venceu o Cruzeiro por 3-1.
0: É uma vitória maiúscula do Vasco. O Vasco jogou muito.
2: Jogou muito.
0: E eu digo que na perna ninguém pega o Vasco. Eu vi um jogo do Vasco, vi alguns jogos, né? E um deles que mais me chamou a atenção foi aquele jogo contra o Mirassol há 15, 20 dias atrás. O time sobrando, cara. Com 90 minutos, os caras dando pique na área adversária. Impressionante a saúde física do Vasco, que também melhorou muito tecnicamente. Tá na zona do rebaixamento, tá vivo um dilema que muitos vivem. Mas acontece que o Vasco realmente melhorou muito a qualidade dos seus jogos.
1: Claro.
0: E realmente eu acho que é por aí. Para mim, o Vasco cresce, não cai, é um ponto de vista, né? Quem está aqui é um outro rubro-negro, o nosso Jusimir Figueiredo. Alô, Miso, boa tarde, amigos. E no Rio de Janeiro continua tudo normal. Ele está dizendo, claro, falando da vitória do Flamengo, o clássico contra o Botafogo, 3-0. Aliás, o Flamengo que vendeu o Plata na sexta-feira, acho que estava negociando isso durante a semana. Vendeu na sexta, pegou o dinheiro, ganhou 2 milhões a mais no investimento que ele fez algum tempo atrás, né? E já contratou. É um jogador chamado Valência.
1: Isso.
0: Chamado Valência, que não é o Valência aquele que teve no Inter. É o outro Valência, um jogador de 23 anos, que já se apresentou hoje, inclusive já deu entrevista, né? Já se apresentou no clube, já deu entrevista.
1: É o Joaquim Freitas,
0: né? Joaquim Freitas é não. Esse é uma revelação.
1: Ah, é revelação?
0: É do River Plate.
1: Entendi.
0: Esse o Flamengo quer. Tá tentando negociar. Esse garoto tem apenas 19 anos.
1: Isso.
0: É. O Valência não. O Valência tem 23, já é jogador do Flamengo. O Flamengo pagou 40 milhões. Pagou 30 milhões e 800 mil reais.
1: Ah, o Antônio Valência, né?
0: Antônio Valência. Isso. Ele mesmo. Antônio Valência, jogador de 23 anos, que já é jogador do Flamengo. O Flamengo colocou um pouco mais de dinheiro, né? Um pouco mais. Sim. E acabou colocando o jogador no lugar do Plata. Acho que é por aí.
1: É, querendo ou não, já substituiu a posição que era do Plata, né? Claro. Que, na minha opinião, acho que em alguns jogos, óbvio, ele vem decaindo de acordo com depois da Copa do Mundo, né?
0: Isso.
1: Mas eu acho que antes até ele era titular absoluto. Era um jogador que não era um cara de fazer muitos gols, mas ajudava, apoiava muito, era bom nos cruzamentos.
0: Era um jogador de esquema.
1: Exatamente.
0: Muito veloz e um jogador de esquema.
1: Sim, isso. É. Marcador também.
0: Um jogador de esquema.
1: Ajudava a equipe.
0: Ele fazia muito bem, ele era muito obediente taticamente, o Plata.
1: Exatamente.
0: Isso é fato. O Valdeci Batista de Carvalho tá por aqui. Boa tarde a todos da bancada das esportivas. Que Deus abençoe a todos. Um forte abraço. Fiquem todos na Santa Paz de Deus. Você também. Fique na Santa Paz de Deus também, Valdeci. Nosso Raimundo Darolte. Alô, voz de Maracajá. Grande Raimundão, boa tarde. Surpresa, vitória do Santos. Um abraço. Ele é santista.
1: É verdade,
0: Raimundo,
1: verdade.
0: É, mas é 1-0, né? É magrinho, mas não é. É clássico. 1-0 é 1-0 goleada, né, Raimundo?
2: Podia ser 2 na Magoa, no lado do Gabigol no primeiro tempo ali.
0: Foi.
1: Impedimento, né?
0: Isso. Então, um abraço pro nosso grande Raimundo Darolte. Também o Francisco Alves, viu, o Miguel? Tá por aqui. Boa tarde, rapaziada. Uma ótima semana para todos nós. Que assim seja. Um abraço para você, Chico. Nosso Francisco Alves é o Chico da Barranca, o filho do seu Radinor José Alves, filho do seu Nino. Um abraço pro seu Nino também, pra família toda, né?
2: Ô, Jair, especial. Pegando o gancho aí da informação que tu deu. Opa. Do Plata, eu vou dar uma informação agora no mundo do futebol mesmo.
0: Sim.
2: O Messi acabou de anunciar a aposentadoria na seleção da Argentina.
0: Ah, é?
2: E daí eu tenho o número aqui. Ele fez 20, 25 gols pela seleção, ganhou uma Copa do Mundo, né? Claro. Aquela de 2022, podendo ter ganhado a última agora em 26, mas acabou perdendo.
0: Uhum.
2: 68 assistências, 6 Copas no total, em todo.
0: Sim.
2: E 207 jogos.
0: Beleza,
2: o Messi, maravilha. Aposentou hoje, anunciou a aposentadoria, postou um vídeo no Instagram e tudo.
0: Fez tudo pela
2: seleção. Ídolo, né? Ídolo da seleção argentina, eu acho que está acompanhado ao Maradona, junto ele e o Maradona.
0: Os dois são maiores ídolos do futebol,
1: com certeza.
0: Argentina, né?
1: Eu acho que poderia superar nessa Copa, né? Mas acabou perdendo na final contra a Espanha, então, querendo ou não, mas ainda continua cravado o seu nome dentro da Argentina em si, né? Na história. Sim. Da Argentina.
0: É, ele cara foi nós nos últimos anos não fizemos um jogador como
2: ele. E um cara que foi...
0: Eu gostaria de ter feito, nós gostaríamos de ter feito jogador igual o Messi ou melhor, mas não fizemos, nós fizemos gente abaixo.
2: Sim, sim. E um cara que foi no começo, de quando começou a jogar na seleção argentina, era taxado como... Não argentino, né?
0: Porque
2: era taxado, história, perdia, né? Perdeu aquela Copa América pro Chile, né? Perdeu o pênalti,
0: isso.
2: Tudo. Deu a volta por cima.
0: Os caras caíram em cima dele, né?
2: Não era argentino, não jogava que nem argentino, né? Não se.
0: Se doava, não é? Coisa não era da cara, cultura argentina, né?
2: E daí mudou 2022 ali, 2000, depois ganhou a Copa América aqui no Brasil, né?
0: Aquela
2: em cima do Brasil.
0: Aí já começou
2: e
0: a mudar.
2: Finalíssima ali, depois começou a mudar tudo.
0: A opinião dos torcedores argentinos,
2: né? E na Copa do Mundo de 22 mudou mesmo, né?
0: É verdade. Não, um grande, grande jogador, indiscutível, um cracaço de bola. Elielton Oliveira, alô Elielton, boa tarde a todos da bancada, em especial ao Miguel, garoto promissor, e ao Joaquim Freitas. E o Joaquim Freitas, ele está dizendo aqui, já desembarcou no Rio de Janeiro para assinar com o Malvadão.
1: Isso.
0: Então já acertou. O Flamengo estava em cima dele, Joaquim Freitas, né?
1: É. Eu achei que até essa é a contratação que você estava falando. Menino, mas...
0: de 19 anos.
1: 19 anos.
0: Foi revelado num outro clube argentino, um clube bem menor. Um clube bem menor, mas teve um treinador que deu muita força lá para ele. E aí ele já despontou e já chamou a atenção do Flamengo, que acabou de contratar, então, com mais uma contratação.
1: É.
0: Mais uma.
1: Eu acho que para nesse
0: caso... a janela fecha agora em 4 ou 5 dias para Libertadores, né?
1: Sim.
0: É. Acho que até sexta, se não me engano, o prazo para inscrever.
1: Eu não sei se é para semana que vem ou essa semana. Até
0: eu não sei se é sexta agora ou semana que vem.
1: Isso.
0: Tem informação para passar aí. O prazo é mais curto aí.
1: Sim.
0: Né? Nessa janela de transferências.
1: E essa questão de contratação de jogadores mais jovens, obviamente, é um risco que se corre, mas, querendo ou não, é investimento, né?
0: É.
1: Querendo ou não, tu pega um jogador onde tem uma qualidade muito boa, é promissor, pode ser que cresça dentro do Flamengo e tudo mais.
0: Claro, e daí vai valer mais, né?
1: Até porque, querendo ou não, faz tempo até que o Flamengo não consegue revelar jogadores de qualidade, realmente. Né?
0: O último foi o Vinícius Júnior.
1: Exatamente. Não utiliza tanto a base.
0: Não.
1: É realmente uma... Pode-se dizer até que uma contratação diferente do que o Flamengo vem fazendo, né? Porque a Maria sempre pega craques, já o Jorginho, que já está em alto nível.
0: Pega jogador veterano, enfim, mas a história, né?
1: Exatamente.
0: Começa a pensar já na renovação.
1: Já na renovação.
0: A juventude, até porque... aliada à experiência.
2: O Arrascaeta também tem como acabar.
1: É.
2: Tem que começar a pensar no Arrascaeta, uma renovação.
0: Claro.
2: O Arrascaeta, mesmo que joga muito, não tem discussão.
0: Bola,
2: mas, né? Assim, tem que pensar, porque eu.
0: Sim.
2: A Arrascaeta está ficando alguns minutos só.
0: É.
2: Ele não está jogando o tempo todo mais.
0: Sim. É o caso do Bruno Henrique também.
2: Bruno Henrique. O Jairo estava falando ali da fechada da janela 11 de setembro.
0: 11 de setembro?
2: 11 de setembro fecha a janela.
0: Então, semana que vem. Então, semana que vem, né?
1: Sexta que vem. 7
0: de setembro, segunda-feira, né? 7, 8, 9, 10,
1: tá
0: 11.
1: Certo.
0: Já cortei um contêiner nos dedos aqui.
1: Sim.
0: Maravilha.
1: Sim.
0: Vamos fazer um pequeno intervalo, rapaz?
1: Não. Sim.
0: Então, sexta-feira fecha a janela. Os clubes aí que estão classificados aí para essa reta final da Libertadores da América, né? Porque agora são quartas de final, meu amigo. Quartas de final são os 8 ali que estão brigando pelo título.
2: Nós quartas, Del Valle.
0: 4 jogos, são 8 times, hein?
2: Flamengo e Del Valle.
0: Flamengo, que estava invicto a 16 jogos, o Independiente Del Valle está 16 jogos sem perder e é o atual campeão equatoriano.
2: Sim. Tá?
0: O negócio
2: E nós já pegamos eles uma vez e não deu boa, né? Aquela vez.
0: Tomamos um tufo miserável.
2: Pois é
0: verdade. Ah, mas aquilo está atravessado aqui na nossa garganta. Muito bem, vamos ao intervalo e já voltamos.
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0: Opa, muito bem, estamos de volta, minha gente boa, 1h48, você acertando com a gente aqui nas esportivas, e a gente segue, né, até as 2 da tarde, sempre em nome da Dubai Registro de Marcas, que 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O Criciúma, pelo menos um empatezinho seria o resultado mais justo, né? Que o Criciúma jogou muito, fez uma partida muito boa, mas acabou perdendo fora de casa. E aí já vê o Juventude, né? Dependendo do resultado amanhã do Juventude, o Juventude pode se distanciar, né?
1: Pode.
0: Porque a diferença aí hoje é pequena, né? Mas acontece que o Juventude joga amanhã, tem um jogo a menos.
1: Aí já é mais complicado. Caso, o Juventude tem 45 pontos, já é o líder, né?
0: É, o Criciúma tem 44. O Criciúma tem 44.
1: A diferença é um ponto.
0: Então, se ganhar, vai para 48.
1: Né? É, já são, se vencer, já são 4 pontos de diferença, né?
0: Isso. É. Então, claro que o jogo foi fora, né? Contra o CRB.
1: Foi.
0: Mas o Criciúma fez uma boa partida, uma ótima partida.
1: Primeiro tempo.
0: Impressionou mais, principalmente no primeiro tempo, né?
2: No segundo tempo, o CRB foi superior.
1: Eu acho que o primeiro tempo poderia ter ampliado mais, poderia ter jogado melhor, mas...
0: E foi melhor, né?
1: Foi melhor. Mas não foi mais objetivo.
0: Pelo menos foi.
1: É isso que importa, né?
0: É, jogou de forma mais...
2: O Criciúma tem muito pouco na área do objetivo, tem muito pouco.
0: É.
2: Porque assim, ó, pra te ver, o...
1: Queria muito lance, né?
2: Eu tava falando pro Marti agora ali, no intervalo do Reinaldo ali, eu tava falando pra ele, cara, o Nicolas, se entrar, não tem cara pra tocar bola pra ele.
0: Uhum.
2: Ele tá no banco, mas se ele entrar, não tem cara pra tocar bola pra ele. É. Nós falamos aquela vez na esportiva aqui, o ataque do Criciúma é cruzamento. É bola na área.
0: É.
2: Não tem o cara pra tocar.
0: Não é jogada trabalhada.
2: Vou deixar o Nicolas na cara do gol, ele vai pá. Vou pifar ele. Não tem o cara pra pifar.
0: No Criciúma, né?
2: Não tem o cara pra pifar.
0: Mas aí querer tudo isso de um time só é muito difícil, principalmente na Série B, né?
2: Claro. Mas assim,
0: sabe quanto é isso? Pra te construir isso, tu tem que. Olha, é um caminho longo.
1: Mas
0: sim,
1: assim,
0: é um caminho longo. Isso é fato.
1: É interessante ver essa questão que o Miguel tá falando, porque assim, jogar com 3 zagueiros.
0: Chama atenção, é verdade, isso é verdadeiro.
1: Jogar com 3 zagueiros não ajuda em nada. Já está mostrando isso, eu não sei porque tanto teima com essa questão de formação.
0: É a estratégia dele.
1: É estratégia europeia, aqui não funciona. Então, o negócio é o seguinte, o Grêmio contratou agora um zagueiro, que para mim é um dos melhores zagueiros até da Série A, que estava na Série B, que é o Wallace, que jogava no CRB, veio de reserva do CRB, veio jogar titular como Grêmio na Série A.
0: Sim.
1: E jogando muito. Então, porque assim, essa questão de querer inventar muito, o futebol é simples.
0: Claro,
1: ele não faz nada além do futebol simples.
0: É verdade.
1: Tu não vê, não é um zagueiro espalhafatoso, é um zagueiro seguro. E que tava do lado do Criciúma. O Criciúma poder ter olhado para isso também.
0: É bom zagueiro.
1: Sim.
0: É bom zagueiro.
1: Sim. Um zagueiro que foi barato, custou muito barato pro Grêmio.
0: É.
1: Que faz o feijão com arroz muito bem e simples. Então, assim, essa questão de
0: atos. Joga de forma objetiva.
1: Claro, essa questão de fazer 3 zagueiros e botar o Marcelo Hermes lá pra trás.
0: Só
1: Marcelo
0: Hermes tem que jogar pra frente. Você pode colocar 3 zagueiros?
1: Quando a tua zaga é mais fraca?
0: Claro, ou tá a final do jogo, bota 3 zagueiros pra dar aquela pra fechada.
1: Segurar, tá 1x0, 2x0 pra ti, tu quer fechar?
0: Sim.
1: Agora tu jogar o jogo inteiro com 3 zagueiros, tu vai ficar muito fechado, não tem meio. Aí é que nem a questão
0: aí
1: o Miguel tá dizendo.
0: Aí tu esvazia o meio campo.
1: Como é que o Nicolas vai correr? O Nicolas não é aquele cara de correr. É a bola que chegar pra ele dá de pivô.
0: Vai ter dificuldade sempre.
1: Daí a bola não chega. O Jonathan Robert também, depois daquela questão que foi jogar o clássico do Avaí contra o Criciúma, onde ele não foi jogar, né? Precaram ele pelo fato de que ele estava sendo vendido, depois falaram que não estava mais sendo vendido, enfim, não jogou mais nada também. Era o único que eu acho que apoiava mais a questão do Nicolas, que dava mais passe, que era um cara mais criador,
0: jogar
1: que
0: é
1: o
0: Jonathan próximo.
1: Robert. Perder esse cara aí fica aquém, né? Porque ele fica jogando com 2, 3 volantes, também não ajuda em nada.
0: Daí tu tem 3, 5 no mesmo time.
1: Pelo amor de Deus.
0: Mas pela campanha do Criciúma, a minha tese é o seguinte: é uma grande campanha.
1: Sim.
0: O Criciúma tem que lutar e batalhar muito para ficar entre os 6. Não, eu acho que esse é o objetivo. Claro que tu quer estar na frente, tu quer ser líder.
1: Sim,
0: Todo mundo quer, o torcedor quer. Mas tem gente, tem uma hora que não dá, gente. Tem muita gente forte na Série B.
1: Mas
0: tem muito time forte aí, não é barbada, não.
2: Mas então, assim,
0: a gente olha com vários olhos, né? Com vários olhares.
2: Sim, sim, sim.
0: Claro que a gente quer o melhor pro Criciúma, isso é fato. Mas tem coisa que é complicado. A Marne Costa tá por aqui, rapaz? Boa tarde, essa mesa só. Boa tarde, Marne Costa. Boa tarde, Marne. Boa tarde, essa mesa só flamenguista. KKK, ela tá.
1: Não, eu não sou
0: tem gremista aqui, Marne. Tem um parceiro aqui, gremista,
1: flamenguista,
0: Marne.
1: Olha
0: aí, ó. Nem morto. Nossa, o Martin não. Pode dar um caminhão zero que não
1: pere.
0: Uma carreta de R$1 milhão que tu
2: não troca por nada, né? Não troca por nada, né?
0: Pode dar uma carreta zero quilômetro de R$1 milhão, né? Eu acho que
2: não troca, não troca.
0: Não troca,
2: não troca. Não troca, não troca.
0: Tenho certeza que ele não troca.
1: Atravessa o rio de mão fechada aqui, ó.
0: Será que ele não troca? Será que esse R$1 milhão não pesa?
1: Ah, não sei, né?
0: Não sei,
1: dependendo.
0: Dizem alguns políticos que todo homem tem seu preço.
1: A gente fecha o olho aqui, ó, fica só com a conta aberta, né?

0: quinta-feira, Martin. Ah, é. Ô, Marlin.
1: Agora.
0: É? Um palpite. O teu palpite, Martin. E a Marlin pode dar o seu palpite também, Marlin. Ah, beleza.
1: Ó, vendo pelo resultado, eu acho que um 0-0 no Grenal, pra gente é vantajoso porque a gente vai levar pra nossa casa agora.
0: Uhum.
1: A arena vai estar cheia. Tenho quase certeza que a gente sempre lota sempre a arena em Grenais, em qualquer dos jogos.
0: Sim.
1: Então, torcida que não vai faltar. Eu acho que a questão é que o time tem que melhorar em muitas questões. Ontem eu acho que ficou claro. É, no segundo tempo, acho que metade do segundo tempo saiu o Danilo, que é uma das contratações novas agora do Grêmio, que tinha jogado no Botafogo, tudo mais, foi campeão com o Libertadores com o Botafogo. É, entrou o Zorteia, que é um jogador jovem da base, jogou muito bem, criou muitos passes que ajudaram o Grêmio a conseguir organizar o meio de campo. Então é mais uma vez aquela fala que a gente sempre diz aqui, né, Jairo? É uma questão de que olhar para a base, sempre olhar para a base.
0: Claro.
1: A solução sempre teve na base, nunca vai deixar de ser contratação.
0: E a base custa pouco, né?
1: É, claro. É. Então, assim, eu acho que é jogar com esses jogadores jovens que têm vontade, que jogam no clube há muito tempo, que sabem como é que funciona o Grenal, que não é aqueles caras que vêm lá da Dinamarca, Croácia. Que
0: tem mais camisa, né?
1: Claro. Croácia.
0: Que vai defender mais
1: gol. Claro. O que eu quero saber de gente que joga na Europa, eu quero saber que
0: pessoal buscar o dinheiro mesmo.
1: Claro, que sente aqui que é ser Grêmio, o que é jogar um Grenal, qual é o peso de um Grenal, o maior clássico do Brasil.
0: Né? A identidade.
1: Claro, tem que saber disso.
0: É.
1: Não é o cara que vai jogar lá na Croácia que o cara vai saber quem é um Grenal? Não sabe.
0: Não sabe mesmo.
1: Então, assim, eu acho que o time tem que se organizar melhor, porque eu acho que dá pra ganhar, não é um jogo inganhável, o Inter também não é, nossa senhora, aquele time do Inter não, a gente sabe também que o nosso time também não é aquilo tudo, mas dentro da nossa casa, com os jogadores que nós temos, que não são jogadores ruins, contratações que a gente tem, eu acho que dá pra ganhar sim.
0: É verdade.
1: Acho que talvez um placar de 1-0, talvez.
0: A Marlin tá dizendo aqui, ó, vamos pros pênaltis, KKK, ela fazendo
1: pênaltis, talvez,
0: tudo pode acontecer.
1: Dá pra ir?
0: Só pra complementar aqui, falando um pouquinho da Série B, a gente falou do Curitiba, o Avaí também, o Avaí vinha de 3 vitórias, acabou perdendo, né?
2: Isso, perdeu de 1-0.
0: Perdeu de 1-0. Vou lembrar que aqui a derrota do Avaí, deixa eu confirmar aqui, foi para o
2: Atlético Goianiense.
0: É, o Atlético Goianiense. 2-1, né?
2: 1-0.
0: E falando também, já que falamos na Série B, vamos falar da Série C, dos resultados aqui das equipes catarinenses. O Brusque ficou na segunda colocação nessa primeira fase.
2: E o Barra escapou.
0: E o Barra escapou do rebaixamento. 2-2, o Brusque empatou com o Guarani lá no Brinco de Ouro da Princesa, em Campinas. A equipe do Barra venceu o Volta Redonda por 2-0, permanece na Série C. E o Figueirense também, claro, já estava mantido com vitória também por 2-1 sobre o Maranhão.
2: Ô, Jairo, voltando ali do Criciúma.
0: Sim.
2: Estava falando ali do time do Criciúma que perdeu pro CRB, né?
0: Isso.
2: As mexidas do Eduardo Batista também não ajudou, né?
0: Não.
2: Assim, ó, mexe muito no esquema tático do time. O Eduardo Batista, nas mexidas dele, ele mexe muito no esquema tático.
0: Ele
2: tem que achar uma forma de mexer no esquema tático sem mudar a estrutura do time. Ontem ele tirou o Bruno Alves, que foi o zagueiro do Criciúma, botou o Romarinho, e tirou o Eduardo e botou o Lopes ali.
0: É.
2: O Ronald Lopes. Assim, mas mexe muito na estrutura e o time muda muito. Muda muito de figura.
0: Aí tu foge muito daquela característica, né?
2: Não tem outra saída.
0: É.
2: No fim, o time não tem outra saída. Tem que achar uma saída.
0: Ou
2: ele tem que mexer pouco pra melhorar o time.
0: É.
2: Não mexer em tudo.
0: Todo mundo mexe pra melhorar, né?
2: É.
0: Esse é o objetivo, né? 1h58, rapaz, vamos fazer. Miguelzinho e Martin vão fazer um pequeno intervalo e a gente já volta.
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1: Opa, muito bem, estamos de volta, minha gente boa, com as esportivas. Francis Cardoso por aqui. Alô, Francis. É, Miguel sabe muito de futebol. Sonho dele era ser corintiano, kkk. Um abraço do Francis, goleiro do Atec. Olha só.
2: É, o time do pai, o pai tem um time lá.
1: Ah, é?
2: Daí nós se reunimos toda terça-feira, demandei no grupo ali pra eles ver.
1: Ah, é?
2: Mas não, corintiano não, né? Não. Flamengo, né?
1: Flamengo. Não dá, né?
2: Rubro-negro,
1: né? Juliana Oliveira, boa tarde.
3: Boa tarde, Jairinho, os meninos da mesa e a todos os ouvintes da Rádio Araranguá. Uma ótima semana a todos nós.
1: Que assim seja, né?
3: Que assim seja. Falar um pouquinho do Atualidades de hoje, eu recebo no estúdio a Denise Amorim Dumer, do IPA, que é o Instituto Primeiro Amor, que acolhe crianças e adolescentes em situação de vulnerabilidade. Também no estúdio, eu vou conversar com o Irne e com a Rosane, que participam da Feira da Agricultura Familiar de Araranguá, que acontece toda sexta-feira aqui na Praça Central.
1: Vários produtos ali, sempre na sexta-feira, fresquinhos, novinhos.
3: Sim, tem.
1: E que é do nosso agricultor aqui, coisa. Né?
3: É, valorizar. Então, essas são as duas pautas de hoje.
1: Maravilha. Acompanhe a nossa Juliana Oliveira. Martin, você volta
4: amanhã.
1: Amanhã.
4: Beleza. Amanhã e agora só na jornada esportiva, né? Na
1: jornada esportiva domingo, é claro.
4: Sei. A
1: cobertura.
4: Que esperamos que tenha, né?
1: Não, vai ter.
4: Seja cancelada.
1: E é bem provável, a probabilidade é que tenha, claro, a probabilidade é que tenha uma rodada com jogos da primeira e da segunda divisão. Essa é a possibilidade. Segundo o diretor do Departamento de Esportes aqui da nossa Prefeitura Municipal de Araranguá.
4: Legal.
1: Miguel, você volta amanhã, 6 da manhã, não?
2: É, 5 da manhã, estamos aí.
1: Cinco da manhã, né?
2: É, 5:15 aí, estamos aí.
1: 5:15.
2: Assim. Trabalhando.
1: Maravilha. Obrigado, irmão.
2: Nada.
1: É, ficamos por aqui agradecendo a sua audiência, a sua interatividade, vocês que mandaram seus recados, a nossa gratidão, um forte abraço, agradecendo o nosso João Martins, né? Grande Joãozinho. Muito bem. Ficamos por aqui, um abraço, boa tarde.
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5: 2:17. Excelente tarde a você, ouvinte da Rádio Araranguá. Está no ar o Atualidades desta linda segunda-feira, 31 de agosto de 2026. Começamos uma nova semana, mas também nos despedimos de mais um mês. Então, neste dia 31, fica o nosso agradecimento por tudo que aconteceu, por tudo que agosto nos trouxe, pelos aprendizados, pelas conquistas, pelas oportunidades, até pelos desafios que nos fizeram seguir em frente. Bom, que a gente encerre esse mês com um coração grato e comece setembro com esperança renovada, novos planos de felicidade, de disposição, de fazer acontecer, de ir atrás aí dos nossos sonhos. Que tenhamos todos aí uma abençoada semana, cheia de notícias boas, saúde, trabalho, paz e bastante motivos para sorrir, não é mesmo? Então, simbora comigo, fique ligado na programação da Rádio Araranguá. Eu sou Juliana Oliveira, vou com você até às 16 horas na produção e na apresentação. Os trabalhos técnicos estão por conta de João Martins. Joãozinho já fez as nossas lives, estamos on nas redes sociais. Nossa fanpage, facebook.com/radioararanguá e também o nosso canal do YouTube, segue a gente por lá. Siga também no Insta, @radioararanguá é o nosso Instagram oficial. Para ficar bem informado, tem que estar ligado nas ondas da Rádio Araranguá, mas você também pode acessar o nosso portal de notícias, radioararanguá.com.br. Vamos a alguns dos destaques. Tiago Zilli destaca turismo, saúde, segurança e infraestrutura como prioridades para novo mandato. Também em destaque, Júlio Garcia defende experiência na Alesc e apresenta propostas para mandato na Câmara Federal. Também em outro destaque, tempo severo pede força, mas chuva ainda deve ser volumosa nesta segunda-feira no sul de Santa Catarina. Tudo isso você encontra no nosso portal radioararanguá.com.br. 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Temperatura marcando neste momento 18 graus, umidade relativa do ar em 96% e vento soprando a 3 km por hora. 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E dando sequência ao Atualidades desta segunda-feira, recebo no estúdio a Denise Amorim Dume, que é do IPA, Instituto Primeiro Amor. Denise, boa tarde.
6: Boa tarde, Ju. Obrigada pelo convite de estar aqui novamente falando do IPA, né? É sempre um prazer levar o Instituto para outros lugares.
5: Sim, você hoje trabalha lá dentro do Instituto na parte legal.
6: Isso, eu sou assistente jurídico lá dentro, né? Presto toda a parte de assessoria jurídica para a instituição. Então, eu cuido de todos os processos dos acolhidos, né? Porque para cada criança que chega, o acolhimento é sempre por ordem judicial. Quando em caráter emergencial, é pelo conselho, mas depois vai para o judiciário para homologar ou não o acolhimento, para manter ou não.
5: Certo. Bom, a instituição, ela já funciona há algum tempo, mas como acolhimento de criança, de crianças desde quando?
6: Desde março de 2023. A gente está aí há 3 anos e meio.
5: Mas antes ela já existia?
6: Sim, o Instituto Primeiro Amor, ele foi fundado pelo Jair, né, e pela esposa lá em 2010, 2011, tá, né, atendendo a baixa complexidade, que a gente chama, né, que é atendendo as famílias mesmo da região lá, da Polícia Rodoviária, da região das Areias, que eles chamam lá, né, uhum, que é Sanga da Toca, Sanga da Areia. Então, o Instituto, primeiramente, ele iniciou lá.
5: A sede era lá?
6: Era lá. E em 2022, ali no início de 2022, eles resolveram alterar a complexidade, né? Atender a alta complexidade, que é o serviço de acolhimento mesmo para crianças e adolescentes. O que eles já auxiliavam lá atrás, né? As famílias, né? Seja com cesta básica, né? Com todo aquele atendimento que as famílias precisam nessas regiões que existe uma vulnerabilidade social maior, eles faziam lá. Em 2018, eles iniciaram também algumas oficinas, alguns serviços com assistente social mesmo, digamos, mais profissional, né? No começo, uhum, começou com aquela vontade de ajudar, e depois eles viram que isso precisava ser profissionalizado, né?
5: Sim.
6: Então, levar isso à frente. Então, foi onde, em 2018, eles buscaram assistente social, a Bruna, que está junto com a gente até hoje, né? E ali iniciaram os atendimentos e em 2022 foi feita toda a alteração de documentos para que pudesse estar atendendo a alta complexidade, que é o serviço de acolhimento.
5: Quando que uma criança vai para o serviço de acolhimento?
6: São em medidas extremas, assim, né? A gente sempre fala que tanto nós, né, enquanto rede, a gente entende o quê? Se a criança tem uma possibilidade de ficar com a família, ela estará lá. Se ela chegou a estar no acolhimento, é porque não tinha mais viabilidade de estar junto à família naquele momento, né? Seja por falta de condições, por questões de violência, né? Todo esse pacote forma a necessidade de estar em acolhimento. E aí a nossa prioridade sempre qual é? É trabalhar nessa família, junto com a rede. A gente não trabalha sozinho, né? A gente trabalha junto ao CREAS, junto à Secretaria de Educação, estadual e municipal. Então, assim, as nossas crianças, elas estão na rede, elas são atendidas por todos os órgãos, uhum, do município, justamente para quê? Para que a gente possa trabalhar essas famílias, né? Para que elas possam retornar ao convívio familiar de forma saudável, segura. Esse é o nosso objetivo. Então, quando eles chegam para a gente, nosso primeiro passo qual é? Proteger, acolher e, na sequência, trabalhar a família para que possam retornar. Em alguns casos, não é viável, mas nosso primeiro trabalho sempre é esse.
5: Certo. Quando vocês falam de trabalhar a família, essa parte não é com vocês, é o CREAS ou outras instituições. Vocês só fazem a parte do acolhimento dessa criança que por aquele período foi desinstituída de sua família.
6: Isso, a gente trabalha junto às famílias também.
5: Ah, vocês fazem um serviço junto à família?
6: Sim, junto com os demais órgãos, cada um tem a sua competência ali dentro, né? Então, parte do serviço a gente orienta, né? Quando chega no acolhimento, buscar a defensoria pública, um advogado para defender dentro do processo, né? Porque é um direito da família também se manifestar e mostrar o ponto de vista deles, o que aconteceu, por que chegou naquele momento, por que chegou àquele ponto. Né, a buscar os órgãos que vão auxiliar, por exemplo, dentro do CREAS, que vão fazer todo aquele auxílio ali, né, quanto à questão de o que está faltando na saúde, por exemplo, quando o problema é saúde, de que forma pode alguém da área da saúde estar orientando, né, seja na unidade básica de saúde, seja na secretaria, né, de saúde. Então, o nosso papel sempre é orientar, encaminhá-los para que consigam resolver e essa criança possa retornar.
5: Certo. Tem como mensurar em números ou porcentagem quantos por cento é resolvido e quantos por cento dessas crianças vão para lares adotivos? Não. Não existe essa conta.
6: É, o percentual, assim, é um pouco difícil de passar, né? Mas é meio a meio, assim.
5: 50-50, mais ou menos.
6: Se fosse te dizer assim, por alto, né?
5: Por
6: porque
5: alto.
6: Não tem esses números.
5: Não, mas era assim, realmente, só uma estimativa mesmo. Porque é uma coisa que às vezes me fica esse questionamento, assim, essas crianças. Crianças e adolescentes, é até 18?
6: É, até 18. Até 18 incompleto.
5: 18 incompleto. Essas crianças... tem essa oportunidade de voltar para os seus lares? Não, vão para lares adotivos. Qual é a média de idade? É desde os pequenininhos?
6: Sim, desde recém-nascidos, né?
5: Vocês já pegaram recém-nascidos?
6: Já tivemos casos de recém-nascidos, né? Inclusive por entrega voluntária, né? Que é um direito de toda mulher. Está gestante, não tem o desejo de permanecer com a criança, mas também não pode interromper a gravidez, né?
5: Não, porque
6: a
5: gravidez, no Brasil ela, não é,
6: é... É, porque a gravidez ela só é interrompida em caso de risco para a mãe ou para o bebê, nesse caso.
5: Ou até determinado tempo em caso de estupro.
6: Isso. Então, vou manter a gestação, né? Não se enquadro nos casos de aborto. Então... Pode fazer a entrega voluntária, é legítimo, é legal isso, está previsto na lei, tem todo um acompanhamento durante a gestação. É um serviço muito bacana, assim, do judiciário, junto a essas gestantes, para que essa criança possa ter um novo rumo na vida, né?
5: Uma nova chance.
6: Não precisa estar vinculada àquela mãe que, por algum motivo, não quis aquele bebê, né? Não tem o desejo de ser mãe e de seguir dali em diante. Então, essa entrega voluntária, ela é legal quando acontece, né? São raríssimos casos, infelizmente, né? Algumas ainda se prolonga aquele sofrimento para a criança. Mas quando existe a entrega voluntária... A gente recebe a ligação, né, do hospital junto ao fórum, ao pessoal do judiciário, e aí a gente se propõe ao trabalho mesmo. Daí a gente vai para o hospital, acompanha essa criança, né, até que ela receba alta, porque em alguns casos eles ficam internados, né, tem aquele período de acompanhamento, e a gente fica lá acompanhando até poder ir para casa. Daí quando vai para casa ali, depois da entrega voluntária, é mais rápido, né, só tem o prazo legal ali para que realmente... A mulher confirme se ela realmente não vai querer, não vai querer voltar atrás ali da questão da entrega voluntária. E dentro de um mês, mais ou menos, um mês e meio, essa criança já vai para uma família substituta através da adoção, né? Seguindo o cadastro, né? Que é um cadastro... temos o cadastro regional, estadual e nacional.
5: E nacional.
6: Então...
5: E existe essa fila de espera.
6: Existe, é uma fila bem extensa, né? A gente sabe, para quem deseja adotar uma criança com pouca idade, né? Quanto menor a idade, mais difícil é esse processo de adoção, mais longo ele é. Não é que ele é difícil, ele é longo, né? Porque a espera é longa, né?
5: Sim, porque não tem tantos bebezinhos disponíveis para adoção.
6: Não.
5: Tem mais é que crianças maiores.
6: Isso, maiores e grupos de irmãos, né? Essa é a nossa realidade. E normalmente quem entra para a fila da adoção entra buscando apenas uma criança, né? No máximo duas. E muitas vezes os grupos de irmãos são três, quatro, né? Então é onde o processo se torna mais longo, né? Porque a gente sempre fala que a ficha ela não bate, né? Porque o número de casais, pessoas na fila de adoção, ele é muito grande. Ele é maior do que o número de crianças
5: disponíveis para adoção.
6: Então tem essa questão, porque como a procura é por bebê e bebê não é normalmente público-alvo, né? É o menor público que a gente tem dentro do acolhimento e dentro da instituição do poder familiar e tudo mais, até terminar esse processo é longa a espera, né? Mas hoje no acolhimento a gente tem crianças desde um aninho até quase 18.
5: Então, a gente tem que estão aptas para adoção?
6: Não, para adoção não.
5: Só para o acolhimento?
6: Para o acolhimento. Existe essa diferença, né?
5: Uhum.
6: Porque o acolhimento não são todas as crianças que estão acolhidas que estão aptas à adoção.
5: Certo. Mas hoje vocês têm crianças aptas para adoção?
6: Sim, hoje temos algumas no processo, né? Ali, hoje são mais os maiorzinhos, né? Então, existe toda a questão do buscativa, que é quando na fila regional não se encontra. Então, tem a questão do buscativa, que é uma busca em todo o território nacional, né, para que se busque uma oportunidade para essas crianças.
5: E tem grupos de irmãos?
6: Dentro do processo, agora, não.
5: Não, mas já vocês já acolheram já... grupos de irmãos?
6: Não, dentro do acolhimento hoje tem. Mas na questão de adoção...
5: De adoção, não.
6: Então, assim, grupos de irmãos, né, é bem comum... A gente já recebeu até grupos de 7 irmãos, então existe uma demanda bem grande, assim, dificilmente eles vêm sozinhos, né? A maioria são grupos.
5: E essas crianças, em sua grande maioria, elas já vêm calejadas da vida, um sofrimento, que são histórias que eu acredito que, né, eu conheço algumas, né, não estou falando lá do Instituto, mas de casais meus que adotaram crianças um pouquinho maiores, elas não tinham comido batata frita ainda, tinham 5 anos, elas não tinham essas coisas que para nós é tão corriqueiro.
6: É, isso é bem comum, assim, Ju, porque às vezes a gente acha que algumas coisas é tão natural pra gente, mas de onde eles vêm, a realidade que eles vivem é muito, muito diferente, né? Uma das coisas que mais me chamou atenção no acolhimento foram os primeiros meses, assim, porque daí o número de acolhidos era menor, e um caso específico, uma criança de uns 6, 7 anos, não me recordo agora a idade, nunca tinha comido uva verde. Né? Então, o primeiro passo foi a gente ir para o mercado atrás dessa uva verde, né? Então, as nossas crianças ali no IPA, uma coisa que a gente preserva muito é essa questão da alimentação. Porque a maioria deles vem de extrema pobreza, assim. Então, a gente proporciona para eles tudo que vocês possam imaginar. Então, batata frita, lasanha, cachorro quente, essas coisas é toda semana.
5: Sim.
6: Toda semana, final de semana é especial, né? A gente sempre fala, começa na sexta de noite e vai até no domingo. Então, a gente também faz churrasco para eles quase toda semana, né? A gente tem essa rotina de prioridade porque um dos focos, um dos objetivos do Instituto é justamente proporcionar para eles aquilo que eles nunca tiveram em casa. Né? Tanto na parte material como na parte de estrutura emocional. Né? A gente sempre fala, o nosso objetivo é mostrar para eles o primeiro amor. Né? A gente teve um caso, um de vários, né? De uma menina que nunca tinha ouvido um eu te amo com 8 anos. O primeiro eu te amo que ela ouviu foi da nossa assistente social, que falou para ela eu te amo. E ela sentia, sabia que é a primeira vez que alguém fala que me ama? E aquilo ali a gente sempre fala, né? É difícil não se emocionar com essas
5: situações. Não tem como não quebrar, né?
6: Não, a gente não consegue distinguir, assim, porque a gente sempre fala. A gente tem os nossos filhos em casa, que ali na nossa equipe técnica praticamente todos têm filho. Temos nossos filhos em casa e temos os outros que estão acolhidos ali. Porque não tem como dividir, assim. Tudo que a gente faz pelos nossos, a gente quer fazer para eles também.
5: Sim, e essas crianças, elas chegam a ficar muito tempo ali em acolhimento? São semanas? Não dá para mensurar também?
6: Existem casos, né, que chegam em um dia e dentro de 2, 3 dias a gente já consegue desacolher. Seja porque tem um familiar referência, né?
5: Ah, tem essa situação também.
6: Sim, porque muitas vezes a família, o pai, a mãe, né, naquele momento está passando por um momento que está desestruturado, mas na sequência tem ali uma tia, um tio, uma avó, um avô, que tem essa capacidade de cuidar, né? Daí a gente, claro, antes de desacolher é sempre feito um estudo, verificado, se realmente esse familiar tem responsabilidade para fazer esse acolhimento, e a gente encaminha o relatório para o judiciário. Quem diz se acolhe, mantém, desacolhe, é sempre o judiciário, né? A gente só faz os relatórios de acordo com aquilo que a gente acompanha.
5: Certo. Bom, e essas crianças vêm com alguma doença também? Elas vêm desassistidas desse tipo de coisa? Sei lá, piolho, essas coisas assim, ou não?
6: É bem comum, assim, né? Por conta
5: é um abandono total.
6: É, por conta da questão de saúde, de falta de cuidados e tudo mais, é bem comum. Às vezes acontece de vir com piolho, às vezes até com feridinhas abertas. Então, assim, é bem delicado, né? A gente sempre fala, quem não trabalha na área, imagina que isso já não existe mais, né?
5: É verdade. Eu achava que nem criança nem tinha mais piolho.
6: Ainda tem, não é pouco. A gente leva uns dias, assim, para ir eliminando. Mas a gente também tem as médicas que acompanham a gente, né, dentro da instituição, médica voluntária, tem a equipe de saúde do município.
5: Tem psicólogos também?
6: Sim, a gente tem a nossa psicóloga, Adelaide Colodel, que ela é a nossa psicóloga do acolhimento, né, ela não faz atendimento clínico lá dentro porque não pode com as crianças, né, eles são atendidos daí pelo município, mas a gente tem todo esse acompanhamento.
5: tem tudo isso também. É, eu fico pensando, quando a gente fala do primeiro amor, porque realmente essas crianças, elas estão desassistidas dentro do núcleo familiar, e ali elas vão receber todo esse carinho e funciona como uma grande família.
6: São. É igual irmão, a gente sempre fala. Eles têm os seus colegas ali, seus irmãos favoritos, mas não pode ninguém falar mal um do outro. É igual irmão mesmo. Se brigam, se dão bem. É uma grande família mesmo, assim. A gente vê que eles se protegem muito também entre eles, principalmente no ambiente externo, né? Na escola, nas atividades de contraturno escolar. Eles estão sempre se protegendo, assim. A gente acha muito legal isso, porque eles se acolhem e se apoiam também, né?
5: Eu sabe o que eu fico pensando? Daí na cabecinha deles, assim, ah, um dia dos pais, um dia das mães, daí não tem ninguém lá na apresentação. Eu fico pensando nisso. E o quão esse abandono vai refletir para essa criança no futuro?
6: É, essa questão dentro do acolhimento a gente sempre acompanha, sempre. Até faz poucos dias que houve uma gincana na escola de alguns deles, foi praticamente toda a equipe técnica para lá, né? Quando tem apresentações na escola também, sempre ou alguém da equipe técnica ou uma cuidadora acompanha, né? A gente sempre busca preservar isso, né? Porque é essencial, é a sensação de pertencer àquele local, né? De estar inserido nas atividades, de não ser novamente excluído. Então, para tudo que eles precisam, vai ter uma excursão da escola, vocês vão, né? Tudo aquilo a gente sempre brinca, a gente sempre dá um jeito, a gente dá o passo e Deus bota o chão. É sempre assim. A gente teve também a questão das festas de 15 anos, né? Que para as meninas é um momento bem marcante. A gente teve 3 festas de 15 anos. Uma foi dupla porque elas faziam aniversário no mesmo mês, assim, questão de uma semana. Mas a gente sempre preserva as festinhas de um aninho também. Daí são as festas maiores, uhum. Mas todo aniversário sempre é feito. Salgadinho, bolinho, tudo comemorado em casa, os demais, mas sempre com muito amor e carinho, assim. A gente sempre cuida esses detalhes. Alguns também tiveram a primeira festa de aniversário no serviço de acolhimento, né? Então, com 5, 6 anos de idade é que vai ter a primeira festa, né? Então, tem bastante detalhes, assim.
5: Que vocês cuidam de tudo. E como que a instituição sobrevive? É doação? É verba que vem de algum lugar? Como que é isso? Por exemplo, se eu estou em casa e eu quero ajudar, como que eu faço?
6: Hoje a instituição, ela se mantém de duas formas, né? A gente recebe através dos municípios que tem convênio com a gente, né? Recebe ali pelos...
5: Ah, vocês não atendem só Araranguá?
6: Não, hoje a gente atende também Sombrio e Balneário Gaivota.
5: Certo.
6: Mas são vagas excepcionais, né? Porque eles contam com o serviço de acolhimento lá, no entanto, pelo excesso de acolhimento, acabou ficando um excedente, digamos, que veio para Araranguá. Mas não é a regra. Então, assim, a gente recebe desses municípios, porque o Instituto, ele só consegue acolher através desses vínculos com o município. Só que os valores que são pagos, eles não refletem todas as despesas que a gente precisa pagar, né? A gente hoje, de folha de funcionário, é na média de 50 e poucos mil ali por mês, né? Levando em consideração FGTS, 13º e tudo mais, né? O salário e todos os reflexos, porque a gente tem 4 turnos. Então,
5: gente,
6: são 3 a 4 cuidadores por turno. Então, isso sobrecarrega bastante a folha. E mais a equipe técnica, né? Mercado. Imagina, mercado. Uma galerinha.
5: São 20?
6: São 20. Então, assim, é tudo muito, né? Energia é muito, água é muito, mercado é muito. Então, tem todas essas despesas. Então, a gente sempre conta com doações, né? A gente é muito abençoado por isso, porque sempre que a gente precisa de alguma coisa, as festas de 15 anos, por exemplo, foram feitas toda à base de doação. Muito correr atrás também, mas graças a Deus conseguimos. E da mesma forma o dia a dia, assim, as necessidades, porque dentro do fomento que a gente recebe do município, por exemplo, a gente não paga a questão de, por exemplo, lanche de escola, uma janta que um adolescente vai, né, janta de formatura, essas coisas, tudo isso é fora, tudo isso é à parte. Né? A questão de vestimenta também às vezes é a parte, às vezes precisa de alguma coisa com urgência, às vezes acontece...
5: Chega até ela assim, com pouca roupa.
6: Exatamente, e normalmente quando eles chegam, muito raras exceções, eles chegam só com a roupa do corpo, e muitas vezes nem condizente com a estação. A gente já pegou crianças no inverno frio, naqueles dias bem gelado, com roupa de verão. Então, assim, se a gente não tem dentre nós ali, porque nós temos filhos, então, ah, chegou uma criança, perfil tal, ah, quem é que tem, arruma uma doação, pelo menos para o primeiro momento, depois a gente compra o que é excedente, né? Mas é tudo demanda que precisa e que muitas vezes a gente não consegue pagar dentro do termo de fomento, né? Então, é uma demanda bem grande. Então, toda doação é sempre muito bem-vinda, né? Quem tem roupa, principalmente roupa de criança, né? Roupa de menino, menina, adolescente, tênis também a gente tem. Então, assim, às vezes uma roupa que é nossa também serve para elas.
5: Sim.
6: Então, toda doação ela é sempre muito bem-vinda. Como é uma casa, né? Então, a gente precisa de tudo, realmente. Então, roupa de cama, louça, tudo que é doação é muito bem-vinda. Né? A gente sempre pede que estejam em condições de uso, né?
5: Obviamente,
6: porque,
5: né, gente?
6: A doação, ela, às vezes, algumas pessoas levam em caráter de descarte, né? Então, é importante, dentro da doação, ser feita essa seleção, né? Mas a gente usa louça, né? Copo, que é bastante criança, quebra bastante.
5: Eu fico pensando no material de higiene e limpeza, gente. Shampoo e condicionador, jeito que é caro.
6: Sabonete líquido pro corpo também, porque a gente não utiliza sabonete em barra. Por conta de higiene mesmo,
5: aham,
6: né?
5: De não,
6: então,
5: não
6: ter contato, aham, não. Então, assim, é tudo bastante. Shampoo, condicionador, sabonete líquido pro banho, produto de limpeza pra casa, porque a casa é bem grande também.
5: Sim.
6: Então, é tudo bastante, bastante roupa pra lavar.
5: É, gente, nessa chuvarada aí que deu, né? Ai, gente.
6: Essas máquinas não dão conta, são duas, lava e seca, correndo.
5: É, mas é, e eu fico pensando que muitas vezes a primeira roupa novinha que eles vão ganhar é lá também.
6: Sim, não, com certeza. Eles recebem muita coisa, assim, tanto que a gente compra como que eles doam também, né? Então, a gente recebe também muita coisa bacana, brinquedos também.
5: É, brinquedos também tem isso, parte pedagógica, material escolar.
6: Tudo isso. A gente sempre fala, é uma casa com muitos moradores.
5: Com muitos moradores. É uma família bem grande.
6: Uma família bem grande. Uma família de 20.
5: 20. Hoje, qual é a média de idade?
6: Hoje, a gente tem desde 1 ano e meio, quase 2, até quase 18.
5: Quase 18. Então, tem
6: 17, 10 meses aí.
5: Sim. Nossa, já está quase
6: no 18.
5: Quase no 18. Esse adolescente vai para onde?
6: A gente está trabalhando o processo de desacolhimento, né, que é o procedimento...
5: A independência dele?
6: A independência, a gente já trabalha desde que entra no acolhimento, né, todos eles a gente educa para que sejam independentes, né, independente da idade, justamente para que quando retornem ou para a família ou para uma família substituta, eles tenham essa possibilidade de saber o que é certo, o que é errado, né, ter essa independência para que possam buscar auxílio novamente. Né? Para que tenham voz, porque isso é essencial, né? Independente da idade.
5: Gente, que trabalho belíssimo que vocês fazem. É, como que eu entro em contato com a instituição para estar ajudando?
6: A gente tem o nosso WhatsApp, que eu vou pegar aqui o contato, porque eu não lembro de cabeça.
5: Gente, lembrando que como é uma instituição que tem são menores, eles não podem ser expostos, ela não recebe visita, né? E até porque tem crianças também passando por processo de adoção, você não vai conseguir visitar a casa.
6: Isso. É, isso é um ponto bem importante.
5: De a gente mencionar.
6: É, de mencionar, até porque em alguns momentos a gente já perdeu grandes doações em razão disso. Porque pelo fato de não poder expor as crianças, e a gente sempre preserva isso mesmo, quem tem algum vínculo com a casa, eu sempre brinco, eu e meu esposo, nosso escritório é que presta assessoria para casa, né? E eu faço parte da equipe técnica também, então... Eu sempre brinco, porque o meu esposo, ele não entra lá, ele só vai realmente assim, ah, a gente vai levar uma doação que é pesado, ele vai lá e leva. Ou tem alguma reunião técnica que ele precisa estar presente, ou a gente recebeu uma doação de um móvel e ele vai lá ajudar a montar, alguma coisa assim. Aí ele entra lá dentro, mas também não é... A gente preserva muito isso, porque é igual a nossa casa. A gente não é todo mundo que chega na frente de casa que a gente diz, ah, entra aqui, vem dar uma olhadinha. A gente gosta de preservar a nossa integridade, da mesma forma eles, né? Então, para doações, o nosso contato é 48-988-74-8865. Esse é o nosso telefone institucional. Então, ah, tenho alguma coisa para doar, manda uma mensagenzinha lá. e elas vão receber, né, como a gente já mencionou, a gente recebe as doações lá na instituição, mas recebe pela lateral, que é o nosso escritório, né, onde não tem acesso à casa, onde não tem acesso às crianças, porque esse acesso ele é restrito, né, justamente para que se preserve a integridade deles. Então, toda e qualquer doação é sempre muito bem-vinda. Né? A gente também, quero fazer, doar alguma coisa em valores, ou quero comprar alguma coisa específica que vocês estejam precisando, né? Pode mandar uma mensagenzinha ali, a gente tem as nossas listas de necessidades, porque...
5: Eu fico pensando a quantidade de leite que vai.
6: É, o leite é quase uma caixa por dia.
5: Eu imaginei.
6: É porque daí a gente faz bolo, faz...
5: Uma caixa com 12, com exatamente, 12 unidades, uma caixa fechada, gente, um pallet.
6: Então, assim, é um cafezinho com leite para todo mundo, é um Nescauzinho e por aí vai, né? Então, são pelo menos duas refeições de café, né? E ainda tem mais a ceia, que sempre tem alguém beliscando, porque a refeição lá a gente deixa livre para eles. Principalmente a fruta, a verdura, essas coisas a gente deixa sempre à disposição para que eles possam estar se alimentando, né? Possam ficar à vontade, né? Porque não é porque é uma instituição que tem essa restrição, né? A gente sempre deixa a fruteira à disposição deles e os potes de bolacha também, é igual a nossa casa, assim, às vezes, no meio da tarde, vai lá, dá
5: uma ruída.
6: Um brisquinho lá. Então, eles estão sempre à vontade e eles se sentem muito à vontade também, a gente percebe isso. Esses dias até a gente estava comentando, né? Porque as crianças que são desacolhidas, né? Que vão para outros lugares, eles normalmente eles mandam mensagem para as tias nas redes sociais. Ah, eu tô com saudade, ai, como era bom, né? Então, a gente vê que é o reflexo do nosso trabalho que está sendo positivo na vida deles, assim. Então, isso é muito bacana.
5: Que legal. Queria te agradecer pela tua presença aqui. Parabéns pelo trabalho que é desenvolvido. E conte com a Rádio Araranguá quando vocês precisarem de alguma coisa, precisa divulgar, estamos precisando disso, tá chegando o Natal, enfim, tu já tem o meu contato, a gente pode estar divulgando as ações de vocês.
6: Então tá certo, Ju. Eu te agradeço imensamente a oportunidade de estar aqui apresentando um pouquinho do IPA, né? Que é um abrigo institucional que traz aí mais qualidade de vida para as crianças. Então a gente fica muito feliz. Sério? Pela oportunidade e sempre que possível estaremos aqui. Obrigadão.
5: Muito obrigada. Bom, agora são 2:48. Vou para o intervalo, em seguida, destaque de polícia.
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7: 3:03. Vamos ao destaque de polícia. Jair Silva, boa tarde.
8: Boa tarde, Juliana. Por volta de 16 horas da última quinta-feira, uma guarnição da Polícia Militar foi acionada para atender uma ocorrência de violência doméstica na localidade de Três Coqueiros, interior de São João do Sul, que teria terminado em agressão física. No local, os policiais militares conversaram com a vítima, uma mulher de 53 anos. A mesma afirmou que após uma discussão de cunho passional com seu marido, este teria lhe agredido fisicamente, desferindo socos contra sua face e seu punho esquerdo. Ainda de acordo com a Polícia Militar, o agressor de 55 anos esteve na residência e relatou que teria agido em sua própria defesa. Após as duas versões, as partes foram então conduzidas à Central de Polícia Civil aqui em Araranguá para os procedimentos cabíveis.
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7: Agora são 3:06, temperatura marcando neste momento aqui na cidade das avenidas 18 graus, umidade relativa do ar em 96%. E nós vamos agora ao Notícia da Hora. Lucas Casagrande, seu destaque. Boa tarde.
5: Boa tarde, Juliana. Projeto Recomeçar recebe inspeções de rotina da Polícia Penal.
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5: A Administração Municipal de Araranguá, por meio do projeto Recomeçar, acompanha as ações de inspeção e segurança realizadas pelo Departamento de Polícia Penal. Como parte de rotina de acompanhamento do projeto, são realizadas de forma periódica e sem o aviso prévio inspeções nas unidades, incluindo rondas preventivas, buscas, revistas e ações com apoio do canil da Polícia Penal. A iniciativa foi incorporada recentemente à rotina do projeto Recomeçar e atende às diretrizes estabelecidas pelo Departamento de Polícia Penal, que orienta e acompanha cada unidade por meio dessas ações de fiscalização e segurança. Para Notícia da Hora, Lucas Casagrande.
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0: Agora são 3h20 e já estamos de volta com atualidades desta linda tarde de segunda-feira, último dia do mês de agosto. E a gente tem o que agradecer, né? Esses 31 dias que a gente passou, e agradecer e torcer que setembro seja bom também. E é claro que você fique ligado na programação da Rádio Araranguá. Temperatura marcando neste momento 18 graus. Tempo nublado, chuvoso, mas dia bonito é a gente que faz. Que tenhamos todos aí uma tarde de segunda-feira abençoada, um início de semana mais abençoado ainda e bastante pensamento positivo. E olha só, pessoal, toda sexta-feira tem coisa deliciosa sendo comercializada, não só coisas deliciosas, porque tem parte de artesanato, tem bastante coisa sendo comercializada aqui na praça, em frente à Igreja Matriz de Araranguá. E durante um período aí a gente vai estar trazendo esses produtores, é uma parceria bem legal, a rádio já fez isso, é uma forma de a gente estar valorizando quem produz, quem faz esse trabalho tão legal. E olha, gente, eu vou mostrar o que eu ganhei. Eu ganhei doce de leite. Ai, gordinha fica feliz. E eu ganhei também uma cuca, gente, olha que coisa tão... Isso aqui para dar de presente é super, né?
1: É. Um bolo de laranja.
0: Um bolo de laranja com doce. Isso aqui, eu ia ficar muito feliz se eu ganhasse de... Igual eu fiquei, né, agora, mas assim, se eu festa de aniversário me dá um docinho de leite, eu ia ficar feliz. É verdade. Recebo aqui no estúdio o Irno Bintin. Boa tarde.
2: Boa tarde, tudo bem?
0: Tudo ótimo.
2: É um prazer estar aqui com você.
0: Também está aqui a Rosane Antero. Boa tarde.
3: Boa tarde. Obrigada pelo convite.
0: Vamos começar com as mulheres, com as damas.
2: Com certeza.
0: Pra falar do...
2: Com certeza.
0: Cucas com amor, já anotem aí, tá? No Instagram, ó, arroba cucas.com.amor. Me conte um pouquinho desse amor por doces, bolos, cucas.
3: Esse amor vem de infância, né? Eu sempre falo que eu nasci praticamente dentro de um forno, daqueles fornos de tijolo ainda, né? Na minha infância. Eu sou natural de Nova Veneza, então nasci na roça. E sempre vendo ali a minha mãe preparando... As delícias pra gente, né? Na verdade, naquela época a gente não tinha acesso a padaria, supermercado, porque era muito longe, então tudo era feito em casa. Então vem daí esse amor pela
0: culinária.
3: Doces.
0: E eu acho que esse tipo de culinária tem também uma memória afetiva.
3: Sim, exatamente.
0: É, né?
3: Esse bolo de laranjas, em particular, é um bolo que as pessoas que consomem ele sempre me relatam, né? Que lembram da infância, do bolo da avó.
0: E tem uma casquinha de laranja, assim, tem. Por cima. Mas ele tem uma... Gente, quando eu falei que dá pra dar de presente, porque dá mesmo, sabe? Porque os dois produtos têm uma entrega muito bonita. Bem bonita mesmo, assim. Tá com uma cara deliciosa. Eu só tô esperando o intervalo pra ir tomar café, gente. E hoje, ali na sexta-feira, quais são os produtos que você oferece?
3: Ali na sexta-feira, eu ofereço as cucas alemãs, né? O bolo eu não levo tanto, mas direcionado para cuca, que é meu carro-chefe, assim.
0: Especialidade é cuca.
3: Isso, exatamente.
0: Tá, e o que que... Tá, vamos lá. É que tem vários tipos de cuca, né?
3: Sim,
0: tem
3: a cuca alemã.
0: A cuca alemã, aquela que é mais densa.
3: É, a massa mais fininha.
0: Ah,
3: inclusive,
0: tá.
3: Eu participei de um concurso em Gramado, onde eu estive aqui na rádio dando entrevista. E fiquei entre as 10 melhores do Brasil na época, né?
0: Gente,
3: na Oktoberfest do ano passado.
0: Que legal,
3: Foi bem gratificante, assim, a participação.
0: Tá, e a receita de cuca já é da sua família? É algo
3: Sim.
0: que você aprendeu com a sua,
3: Sim.
0: seus familiares?
3: Sim.
0: E daí faz a receita e recheio é por conta, assim? Bota o que quiser, não bota? Qual é os mais vendidos?
3: Eu tenho um cardápio, né?
0: Uhum.
3: Onde eu ofereço alguns sabores. De vez em quando alguém pede um outro, eu trabalho nessa escolha. Mas eu já tenho um cardápio, né, montado, onde... são de uva, abacaxi com coco, abacaxi, doce de leite, chocolate,
0: goiabada. Agora, abacaxi com coco, quem combinou? Nossa, deu muito certo, né?
3: É muito bom.
0: Eu acho que é o meu sabor favorito de coco, é abacaxi com coco.
3: Sim, daí eu tenho goiabada com ricota, que mistura doce com salgado.
0: Delicioso também.
3: E agora eu entrei com dois sabores salgado, que é meio agridoce, porque a massa se mantém ali, a farofinha doce, com alguma especiaria. Mas é o frango com catupiry e goiabada com queijo. Calabresa com queijo.
0: Ai, gente, que delícia isso! Era uma demanda, o pessoal pedia?
3: O pessoal pedia salgado e eu relutei um pouco, né? Porque porque parece assim que a não cuca, é cuca tem que ser doce. Ah, tá. Mas daí eu fiz, lancei até a sexta-feira passada, né? Na feirinha, uhum, esses dois sabores, e teve uma aceitação bem boa, assim.
0: Além da feirinha, você comercializa em outro lugar?
3: Sim, eu tenho a feirinha do Arroio, que eu participo também.
0: Que é no sábado. Sábado.
3: Sim.
0: Isso, e... já entrevistei várias pessoas, já. Você não tinha vindo ainda aqui?
3: Não.
0: Ah, tá.
3: Uhum. E eu vendo no comércio, eu tenho já alguns clientes que fazem encomenda, vou até Turvo fazer entrega também. O pessoal que vem veranear no verão, né?
0: Uhum.
3: É, eu atendo agora no inverno lá em Turvo também.
0: Você deve criar laços com as pessoas,
3: sim,
0: né?
3: Sim.
0: Com os clientes.
3: Uhum, é bem legal.
0: Porque daí trabalha por encomenda, daí faz visita. Ai, gente, que legal.
3: É, bem legal.
0: E desde quando você começou a empreender com cucas?
3: Fazem pouco tempo, 3 anos, mais ou menos, assim.
0: 3 anos? Uhum. Antes você só fazia por esporte?
3: Só para consumo.
0: Só para consumo na família. E quem te incentivou a fazer?
3: É, no começo, eu tinha uma vizinha lá do Turvo, que sempre ia tomar café comigo, uhum, ali no Arroio. Daí, numa necessidade, assim, de tá tendo uma renda, né, eu comentei com meu esposo, ele assim, ah, tu faz que eu vendo. Daí, conversei com ela, ela me apoiou também. E daí, iniciei fazendo 6 cucas por dia, ele saía, vendia e foi aumentando. A produção hoje, tem dias que eu faço 40 cucas.
0: Por dia?
3: É.
0: Uau! E daí, pra feirinha, daí faz no dia anterior pra vender na feirinha?
3: Eu gosto de fazer ela no dia, então eu sempre faço de madrugada.
0: Ah, daí acorda. E daí já tem que ter forno industrial?
3: Tipo, meia-noite eu começo a fazer... Tem forno industrial.
0: Ah, houve todo um investimento daí
3: depois.
0: Tem
3: uma cozinha totalmente equipada com mesa de inox, tudo inox, né?
0: Uhum.
3: Pra ter um padrão de qualidade.
0: Sim.
3: E higiene também.
0: Com certeza.
3: E o meu forno também industrial.
0: E os insumos? Tu nota a diferença, assim, de qual eu vou comprar uma farinha dessa qualidade ou dessa marca, enfim, existe isso também?
3: Sim, eu já escolhi a farinha sempre a mesma.
0: Ah, sempre a mesma, sempre. Utiliza sempre os mesmos ingredientes.
3: Sim.
0: Pra ser padrão.
3: Uhum.
0: Né? Olha que legal.
3: É, doce de leite, por exemplo, existe inúmeros doces de leite. Alguns com soro de leite, outros com leite mesmo. Então, tem que ter um critério de escolha para ter um resultado legal. Já fiz cuca doce leite com doce do seu Irno, que eu ganhei de presente.
0: Olha só! É. Então, se faz esses experimentos para ver o que é melhor e manter sempre, né, esse padrão. Então, você acorda cedinho para ir para feira?
3: Cedo, cedo. É, eu costumo fazer... Porque a cuca ela não pode ser embalada quente, né? Então, como eu gosto de fazer no dia, para ela estar com aquela... A massa macia e a farofa crocante. Então, meia-noite eu faço, 3 horas da manhã eu termino. Daí vou, durmo 2 horinhas.
0: Meia horinha?
3: 5 horas a gente tá acordado, né, Serena? E é bom dia pra lá, bom dia pra cá. E viemos pra feira.
0: Que legal, gente, que bacana. Serena, agora eu quero saber do senhor. Eu já conheço um pouco da história, eu ganhei ai, como é que é o nome? Negócio de bebê?
2: Licor.
0: Um licor. Agora eu ganhei um doce de leite. É, desde quando trabalhando?
2: Com isso?
0: É.
2: 2019. Nós estamos em 26, 7 anos.
0: 7 anos,
2: né? 6 para 7.
0: Já é uma jornada?
2: Já, já tem um pouquinho de estrada, já é um pouquinho de aprendizado.
0: Sim. E quais são os produtos que você leva para a feirinha?
2: Eu levo, tem uns carro-chefe, vamos dizer assim, né?
0: Uhum.
2: Então, carro-chefe da cozinha do sítio, é doce de leite, é ambrosia. São licores. Mas eu tenho geleias de vários sabores, eu tenho doce de abóbora em calda, aquele que a vovó fazia, que é feito
0: com cal,
2: que é furadinho,
0: uhum,
2: é crocante por fora e maciozinho por dentro.
0: Dava pra ver se desse aí também tinha de mamão verde, eu acho que a minha mãe fazia.
2: Também já fizemos. E do mesmo jeito que a Rosane, a gente teve algumas solicitações e a gente começou a fazer alguns salgados também. Então, agora, nos meses de frio, eu fiz muita paçoca de pinhão, Já faz uns 3 anos que eu produzo e a gente foi muita paçoca de pinhão. A aceitação é muito grande.
0: O pessoal gosta.
2: Sim, só para ter uma ideia, eu comprei 120 quilos de pinhão e transformei isso em paçoca.
0: Em paçoca.
2: E foi tudo, e eu estou devendo paçoca para um monte de gente, e só o ano que vem. Eu tenho a caldo de costela, que é um creme de aipim com costela desfiada. Uhum. Não tem osso, não tem gordura, é só a carninha mesmo desfiada, então uhum. qualquer criança pode comer, porque não tem nenhum tempero muito forte.
0: Tem um nome isso no Rio Grande do Sul? Caldo de China? Não?
2: Não.
0: Não,
2: eu tenho um outro produto que eu faço, que se chama caldo de quenga.
0: Caldo de quenga, tá? Esse era onde eu ia chegar. Eu falei China, é parecido.
2: Eu tenho caldo de quenga, vendo muito bem o caldo de quenga também.
0: Que é?
2: O caldo de quenga é um creme, ele é um creme também, aonde vai frango desfiado. Por isso o quenga, em Minas Gerais, no interior de Minas Gerais, eles chamam aquela galinha de quintal de quenga. Então, por isso o caldo de quenga. Aqui também chama, mas é outro tipo. Então, assim, vai frango desfiado, vai bacon, vai batatinha salsa, vai aipim, vai couve, vai cenoura. Nossa, é um caminhão de coisa. Minha esposa, a minha linda, que é a minha esposa, que é quem me ajuda a fazer isso tudo, é que sabe exatamente o que vai lá dentro. Metade eu esqueço.
0: Ai, mas, gente, então é uma variedade de produto. E eu acho interessante que vocês dois mencionaram a demanda das pessoas.
2: Sim.
0: E quem vai lá são pessoas que sempre compram na feirinha e já elas pedem, tem uma demanda, eu tô com vontade. E vai colocando todo no cardápio.
3: Sim.
2: Ai, gente. A gente tem sempre, assim como a Rosane tem sempre novidades, né? Ela citou que ela ficou entre as 10 melhores cucas do Brasil, né?
0: Uhum.
2: Eu vou te dizer assim, eu sou cliente dela. Então eu posso dizer assim, ela é a melhor cuca do Brasil.
0: Olha,
2: realmente é muito boa. Realmente é muito boa. Uhum. Já provei vários sabores das cucas dela e é uma melhor do que a outra.
0: Ai, tá? Gente, que delícia. Eu tô. A Patrícia mandou um aqui, ó. Oi, manda um beijo pro meu lindo. Pra mim, nada, né, Paty? Beijo pra você também, tá? Mas, e ela também comentou, as cucas da Rosane são deliciosas.
3: Obrigada.
0: A Soraya também, parabéns para esses nossos colegas e parceiros da nossa feira e da nossa Associação dos Feirantes. Qualidade dos produtos aprovadíssimo. A Cléo Vicente, Cléo, beijo para você também. Boa tarde, Juliana e colegas. As cucas da Rosane são uma delícia, mas o doce de leite seminho é bom de comer de colher. Beijos da Cléo. Pessoal se manifestando aqui através das nossas redes sociais aqui, o pessoal, os colegas de vocês lá, né?
2: Legal.
0: Que bacana. E esse envolvimento de vocês, né? É uma união mesmo.
2: Mas é exatamente isso. Nós temos uma associação. Uhum. Né? Nós temos um CNPJ. Muita gente não sabe, mas aquele monte de barraquinhas que tem ali, por trás daquilo ali existe um CNPJ, existe uma responsabilidade fiscal, né? E isso a gente chama de associação. Tá, então, o feirante que começa a trabalhar, começa a fazer feira conosco ali, aquele que é selecionado a fazer feira conosco, a vender os produtos, ele faz parte da feirinha, ele faz parte da associação, né? Ele paga uma mensalidade irrisória, ele paga R$20 mensais, que é um valor para fazer. A gente fez camisetas.
0: Sim, estão todos uniformizados.
2: Para a associação. A gente faz divulgação em rádio, a gente faz divulgação de tudo que é tipo. Então, assim, essa associação, a gente tem que fortalecer essa ideia da associação. Né? Somos todos uma família ali, uma grande família que se ajuda no dia a dia. É muito legal isso. Tá? A gente tem vários produtos. Então, depois eu quero fazer uma chamadinha com o que nós temos na feira. Até agora a gente vendeu os nossos produtos.
0: Sim.
2: Né? Eu brinco que o meu doce de leite é o melhor doce de leite do sul do mundo. Tá? Cada vez que eles me...
0: Eu estou quase abrindo aqui, gente. Mas, Silvino, você pode passar?
2: Posso passar?
0: Pode. Então, tá.
3: Posso concluir uma...
2: Com certeza.
3: Uma coisa. Falando em família, né? Eu recebi o convite para entrar, né, na associação e na feirinha, até através do seu Irmo, que conheceu o meu produto. e elogiou muito. E cria uma certa insegurança de tu chegar ali, porque tu tem que levar o teu gazebo, tu precisa fazer a montagem desse gazebo, e tu, na tua cabeça tudo é muito difícil. Mas no primeiro dia que eu cheguei ali, até fiquei emocionada, porque eu só tirei de dentro do carro, já veio quatro me ajudar a montar. Então, assim, ó, é isso. Uma união bem legal mesmo, que é difícil tu encontrar. Ela é muito, muito legal.
0: Esse é o diferencial do associativismo, né? Ter uma, gente, é isso mesmo, né? Esse espírito é muito bonito.
2: Nós, assim, eu brinquei antes, nós somos uma grande família. Então, assim, quem já fez, já teve na feira, sabe que nós temos barracas. O dia que tem vento, para nós é um caos.
0: Sim.
2: Porque decola. Se tu não ficar segurando, rasga, quebra, sabe? Uhum. Então, é interessante. O dia que tem vento, tu vai ver que, assim, às vezes eu tô atendendo alguém e tem a parceira do lado, que é a Cléo, tá segurando a minha barraca para ela não voar, e vice-versa. Tá? Então, é muito legal isso, essa parte da associação, essa parte de fazer parte desse grupo.
0: Que bonito isso.
2: E tá coeso nisso. É muito legal.
0: Que bonito. Mas vamos falar o nome
2: do pessoal.
0: Antes, deixa eu, porque eu não posso esquecer, tá, gente? Tem um recado bem importante. A partir de hoje, quem começar a seguir o Instagram da Feirinha, que é o @feirinha_de_araranguá. Mas só se tu botar Feirinha de Araranguá já vai aparecer, é o primeiro. A partir de hoje, tá? Até sexta-feira, que é o dia que acontece a feirinha, os novos seguidores vão estar concorrendo a uma cuca
3: de uva.
0: De uva, isso mesmo. E um licor.
2: De jabuticaba. Que é um dos mais tradicionais licores, né?
0: Então, pessoal, bora seguir eles no Instagram e bora propagar aí, marcar as pessoas, pra ter bastante gente aí, né? Enfim, concorrendo. Quem não conseguiu seguir, não pegar o arroba, no arroba da CDL. Da CDL não, da Rádio Araranguá. Eu já publiquei aqui uma foto com um presente que eu ganhei. E já marquei tanto os produtos dos dois e também o Instagram da feirinha. Então é só seguir lá, e eu também já vou começar a seguir agora ao vivo, tá, gente? Daí, se eu ganho, que daí eu não posso correr, daí é marmelada, porque eu já ganhei aqui, tá? Se eu ganhar, tá, eu vou pedir pra sortear de novo pra outra pessoa, pode ser?
2: Certo. Pode.
0: Combinado. Pode ser, então.
2: Combinado.
0: Tá. Seu Wino, agora você pode falar aí.
2: Porque assim, sempre que a gente vem na rádio e a gente volta pra feirinha, esqueci de falar do fulano. Pá, esqueci de citar o ciclano. Né? Então, hoje eu fiz uma colinha, como se diz, né? Para não esquecer de quem faz parte da feira. Tá? Quando a gente vem aqui, tá assim, tem as cucas da Rosane, né? Que são as melhores cucas do Brasil. Tem o doce de leite do seu Irno, lá da Cozinha do Sítio, que é o melhor doce do sul do mundo. Tá? Mas tem outras coisas na feirinha. Então, só para citar para vocês, assim, ó, nós temos hortifruti granjeiros, tá? Frutas, legumes, verduras, com a dona Albertina. Nós temos também produtos hortifruti com o André, que são produtos orgânicos. Tá? Então, assim, a gente tem a dona Terezinha também, traz alguma coisa nesse segmento. Tipo ovos, tipo leite, tipo queijo, né?
3: Biscoito.
2: Biscoitos. Tapetes frufru, que é a Cléo.
0: A Cléo, né? Um beijo.
2: É que assim, a nossa associação, nós temos dois artesanatos, que é a Cléo e a Neia, que começaram conosco já há muito tempo.
0: Uhum.
2: Hoje não se coloca mais artesanato, só estão as duas por direito, então... direito garantido.
0: Uhum.
2: Tá? Então, vou voltar aqui. Nós temos o hortifruti com a dona Terezinha e o André. Nós temos tapetes com a Cléo, da Tapetes Frufru. Doces e geleias, mel, licores, com a Cozinha do Sítio. Produtos sem glúten e sem lactose com a Soraya.
0: Soraya.
2: Produtos orgânicos com o André. Artesanatos com a Neia. Tem produtos maravilhosos, lindos, de presentes para que a Neia faz. Nós temos pães, bolachas, queijo com a dona Terezinha. Nós temos salames, temos queijos também com a, esqueci o nome
3: Daiane.
2: Dela, com a Daiane. Tá? Nós temos massas caseiras,
3: Com a Fran.
2: Com a Fran. Massas maravilhosas. Sim. Ela tem um torté de moranga maravilhoso. E tem um
0: capelete
2: que eu levo para casa sempre também. Nós somos clientes da feira também.
0: Sim.
3: A gente chega cedinho lá e já vai fazer a feirinha, porque para não ficar sem...
0: Para não ficar... tem que garantir, né, gente?
2: É. Nós temos ali, tanto a dona Albertina como a dona Terezinha e o André, eles, toda sexta-feira, eles têm ovos caseiros. Ovos
0: caipira de galinhas felizes.
2: Isso, então eles colhem durante a madrugada para de manhã cedo ter ali, ter ovos fresquinhos para fornecer. É muito legal. Tá?
0: Que legal.
2: A nossa feirinha, ela está ali das 7 da manhã, a gente fala meio-dia, mas 15 para o meio-dia a gente começa a desarmar. Mas é mais
0: até
2: ou menos.
0: Porque já, no final já não.
2: E aí que está, já é fim de feira, já está.
0: Literalmente, fim de feira.
2: Porque a gente começa, a pessoa não entende às vezes, a gente começa a montar a feirinha às 6 horas da manhã. 6h10, 6h15 a gente já está ali montando. Então se tu for chegar lá às 6h30, tu vai ter o que comprar.
0: Sim.
2: Então, oficialmente é 7 horas. Mas a gente está lá. E a gente procura ficar até bem perto do meio-dia. Salvo algumas ocasiões. Tem dias que as cucas da Sinirno não tem mais o que vender. Já foi tudo.
0: Já foi tudo.
2: Porque as cucas dela se vendem sozinha. Já foi tudo. O que, que eu faço? Tchau, né?
0: Fazer o quê?
2: Ou então, assim, tipo, sexta-feira passada, foi um dia de muito vento.
0: Verdade.
2: Nós aguentamos no osso até às 11. É. Às 11 horas não deu, porque começou a subir as barracas. Tivemos que desarmar. Aí depois ouvimos reclamações. Ah, mas eu cheguei lá 15 para o meio-dia e não tinha mais ninguém. Gente, tem que entender esse tipo de coisa. É uma feira ao ar livre.
0: É,
2: sim. Né? O vento.
0: Vai, tem as intempéries climáticas.
2: As intempéries complicam tudo.
0: É, de fato é verdade.
2: Tem que se programar para ir um pouquinho mais. Até assim, quando a gente vai comprar, diz assim, ó, eu vou na feirinha fazer compras, eu tenho que ir um pouquinho mais cedo para poder escolher.
0: Uhum.
2: Não é assim?
0: Claro.
2: Porque se eu chegar lá 15 para o meio-dia, eu vou comprar o que sobrou. Todo mundo já comprou, aquilo ali é final de feira.
0: Uhum.
2: Então, venho mais cedo, venho lá às 8, 9, até 10 horas por ali, você ainda vai poder escolher produtos. Claro, depois ainda tem? Tem. Mas produtos orgânicos, produto orgânico, produto de hortifruti, já não vai estar com a mesma qualidade que estava de manhã cedo.
0: Sim.
2: Né?
0: Sim.
2: Então tem que chamar esse povo mais cedo.
0: Para o pessoal ir mais cedo, antes de ir na academia.
2: Eu gosto de frisar sempre assim, ó, eu moro em Araranguá fazem 18 anos. Eu escolhi Araranguá para morar. Araranguá não tem muita cultura da feira, infelizmente. Nós estamos brigando, nós estamos esperneando, nós estamos fazendo de tudo para mudar isso. Então estamos conseguindo, tá? Estamos conseguindo, mas ainda falta muito para isso mudar, né? As pessoas ainda vão direto no mercado, ainda vão direto... Não que o mercado seja ruim, eu também sou cliente de mercado.
0: Sim.
2: Né? Mas valorizem.
0: Mas dá para ser cliente dos dois.
2: Valorizem a feirinha. Valorizem a feirinha. Os produtos da feirinha. São produtos de excelente qualidade. Um exemplo: esse doce de leite que você tem na sua frente, ele leva 16 horas.
0: Uhum.
2: Ele leva 16 horas para ficar pronto.
0: Uau.
2: Então, assim, ele te dá a qualidade. A minha amiguinha que estava dizendo. Levanta, dorme 2 horas durante a noite para poder entregar. Fazer todo o produto para de manhã cedo ter qualidade no que está entregando.
0: Sim.
2: Né? Então, valorizem, vão lá, comprem os produtos da feirinha.
0: É, e sigam o Instagram, @feirinha_de_araranguá. Mas só se botar feirinha de Araranguá, acho que já vai ser o primeiro que vai aparecer. Que na sexta-feira, que é o dia da feira, os novos seguidores, tá? A partir de hoje, vão estar concorrendo, então, a uma cuca de uva.
3: Sim.
0: E também um licor de jabuticaba. Bora lá seguir no Instagram. Quem não conseguiu anotar, vai no Instagram da rádio. No Instagram da rádio, que eu acabei de publicar. Tá lá e eu já comecei a seguir também a feirinha. E eu vou colocar no meu Instagram também, lá no Juliana Vox. Eu vou colocar lá também todas as informações. Queria agradecer a presença de vocês aqui. Parabéns. Eu acho que a feirinha tá ganhando cada vez mais espaço. Quero mandar um abraço pro Nagel, que também tá na sintonia, tá escutando a gente aqui, o Vanderlei Nagel. E todo o pessoal da feirinha que tá escutando a rádio, que tá ali, os clientes aí, ó. Então, sexta-feira, bem cedinho, é só pintar ali na praça. É isso?
3: Isso. Muito obrigada pela oportunidade, tá?
0: Muito obrigada.
2: Aguardamos todos na praça, aguardamos todos na feirinha. Venham valorizar o que é de Araranguá, né? E agradecemos também, mais uma vez, o espaço que a rádio nos fornece, nos cede, né, para divulgar o nosso trabalho, divulgar os nossos produtos.
0: Bacana, muito obrigada.
3: Obrigada.
2: Obrigado também.
0: 3h45, intervalo comercial, em seguida o último bloco.
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9: Agora são 3:58. Gregório, boa tarde.
10: Oi, Juliana, tudo bem?
9: Tudo ótimo.
10: Chuvinha boa, né?
9: É, bom.
10: Bonzinho, né? Ainda
9: bom bem que não, que não choveu aquilo que estava previsto, né?
10: Eu fiquei bem de plantão, ficamos, né? Para ver como é que ia se suceder, como diz o povo, né, do Sul. E ainda bem que não se confirmou,
9: aqui, né?
10: Não se confirmou. Lá no Oeste do Estado se confirmou, meio Oeste também. Florianópolis, eu morei 14 anos lá, Ju. Eu nunca vi aquilo, tá?
9: Ah.
10: Nunca tinha visto aquilo. Tu viu o tamanho das pedras ali?
9: Sim, os rombos no carro.
10: Imagina, né? E foi por tudo, né? Desde o norte da ilha. Daí eu já estava conversando com uma senhora que mora também ali em Coqueiros, que é a parte ali é insular, né? E ela falou que foi atingida também, a casa dela, tudo mais. Então não foi só o norte da ilha, teve muitas outras residências, né? Atingidas realmente, a gente não pode ir contra a força da natureza, né?
9: É.
10: Por isso que temos que respeitar muito. Então, Ju, nosso convidado de hoje é natural de Turvo, né? Mas mudou-se para Araranguá com apenas 12 anos de idade. Seus estudos ele fez tanto no Turvo quanto aqui em Araranguá. Depois ele foi para um grande centro, né, São Paulo, para aprender um pouco daquela profissão que ele queria, né, que queria empreender, tinha esse sonho também. Acabou trabalhando numa referência que é a Unilever Brasil, né, que está presente em mais de 190 países aí, né, e a partir desse ecossistema de referência ele resolveu então montar o próprio negócio dele, né, ver como é que ele poderia fazer. Então hoje a gente vai conversar com esse cara, gente finíssima demais, que é o Lorival Ferreira, que da Ferreira Produtos de Limpeza.
9: Bacana. Bom, pessoal, estou me despedindo por aqui, desejando a todos uma ótima semana, um excelente final de tarde. Gregório, ótimo programa.
10: Obrigado, Ju. Dando sequência à nossa programação, vamos ao Notícia da Hora. Lucas Casagrande, muito boa tarde. Qual o seu destaque?
11: Boa tarde, Gregório. Exportadoras de Santa Catarina impactadas por tarifaço terão acesso a pacote de até 186 milhões de reais do Estado.
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11: As empresas exportadoras catarinenses mais impactadas pelo novo tarifaço de 25% imposto pelos Estados Unidos aos produtos brasileiros terão acesso a um novo pacote de apoio emergencial do governo do estado. As ações, que serão implementadas ao longo de 3 meses, visam proteger cerca de 43 mil empregos diretos. A Federação das Indústrias de Santa Catarina, Fiesc, colaborou com o governo subsidiando dados para a elaboração da proposta. Segundo o governo do estado, as medidas tributárias vão garantir até 186 milhões de reais em apoio para negócios afetados diretamente pela política comercial norte-americana. Os detalhes estão em material técnico compartilhado pela Secretaria de Estado da Fazenda com a Fiesc. O pacote será dividido em duas frentes. A primeira é a liberação de crédito de ICMS das exportações, 126 milhões de reais em 3 meses, para empresas que tenham pelo menos 5% de seu faturamento anual impactado pela elevação das tarifas.

0: A segunda medida garante a postergação de pagamentos de ICMS por 60 dias, durante 3 meses, para as mesmas empresas. Os cálculos da Fazenda Estadual indicam que serão até 60 milhões em impostos com o pagamento adiado pelo fisco. Para o Notícia da Hora, Lucas Casagrande.
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15: Olá, sejam todos muito bem-vindos. Hoje é segunda-feira, dia 31 de agosto de 2026. Está entrando no ar pela sua rádio Araranguá mais uma edição do programa 95.5 Entrevista, que conta a história de pessoas que fazem a diferença em nossa região. Nosso convidado de hoje é natural de Turvo, mas se mudou para Araranguá ainda com 12 anos de idade. Seus estudos ele fez em ambas as cidades e buscou também se aperfeiçoar em um grande centro, São Paulo, para dar os primeiros passos no mundo do empreendedorismo. Prova disso foi a experiência que adquiriu na Unilever do Brasil. A empresa, que está presente em 190 países, foi fundada há mais de 100 anos e é uma das maiores empresas de bens de consumo do mundo. A partir desse ecossistema referência nacional, nosso convidado passou a entender o empreendedorismo de uma forma diferente. Mas mesmo antes disso, a batalha diária sempre foi uma constante em sua vida. Todos os locais de trabalho pelos quais passou agregaram aprendizados em busca de um sonho de ter o próprio negócio. Hoje o 95.5 Entrevista vai contar a história do empresário Lorival Ferreira, da Ferreira Produtos de Limpeza.
16: Lorival, seja muito bem-vindo, boa tarde, um prazer recebê-lo.
17: Boa tarde, é uma honra estar aqui na nossa Rádio Araranguá. Estamos aí para identificar alguma coisa que a gente precisa saber de química e estamos aí à disposição.
16: Lorival, vamos começar então lá pelo início, né? Vamos ser redundante, começar pelo começo, como diz o povo?
17: Sim.
16: Vamos lá por Turvo, Araranguá. Gostaria de conhecer um pouco mais do Lorival, da criação do Lorival, as lembranças boas, antes de a gente falar de negócio, vamos lembrar daquela fase boa lá.
17: Sim, eu vim de... Nasci em Turvo, de família muito pobre. Hoje a gente tem orgulho do que a gente tem. A gente anda com as próprias pernas da gente. E começamos na cidade de Rio Aparecida, município de Turvo. Eu nasci na década de 66. Uhum. E estamos aí, começamos o colégio lá. Colégio lá no meio do mato, só da primeira até a sexta série. Depois a gente mudou para um colégio um pouquinho melhor. Depois aos 12, 13 anos a gente veio para a cidade de Araranguá. E o meu pai era natural, uhum, daqui de Araranguá mesmo, daqui da colônia. E depois a gente foi se aperfeiçoando, pá daqui, pá dali. Fui convidado para ir para uma empresa em São Paulo,
16: uhum,
17: e fui para lá e me dei bem.
16: Foi lá, começou a trabalhar lá no grande centro e o pai e a mãe faziam o que ali para sustentar? Trabalhavam na agricultura? Como é que era?
17: Sim, meu pai e minha mãe eram agricultores.
16: E como é que vocês participavam disso, Lorival? Trabalhavam desde cedo também?
17: Desde cedo. Nós tínhamos 6, 7 anos naquela época já.
16: Era normal.
17: Né? Já era normal, né? Então, naquela época, ainda era uma época meia pobre, né? Na década de 70 para 80, por aí, né? Então, a gente... Onde a gente está hoje, a gente tem orgulho de ser o que a gente é.
16: E o que que plantava lá, Lorival? O que que o pai
17: plantava? Nessa época, meu pai plantava arroz, plantava feijão. E tinha o mantimento da casa, né?
16: Uhum.
17: Na roça, naquela época... Hoje já mudou. Sim. Muito. Naquela época, muitas coisas, a gente saía para... achar abóbora para cozinhar.
16: Ah, isso era bom, né? Pra pegar as laranjas do
17: veio. Laranja, né? Abóbora, o aipim que ele dizia, né? Mas nós tinha tudo. Nós era pobre, mas a comida nunca faltava.
16: E o Lorival, e a importância de ter começado cedo para ti, assim, para tua maturidade, teu amadurecimento, como é que foi isso para ti, assim?
17: Olha, eu não me arrependo de tudo que eu passei. Tudo que eu passei foi... A gente passou épocas difíceis, né? Passou épocas difíceis, mas o meu pai e a minha mãe eram... A minha mãe é viva ainda,
16: uhum,
17: tem 87, 88 anos, e muitos guerreiros. Eu era um dos mais novos,
16: uhum,
17: aí tinha os Almir, tinha o Serineu, que era um pouco mais velho, e eu o mais novo. O mais novo sempre levava mais uma vantagem,
16: sim, sim,
17: mas os mais velhos também trabalhavam. Sempre nós trabalhávamos na roça até os 12, 13 anos, mais ou menos nessas idades.
18: Eu sempre gosto de Lorival, mostrar isso aí, porque assim, as pessoas acham que o empresário está pronto, né? Que a empresa dele já vem pronta, que a empresa dele já vem com sucesso e tudo mais. Nessa época, conta para nós uma fase difícil que vocês viveram, qual era a dificuldade que se tinha? Era dificuldade de comida, era dificuldade de deslocamento? Como é que era quando vocês eram mais jovens, assim, tinham que batalhar pelo dia a dia de vocês?
17: Não, as dificuldades é que aqueles tempos a gente praticamente era uma bicicleta para a família toda.
18: É verdade, tinha que revezar, né?
17: Exato. Para o colégio era de a pé. De a pé não era tão longe, era acho que uns 2 quilômetros e pouco, 3. Então aí vinha vindo um de lá, outro daqui, se reunia mais 2, 3 rapazes, 2, 3 meninos, nós íamos para o colégio ali. Eu acho que eu comecei a estudar com 5 anos, acho.
18: Uhum.
17: E naquela época, naqueles coleginhos estadual lá do...
18: Escola isolada que eles chamavam.
17: Exato. Eu estava no segundo ano, no mesmo ano eu já estava no terceiro, porque faltou gente naquele grupo.
18: Já ia colocando.
17: Me colocaram lá, era um dos melhorzinhos. Não era tão bom, mas era um dos melhorzinhos. Uhum. Então, eu teve um ano, quando eu estava na quinta, eu já estava na sexta.
18: Olha só. É. Só entrou e já passou de ano.
17: E já passava de ano, porque faltavam dois lá, uns melhorzinhos, eles... Jogava pra frente.
18: E a mãe sempre incentivava vocês a estudar?
17: Sim,
18: trabalha, mas tem que estudar. A mãe era firme?
17: Aqueles tempos dos amigos, velho, era...
18: É, não, era faca na bota, como diz outro, né?
17: Era brabo, né?
18: Não tem como, né?
17: E ali a gente vivia com muitas famílias italianas, né?
18: Uhum, tinha bastante ali.
17: Isso, né? No turvo ali, muitas. Então a gente trocava dia um com o outro.
18: Uhum.
17: Era uma alegria. Alegria mesmo era quando chegava 5:30, 6 horas, que terminava as estufas de fumo pra gente jogar bola.
18: Sim, sim. Aí é coisa boa, né? Passa tempo da turma
17: na bola. 6, 8 na bola. Bola feita às vezes de roupa, porque às vezes...
18: É isso mesmo.
17: Nós não tínhamos dinheiro mesmo pra comprar. Uhum. Não tinha. Então, falava bem português.
18: Sim.
17: Então a gente fazia bola de pano.
18: E uma bola só dá para vários, né? E uma bicicleta não, dá para um, né?
17: Exatamente.
18: A gente tinha que adaptar isso aí na brincadeira do dia a dia, né?
17: Exatamente.
18: E os principais ensinamentos do Lorival que tu leva para a vida, assim, do teu pai, da tua mãe, assim, daquelas frases que até hoje vão contigo no teu crescimento, no teu desenvolvimento, no dia a dia teu, assim, cara?
17: Bah, muito orgulho do meu velho. O meu velho, muito batalhador. E ele só olhava pro cara e a gente já sabia o que estava de errado. Naqueles tempos, tu sabia que não tinha o voltar atrás, a mandioca pegava mesmo.
18: É isso aí.
17: E em 1971, nós ficamos mais ou menos 3 meses contando com o casamento do Pedro Juste para esse casamento.
18: Uhum.
17: Essa foi uma data que mais marcou na minha vida. E diz o meu irmão, vamos fazer tafoninha. E nós furamos as taipas para fazer a tafoninha. O meu irmão maior correu. O pai correu atrás de mim e disse ele assim para mim, tepa no pé de tripa de galinha, que era um pé de árvore.
18: Sim.
17: O velho foi em casa, buscou o machado, derrubou.
18: Derrubou o pé.
17: Derrubou. Foi o casamento, mas todo machucado. Foi uma data que marcou em 72, isso aí marcou. E...
18: Nunca mais, né?
17: Nunca esqueci isso, nunca mais, nunca esqueci mesmo. Olha, foi de deixar...
18: A situação era normal naquela época, né?
17: Aquela época era
18: os
17: normal.
18: Os pais também faziam, eram vários filhos, né? E me conta um pouco da tua experiência no mercado de trabalho, assim, né? Depois tu foi ali, claro, tu trabalhou com o pai e com a mãe, depois tu começou a ficar mais jovem, aí como é que foi?
17: Sim, eu me fiquei meio em dúvida com química, meio assim, com o dono sanitário. Meu pai fazia sabão em casa.
18: Ah, o teu pai já fazia?
17: Fazia sabão caseiro. Fazia aquele sabão caseiro e eu sempre desolho naquilo. O pai me ensina, eu era novinho. Dizer assim, ensino, mas a soda, aqueles tempos era aquela descama muito perigosa.
18: Sim,
17: hoje é líquida, hoje já não tem mais perigo. Perigo tem, porque 49, 51 a soda é perigosa. Mas o pai assim, eu te ensino, então vamos. Aí eles faziam no tacho ainda.
18: Uhum.
17: Sabe o que é tacho?
18: Sim,
17: sabe,
18: sim.
17: Né? Exato.
18: Tacho.
17: Então, aí chega uma época, nós, fim de ano, nós matamos um porco e o pai disse, hoje tu vai ter a tua experiência de fazer o sabão. Eu, mais ou menos 10 anos, por aí 11, e eu fiz o sabão e ficou melhor que o dele.
18: Rapaz.
17: E toda a vizinhança, aquele tempo fazia o sabão, né? Repartiu com 1, 2, 3, todo mundo queria saber quem foi que fez, como é que ficou. Ficou bom, ficou... A partir dessa época, cada vez que era fazer um sabão, um vizinho, uma coisa e outra, me chamava.
18: Ah, já tinha, então já o Lorival então, já era o homem de sabão.
17: Então aquela química foi agarrando no cara, e daí foi indo.
18: E aí a partir dali tu começou a...
17: Comecei, daí vim para a cidade um pouco maior aqui, né?
18: Uhum.
17: Aí fui convidado pelo São João Velhinho da White, que a White é uma vendedora de química também brasileira, que ainda hoje existe, que é uma das maiores do Brasil. Dizer que não quer trabalhar assim, assim, assim, terceirizado um produto em São Paulo. Eu digo, não, imagina o que eu vou fazer nessa cidade grande dessa, acabar morrendo lá. Dizer, não, eu te levo. Eu digo, sério? Dizer, não, o ano que vem agora vem te buscar. Dito e feito. E valeu a pena.
18: Foi lá e te levou. Como é que foi para eu sempre chamo de Mandurico, né? Que eu sou do Turvo também, o Manduriquinho do Turvo, lá se adaptar em São Paulo. Como é que foi para ti lá?
17: Os primeiros dias.
18: Daquela cidade, quando a gente chega na loucura aqui.
17: Os primeiros dias na década de 88. Loucura.
18: Isso, né?
17: Já era loucura. E eu já dirigia. Já tinha 13, 14 anos, já dirigia. Daí, chegando lá, nós chegamos, acho que foi no domingo. O ônibus era da Pluma.
18: Sim.
17: Pegava aqui às 3 da manhã, às 3 da tarde, chegava em São Paulo 6 da manhã. Dizendo, não, já vou te levar direto, Catarina. Ele me chamava Catarina. E lá o Catarina tinha vez, cara. O pessoal do sul dentro do.
18: Trabalhador,
17: da...
18: né?
17: Eles não gostam muito, é como ele disse, eles não gostam muito dos cabeças chatas, que
18: isso,
17: são muito vadios. Chegando lá na empresa, daquele tamanho, cara, lá em Vilhedo. Eles têm 7 empresas. E tudo elas assim, meia uma com a outra, tudo.
18: Interligada, né?
17: Um faz outro. E o Porto de Santos também é deles que tem um navio deles que trazia carga para
18: isso. Isso é da Unilever, né?
17: Da Lever do Brasil, exato. Que ela é francesa, né?
18: Francesa, isso.
17: Francesa. É. E dizer assim, Catarina, hoje tu já vai entrar aqui para dentro? O que que tu faz na tua região? Bah, eu disse em química. Me pergunta uma mulher daquela. Falando toda meia. Assim, meia.
18: Palavras difíceis?
17: Palavras difíceis, não a nossa língua quase, porque todos grandes lá não é brasileiro.
18: Sim, vocês mesmo a gente fala.
17: Bah, eu disse pra ela: olha, a única coisa que eu mexi, que eu já fiz, foi sabão assim, assim. Diz ela: tu nunca mexesse com líquidos? Não. Diz ela: eu vou te levar pra cima, vamos pro laboratório.
18: Rapaz.
17: Bah, a hora que ela começou a me mostrar fita de pH-ômetro, nada. Começou a mostrar aquelas medidas. Eu disse assim, nem dinheiro para voltar embora não tenho. Já pensei comigo. Diz ela assim, Catarina, tu vai ter tudo o que tu precisar aqui conosco. Só é o seguinte, funciona assim e assim. É como nós quer. Não é tu fazer uma coisa e dizer que deu certo.
18: Certo.
17: Tu sabe ler, escrever, eu digo, e bem. Diz ela, primeira coisa, aqui nós temos colégio aqui dentro. Aqui, para trabalhar conosco, pode vir de onde for, só tem de estudar. Tem de estudar várias línguas, vários pontos, os pontos cardeais de química, tudo certinho, os pH, tudo certinho. Na hora que tu aprender isso, ali é a porta do colégio. Se tu queres, a tua chance está ali. Daí eu disse, pá, não tem outra escolha. Daí diz ela, uma pessoa que te trouxe aqui botou muita fé em você. Eu digo, não vou decepcionar. Eu digo, vamos lá, vamos começar a partir de hoje. Diz ela, não é hoje, é agora.
18: É agora, é o francês, é do Simon.
17: Exatamente. Simon. Daí eu disse assim, eu estava louco para olhar essas coisas de química. Não, primeiro tu vai lá, nós vamos fazer a tua matrícula, tua documentação, que tu não tem documento nenhum, né? Eu digo, não. Falei a verdade?
18: Sim.
17: Só tinha identidade desse tamanho ainda. Já estava até amassada já. Daí para daqui, para dali, fizeram tudo. Também, e naquela época lá em São Paulo já tinha computador.
18: Já tinha uns desse tamanho,
17: né? Amarelo, uns brancão, já tinham e já era botado ali. Eles abriam aqui e estava lá. Daí fomos aprender alguma coisinha, né? Dizer a primeira coisa, tu vai perder os pontos para depois vir para cá. Eu disse, mas eu era louco para sentar aqui na mesa com você. Agora que eu olhei toda aquela vida, tudo aquelas coisas de química ali, tudo aqueles laboratórios, tudo se mexendo sozinho.
18: Sim.
17: Ah, enchi o corviso, olha.
18: Aquilo ali já.
17: Diz ela assim, não. Achou. Mas aí começa lá. Então vamos. Lá nós começamos a estudar naquele dia. Já acharam um lugarzinho para mim no próprio prédio, que era longinho, mas era tudo por conta deles.
18: Isso que é bom, né?
17: Tinha um ônibusinho, não era desses ônibus grandão, era um ônibus só para 8 pessoas.
18: Certo, micro-ônibus.
17: E da empresa mesmo. Levava, trazia, e daí tinha mais uns outros pessoais de Curitiba também. E tinha o pessoal lá de cima. Lá de cima não ficou nenhum. Só ficou de Curitiba, de Joinville Eu daqui e uns de Porto Alegre.
18: Isso quanto tempo, Lorival?
17: 1988.
18: E para quanto tempo tu ficou nesse
17: processo? Eu fiquei, eu acho, até 95, 96. Em 93 para 94 eu consegui registrar minha empresa.
18: Certo. Mas eles te testaram o tempo todo, né? Para ver se tu teria capacidade de ser fornecedor deles ou se para trabalhar
17: nunca,
18: para eles.
17: Nunca. Só que eles diziam, tu nunca vai sair daqui, Catarina.
18: Uhum.
17: Aqui é teu lei. O lema é aqui.
18: Uhum.
17: Foi com 5, 6 meses, eu estava ali na mesa.
18: Já estava ali
17: mexendo.
18: Na da, prática do
17: exato. Trabalho. E eu louco para descer lá para baixo na produção. Não, diz ela, tu não estás pronto.
18: E nós, brasileiros, é muito até. A gente quer saber tudo normal.
17: Aí descia, porque pra, também para descer lá embaixo não era assim.
18: É, tem que ser aprovado para estar lá.
17: Tem, é só acompanhado, porque qualquer um pode ter um negócio no bolso, jogar dentro de um tanque e dar um problemão, né?
18: Perigo.
17: É. Então daí a confiança foi vindo. E daí com o tempo, diz ela assim, uma sexta-feira, às 3 horas eu vou te levar, tu visitar todos os tanques lá embaixo.
18: Uhum.
17: Pensando numa riqueza de empresa, cara.
18: Rapaz.
17: Naquela época ninguém colocava a mão em nada, era tudo já eletrônico.
18: Isso, ó, nessa época foi o que tu falou, o computador eles já tinham,
17: já,
18: a parte de
17: já tinha.
18: Automatizado eles já tinham também.
17: Tudo
18: critério, como tu falou também. Né?
17: Rapaz, eu tirava o chapéu para aquilo. Tá? Daí diz ela assim, Catarina, hoje tu tá livre às 5 horas. Tu vai para casa hoje? Isso aí já uns 5, 6 meses já. Já tinha, já conseguindo.
18: Já conseguia passar para casa.
17: Uns pilinhas já, ganhava bem. Quando eu saí de lá, eu tava ganhando 17 salários mínimo.
18: Opa, coisa linda.
17: Mas daí eu não tava mais aguentando.
18: Sim, sim.
17: Era muita pressão, era
18: muito. Eu, o dinheiro não
17: superava mais. Era muita loucura.
18: Uhum.
17: A cidade deixa o cara.
18: Sim.
17: Daí quando eu recebi meus trocadinhos primeiros, eu fui lá na Tietê comprar passagens. Ela assim, não, já tá comprada.
18: Ô, gatinho, já.
17: Um pessoal, cara, esse.
18: Que tudo preparado, né?
17: Que organização, cara. Já tá comprado, o carro já tá aí, vai te deixar lá.
18: Uhum.
17: Segunda-feira, tu não pode faltar a empresa. Primeira coisa que eles diziam, vez quando tinha uma reuniãozinha ali, tinha 40, 50, faltava no segundo dia, não trabalhava mais.
18: Sim, eles são muito assíduos, assim.
17: Meu Deus do céu, cara. Tá? E lá vem eu, daí na segunda, rapaz, eu fui no domingo cedo aqui comprar passagem, já tinha. O ônibus saía às 3 horas da pluma. 2 horas eu já estava ali para ir embora.
18: Se imagina, né? Não vou perder minha boquinha lá.
17: 6 e pouquinho eu estava lá em São Paulo, já estava o carro esperando.
18: Olha.
17: Eu tenho tudo, os lauda, tudo certinho deles. Quando...
18: E tu ficou quanto tempo lá, trabalhando para eles? Lá?
17: 88, 89, 90, eu acho que eu vim em 95, 96.
18: 95, 6, 7 anos.
17: Eu montei a minha aqui em 93 para 94.
18: Muito? Do que tu viu lá também, né? Claro que dado nas devidas proporções, mas muito do que tu viu lá de qualidade.
17: Exato, eu montei ela em documentação.
18: Uhum.
17: Porque documento de vigilância sanitária é de 2 a 3 anos.
18: Sim. Pra...
17: Daí tinha o Everaldo, que hoje é su contábil, que, uhum. que ainda continua sendo meu contador.
18: Sim.
17: Eu fui o primeiro freguês dele em química. E ele montou para mim, ele registrou. Ele foi, nessa época não tinha como mandar mais por telefone, por e-mail, nada. Tinha de fazer aqui e levar lá em Florianópolis, na vigilância sanitária. Uhum. Fazia aqui e levava lá. Ele foi umas 10 vezes. De vez em quando eu ganhava lá o dinheiro, tinha de depositar para ele ir.
18: Sim. Para ele poder fazer esse registro.
17: Que é exato. Gasto, né? E tudo.
18: É que lá lida com química, né?
17: E tudo gasto. E a moça lá, eu esqueci o nome dela, que era um nome esquisito, cara. Ele era seu Yokoshima.
18: Uhum.
17: E ela não consigo me lembrar da parte da frente aqui. Era um nome muito esquisito. Aí eu ganhava e tinha de fazer o depósito pro Everaldo aqui na contabilidade e fazer a minha empresinha.
18: Sim.
17: Aí tinha de ir no Banco do Brasil colocar.
18: Olha só, que na época não tinha esse negócio da tecnologia.
17: Não tinha.
18: Não, tinha que ir lá depositar na boca do caixa.
17: Na boca do caixa. Como era atrasado, né?
18: É, hoje a gente vê que a tecnologia, nós pegamos esse avanço todo, né? Mas deve ter essa passagem pela essa grande empresa, né? Que ela tem 190 no mundo todo, que como tu falou, é francesa, né?
17: É francesa.
18: E tu deve ter se deparado com pessoas de qualidades enormes ali, né? Que tu aprendeu muito com essas pessoas.
17: Sim.
18: Pessoas que te marcaram dentro da empresa, que tu disse assim, pô, esse aqui me ajudou, foi uma pessoa
17: bacana. Sim, essas duas pessoas aí, essa mulher e o seu Yokoshima, Deus do livre.
18: É, sabiam muito.
17: Daí a gente foi crescendo, eles foram botando, acho, confiança na gente, né? Porque eles testam a pessoa, dizer assim, hoje tu vai pro porto, tu vai analisar a química que vai chegar um navio.
18: Puf. Aí tu era um analista químico.
17: Pá, cara, do céu, vai tu e mais seis. Tu vais querer escolher quem? Ele perguntou para mim. Eu digo, seu Yokoshima, não tem como escolher. Eles são melhores que eu, estão aqui antes do que eu? Não. Eles estão praticamente junto contigo, mas tu vai ser o cabeça. Tu vai levar o prontuário e tu vai fazer. Ainda por papel.
18: Certo.
17: Hoje já tudo.
18: Hoje tá tudo
17: por papel, tudo certinho. Eles já tinham o telefone dentro da firma, aqueles rádios que se comunicavam entre eles. Mas nós não tínhamos.
18: O chamado Nextel,
17: né? Exatamente. Eles tinham, acho, uns 40, 50 aparelhos que ficavam entre eles. Lá íamos nós para Santos. Uma semana lá. Nunca tinha entrado dentro do porto.
18: Rapaz, já entrou para ser fiscal, já.
17: Pensa. A perna era o quero-quero. Tremia que saveta. Tá, o navio já encostado lá. Tinha uma senhora que trabalhava lá já há mais tempo. Dizia assim, nós vamos analisar hoje um contêiner de sulfônico. Eles abriam uma peça só do contêiner.
18: Só para analisar o contêiner todo.
17: Isso, uma só. Se estava com defeito, dali não saía. Já lacrava e deixava ali. Mas todas elas que foi analisado, os anos que eu trabalhei lá, nunca veio uma com defeito.
18: E como é que tu te interessou por química, cara? Sim, porque a gente sabe que química não é fácil. A gente falando de química assim por cima, tudo bem. Mas a gente sabe que é a cadeia e tudo mais que tem que fazer e tal, para fazer tal produto, como é que funciona essa reação e tal. Como é que tu te interessou por isso? Como é que tu foi te aprofundando ao longo do tempo em química?
17: Não, daí, né, nessa época daí, em 95, daí eu vim para casa e eu vi que era uma coisinha que...
18: Que dava para ter se
17: retado. Rendia, igual hoje. Hoje a gente não vive num berço de ouro, mas vive tranquilo.
18: Mas consegue
17: tranquilo. Tu quer fazer um objeto, quer trocar um carrinho, uma coisa e outra, tu quer... É pequenininho, escondidinho, mas a gente trabalha para várias empresas grandes.
18: Sim.
17: Nós entregamos desde 1996 para Dimasa, para Colina, para Ford, para Foralto, para New Holland. Assim que era New Holland, era Ford que passaram para New Holland, para Massey Ferguson, para Valtra, todas umas empresas grandes.
18: Sim.
17: Fora os pequenininhos, que depois é, acho que tem 192 clientes, a gente tem. Fora os grandão aí, que esses aí nunca abandonaram nós.
18: Sim.
17: Nunca abandonaram. E é uma profissão que eu...
18: Que tu aprendeu a gostar, te apaixonou, né?
17: De vez em quando chega alguém grandão aqui da nossa cidade, aqui, bah, tô com um problema num piso lá, que foi botado areia, e ficou branco, manchou, eu não quero trocar o piso. Tens como mandar alguém lá? Eu digo, não, eu mesmo vou lá, não vou mandar.
18: Tá certo.
17: Lá a gente faz o ácido, faz o que é certinho, leva 4, 5 de tubinho de ácido, passa num cantinho longe. Deu certo? Esse não, às vezes não dá.
18: Sim,
17: a química existe. Né? A química está em tudo isso. Às vezes tu acerta na primeira, às vezes tu apanha. Então daí o cara faz, tem muita gente, bah, isso aqui vai me cobrar uma fortuna, ficou bom? Não,
18: é só o produto ali e a aplicação.
17: O produto e a aplicação. Tu acertou ele, 5 minutos tu lava 10, 15 metros quadrados. Mas até não acertar, tu leva uma tamina de pau.
18: É isso aí, é isso.
17: Tu apanha. Tu apanha que é o suador. Tá, acertou.
18: Gostei, fazia até porque eu não estava.
17: É, acertou, tu diz assim, bah, como era fácil.
18: Pois
17: é,
18: até o cara fica meio assim.
17: Exato.
18: Até tu, quando vai aplicar, diz, pá, tomara que dê certo. Pode ser que não dê, né? Porque, claro, muitas vezes não sabe se vai dar certo ou não. Né?
17: A química é assim. Às vezes tu acerta na primeira. Às vezes tu leva uma hora, duas horas. Às vezes tu tem de deixar sair, dar uma refrescada na cabeça. Você quer ver se tem uma pessoa do lado dando palpite.
18: Ei, rapaz.
17: Não, eu já largo, eu digo, daqui a pouquinho vem terminar.
18: É um engenheiro de obra pronta que a gente chama. Aquele que já acha que está tudo certo, que ele não, que tem que fazer assim, assado, e nunca dá certo. Não,
17: eu fui numa casa aqui, bem grandona, aqui embaixo, aqui, poucos dias, que eles botaram um areal em cima para rebocar a parte da piscina. Faz um piso daquele importado.
18: Botaram em cima do piso?
17: Botaram em cima do piso. Amarelou tudo, dizendo, moço, eu só não queria trocar o piso, porque primeira coisa sujeira, eu digo, não, eu vou tentar arrumar para você. Vai demorar, eu disse para ela. Isso era umas 10 horas. E ela tinha dois cachorros, rapaz. Tinha não, acho que ainda tem. Rapaz, os cachorros, eles não eram brabos. Eles chegavam e queriam se intrometer no serviço do cara, enfiar o nariz, cheirar.
18: Queria saber o que estava fazendo.
17: Ela prendia lá, daqui a pouco eles vinham de novo. Daí, daqui uma hora e pouco, acertei a química. Aí fiz um metro quadrado assim, bem certinho. Peguei um pano, pedi para a faxineira dar um pano. Limpei, diz ela. Ficou mais bonito que tava, era isso aí. Diz ela assim, quantos mil você vai me cobrar para fazer toda essa área? Eu disse assim, vamos ver o que eu vou gastar de química. De química, conforme a química é barato. Eu acho uns 100, 100 e pouco. Eu digo, ah, vai dar uns 500 pilas. Ela assim, não, eu vou lhe dar mil.
18: Imagina, né?
17: Mil. Porque se eu vou
18: resolver o problema dela, ela quer um piso. Se ela fosse trocar um metro quadrado daquele piso ali?
17: Ela disse que é uns 15, 20 mil reais ou mais, e é fora a sujeira.
18: E aí tu veio e deu uma solução e ainda foi correto, né? Foi o cara correto. É isso aí, Lorival. Vamos pro intervalo, vamos pegar um cafezinho pra nós?
17: Pode ser.
18: Ninguém de ferro, né?
17: Pode ser.
18: Vamos pro intervalo, a gente volta daqui a uns minutinhos, um instante só.
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31: Agora são 4 horas e 41 minutos, estamos de volta com o nosso 95.5 Entrevista de hoje, recebendo o empresário Lorival Ferreira, da Ferreira Produtos de Limpeza, que contou a sua história, né? Saindo do Turvo, menino, indo lá para São Paulo, né? Se assustando com aquela grande cidade, mas investindo tempo ali, investindo também muito estudo para conseguir crescer na vida, trabalhando na Unilever do Brasil, que é uma marca conhecidíssima, tem 190 em todo o mundo aí, ela que é francesa, né? E ô, Lorival, quando é que você viu que, não, agora eu tenho que sair dessa Unilever, não estou conseguindo ficar mais aqui e eu preciso montar meu próprio negócio? Como é que aconteceu essa virada de chave para ti? E não deve ter sido fácil, né? Porque, pô, tu tinha lá, queira ou não, estava trabalhando numa multinacional, né? Como é que foi isso para ti decidir, vou voltar para casa?
32: É um choque muito grande, né? É uma arriscada.
31: Sim.
32: É uma arriscada porque a gente ganhava bem. Falar bem português, a gente ganhava bem. Mas arrisquei e deu certo. Os primeiros tempos foi muito
0: difícil,
32: suado, né? Muito difícil, porque as químicas não eram igual. Não era e não existe igual, porque eles lá é tudo matéria de primeiro mundo.
0: E tem segredo também, né?
32: Tem segredo. Eles, né? É tudo como eles querem. Então daí eu fui me adaptando. Hoje para mim a química é igual pegar um copo d'água e botar, esquentar e fazer um café.
0: Mesma coisa. Fazer tudo.
32: Pode ser qualquer tipo. Pode ser uma química ruim, uma química boa.
0: Uhum.
32: E tem vários tipos, né? E a gente acerta ela certinho e fica de primeira.
0: E hoje, quais os produtos vocês fazem ali, ou que vocês revendem? Como é que funciona o processo de vocês?
32: Nós fizemos automotivo, nós fizemos shampoo automotivo.
0: Tá.
32: Nós fizemos shampoo Carnaúba, que é esse aí eu copiei lá dentro da Lever.
0: Aham.
32: Eu copiei na cabeça, né?
0: Sim. Porque
32: no papel eles não deixam copiar, né? Então, esse é um dos shampoos mais vendidos. Ele lava, insere o carro e deixa enxutinho na hora.
0: Opa!
32: Preteador, aquele que não sai na chuva.
0: Uhum.
32: É o que nós entregamos aí para várias revendedoras aí. E o sulupan alumínio, que isso aí lava os caminhões sem colocar a mão, né?
0: Olha só.
32: É. E depois tem o dome sanitário, né?
0: Uhum.
32: Isso aí começa na água sanitária. Aquelas águas sanitárias também que hoje não mancha mais, né?
0: Sim.
32: Que agora tem água sanitária que mancha e que não mancha, né?
0: Antigamente manchava tudo.
32: Manchava.
0: Hoje já era, né?
32: É hoje, hoje tu quer uma água sanitária, tu vai ali, tu compra uma água sanitária, tu vai lá, lava e não mancha.
0: Oh,
32: que é um Venice, um alvejante sanitário, uhum, né? Que o Venice é da Lever.
0: Uhum.
32: E hoje o alvejante sem cloro é o que roda o Brasil, né?
0: Uhum.
32: Também tem o sabão líquido, que usa-se nas máquinas, que hoje praticamente a roupa quase não é mais suja, né? Só tirar o suor do dia a dia. Tem alvejante, nós temos amaciante, sabão, todo tipo de detergente.
0: Uhum.
32: E tudo quanto é tipo de desinfetante.
0: Bacana.
32: Temos todos aí.
0: E tu está quanto tempo no mercado, tu com a tua própria empresa aí?
32: Desde 96 ela está registrada na Anvisa Federal.
0: E fala para mim desse processo difícil de ultrapassar, que foi o registro da empresa, né? Porque
32: sim,
0: é uma burocracia, né? Já é uma burocracia tu registrar uma empresa, digamos assim, sei lá, de sapato, venda de sapato, de comércio. Agora registrar uma que lida com químico é diferente ainda, né, Urival?
32: Olha, essa foi difícil.
0: Uhum.
32: Foi uns 3, 4, até 5 anos conseguindo os registros. Porque é tudo dentro da lei.
0: Uhum.
32: Essa não tem eu tu dizer assim, ah, vou achar um prefeito, um vereador para me ajudar. Não, não existe, não. Essa é só como a Anvisa quer.
0: Uhum.
32: Depois que passa pela Anvisa, tudo certinho, paga as taxas para eles virem, paga até para eles virem visitar.
0: Uhum.
32: Depois vai para a Fama. Aquelas tempos tinha IBAMA também.
0: Sim, sim.
32: Tinha a Fátima, tudo. Tinha que passar tudo para esse. Isso era um quartel
0: sim,
32: fechado. Se um deles resbalar, tu tem de voltar atrás e começar de novo. E o bombeiro, que é o Forrebon, né?
0: Uhum.
32: Esses aí é municipais. Esses aí eles chegam lá.
0: Alvará, mais alvará.
32: Isso, esses aí eles chegam e dizem, tem que fazer isso, isso, isso. Daí eles voltam lá, tá certinho, liberam. Mas essas coisas de vigilância.
0: E é constante, né? O acompanhamento deles também é constante, né? Tem que estar sempre se aprimorando, né?
32: Toda a vida, o tempo todo, todo ano. Todo ano, todo ano.
1: E agora nós vamos para um breve intervalo e na sequência voltamos para a transição com o Dia Notícia e ele, o Diego Macan. É um instante só, já voltamos.
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7: 5 horas em ponto, estamos de volta com esse finalzinho do nosso 95.5 Entrevista, nessa segunda-feira chuvosa. Já comigo no estúdio, ele, Diego de Aguiar Macan, que dará sequência à nossa programação com o Dia Notícia. Diego, seja muito bem-vindo, boa tarde, quais os destaques de hoje?
8: Boa tarde, Gregório, boa tarde a todos os ouvintes da Rádio Araranguá. Programa de notícia dessa segunda-feira, eu converso aqui no estúdio com o gerente de gestão de turismo aqui de Araranguá, o Renan Machado. Ele vai falar sobre a visita de aproximadamente 100 turistas uruguaios à região entre os dias 21 e 25 de agosto. Ainda hoje, nosso colega Lucas Casagrande traz todas as informações sobre o lançamento do Telemedicina em Turvo, um novo serviço de saúde que vai atender o município. E é isso, Gregório. Hoje nós teremos um programa repleto de informações, trazendo também informações com respeito ao tempo, né? Muitas pessoas têm dúvida com como é que vai ficar a previsão do tempo para os próximos dias. Teremos o meteorologista Peter Scheuer.
7: Tá certo. Vou ficando por aqui, então, com o nosso 95.5 Entrevista de hoje. Eu volto novamente amanhã, às 4 horas da tarde. Sigam com ele, Diego Macan e o Dia em Notícia.
8: Dando sequência à programação, vamos agora ao Notícia da Hora com o Lucas Casagrande. Qual o seu destaque, Lucas? Boa tarde.
9: Boa tarde, Diego. Equipes de obras e SAMAI realizam limpeza do calçadão da Avenida Getúlio Vargas neste domingo.
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1: A Secretaria Municipal de Obras de Araranguá, em conjunto com o SAMAI, realizou neste domingo, dia 30, uma ação de limpeza e conservação do calçadão da Avenida Getúlio Vargas, um dos principais pontos de circulação da cidade. A iniciativa busca manter o espaço público em condições adequadas para a população e valorizar o centro da cidade. As equipes atuaram na limpeza de pisos, mobiliários urbano, capinação de áreas verdes e recolhimento de resíduos acumulados ao longo da via. O trabalho faz parte das ações rotineiras de manutenção urbana conduzidas pela Prefeitura de Araranguá para garantir ambientes públicos limpos, seguros e acessíveis. Para o Notícia da Hora, Lucas Casagrande.
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9: Dezessete horas, 12 minutos, segunda-feira, 31 de agosto de 2026, está no ar mais uma edição do programa O Dia em Notícia. Uma excelente tarde a todos e vamos juntos até as 19 horas trazendo os principais destaques aqui da região. Lembrando que estamos ao vivo além do 95.5 FM, mas também através do Facebook e também do YouTube da Rádio Araranguá, onde você tem acesso ao nosso áudio e a nossa imagem na tela do seu televisor ou então na palma da sua mão através do seu smartphone. Temos o nosso portal radioararanguá.com.br, onde você fica por dentro, bem informado sobre tudo o que está acontecendo aqui na região. Além disso, temos também o nosso WhatsApp da rádio, que é o 489-8808-4667 e o telefone fixo 3524-0137. No programa de hoje, eu converso com o gerente de gestão de turismo de Araranguá, o Renan Machado, para falar sobre a visita de aproximadamente 100 turistas uruguaios à região entre os dias 21 e 25 de agosto. Teremos destaque de polícia com o Jairo Silva, o momento esportivo com o Dejair Inácio e ainda hoje o nosso colega Lucas Casagrande traz todas as informações sobre o lançamento do programa Telemedicina em Turvo. E para fechar a noite com chave de ouro, teremos a conversa do dia com Saulo Machado e Lucas Casagrande. Muito bem, com tudo pronto e os trabalhos técnicos a cargo de João Martins, vamos juntos, vamos fazer o Dia em Notícia desta segunda-feira. Uma segunda-feira que neste momento chove em Araranguá e tem os termômetros aí na casa dos seus 18 graus. Para saber mais sobre a previsão do tempo, sobre o clima, como vai se comportar o tempo nessa semana, vamos com ele, o meteorologista Peter Scheuer.
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9: Teixeira, hoje uma segunda-feira de tempo instável, se confirma aquela previsão de chuva, mas não tivemos aquela chuva alarmante, aqueles 300 milímetros de chuva neste fim de semana. Peter, boa tarde.
10: Boa tarde para você, Diego, para todos. É, para vocês iria variar entre 250 a 150 milímetros, e os 300 seria mais ali no costão da serra. Teve algumas alterações, mas o volume ele veio. Então, o maior acumulado foi em Praia Grande, com 170 milímetros, 121 em Turvo, 114 em Sombrio, 119 na região de Pasto Torres. E os volumes eles ficaram bem concentrados, principalmente na região do Alto Vale, com 189 milímetros ali em Urubici, 130, 140, 150 milímetros no Baixo Vale, 155 ali na região de Brusque. E teve muito tempo severo, né? Teve outras estações meteorológicas que também computaram aí volumes significativos no oeste, 195 milímetros na região de Campo Herê, 189 na região aí de Videira e 157 milímetros em Luzerna. A tendência é que ainda continue com tempo instável, com condição de chuva, e provável que amanhã ainda tenha alguma ocorrência de chuva leve e garoa, intercalando com períodos de melhora. A temperatura ela permanece mais amena, a máxima prevista deve chegar próxima da marca dos seus 18 ou 19 graus, e vai seguindo com tempo bom, tempo firme, ao longo da quarta, quinta e sexta-feira. Quarta, quinta, sexta, friozinho pelas manhãs, agradável durante a sequência das tardes, e a maior parte do período é relativamente aproveitável, propício aí para as atividades, tanto no campo quanto no ar livre. Diego.
9: Peter, em Campo Herê, eu fiquei sabendo que teve até tornado, foi isso?
10: Sim, teve a formação de um tornado, consegui identificar através das assinaturas polarimétricas das imagens que são disponibilizadas através do radar meteorológico de Chapecó. Então teve sim um tornado em superfície. Esse tornado ele foi originado através do ingresso de ar quente e úmido proveniente da região da Amazônia e uma perturbação em diferentes níveis da atmosfera.
9: Bom, mas aqui para a nossa região, para o sul do estado, então, se confirma tempo um pouco instável, mas uma semana tranquila, Peter.
10: É, a partir da quarta-feira. Hoje ainda mantém o tempo instável e já está tendo vários transtornos aqui no estado de Santa Catarina. Esses transtornos eles estão sendo registrados no meio oeste, Vale do Itajaí e algumas áreas do litoral. Provável que o tempo ele melhore a partir aí da quarta-feira. Ainda amanhã tem muita nebulosidade, algum chuvisqueiro, alguma garoa e alguns momentos de melhora.
9: Tá certo, Peter. Obrigado pelas informações, parabéns pelo trabalho. Até amanhã.
10: Obrigado, meu amigo. Um forte abraço para você, tudo e bom, e até amanhã.
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9: 17 horas, 18 minutos, estamos de volta com o Dia em Notícia desta segunda-feira, dia 31 de agosto de 2026. Frente com a nossa programação, dá uma espiadinha aqui no nosso portal, vamos ver já os principais destaques aqui da nossa região. Olha, Thiago Zilli destaca turismo, saúde, segurança e infraestrutura como prioridades para novo mandato. Coluna do nosso colega Saulo Machado, Sersul propõe mudança estatutária, Araranguá se despede da irmã do prefeito César e volume de chuva atingiu 70 milímetros em Araranguá. Ainda falando um pouquinho sobre eleições 2026, Júlio Garcia defende experiência na LESC e apresenta propostas para mandato na Câmara Federal. Entrevistas realizadas hoje pela manhã, né, do Júlio Garcia com o Saulo Machado e a do Thiago Zilli com o nosso colega Lucas Casagrande. Deputados são eleitos pelo voto proporcional. Entenda a lógica desse sistema. Brasil e Estados Unidos retomam negociação após tarifaço de 25% e 12,5%. Colinha eleitoral ajuda a lembrar os números de candidatos nas eleições de 2026. E o craque da bola Messi anuncia aposentadoria da seleção argentina após mais de 20 anos. Balneário Rio do Silva é vice-campeão regional no voleibol feminino. 7 municípios de Santa Catarina decretam situação de emergência em função dos temporais e Defesa Civil entrega itens de assistência humanitária às cidades atingidas por granizo. Essas e muitas outras informações você acessa através do nosso portal radioararanguá.com.br. Seguindo com o programa, a gente vai falar agora sobre o turismo e a crescente integração entre o extremo sul catarinense e os países vizinhos. Converso com o gerente de gestão de turismo de Araranguá, o Renan Machado, para falar sobre a visita de aproximadamente 100 turistas uruguaios à região entre os dias 21 e 25 de agosto. O grupo passou por diferentes municípios aqui da nossa região, além de Torres, no Rio Grande do Sul, e Araranguá também esteve incluída nesse roteiro, permitindo que os visitantes conhecessem os atrativos naturais aqui da nossa cidade, turísticos e culturais do município. Renan, muito boa tarde, seja bem-vindo à programação.
13: Boa tarde, Diego, boa tarde a todos que nos assistem e aqueles que nos ouvem pela Rádio Araranguá.
9: Bom, Renan, a comitiva uruguaia aí esteve na cidade?
13: Isso, a gente vem fazendo esse trabalho já há algum tempo. Na realidade, quem iniciou as tratativas com essa agência em específico foi lá atrás a Ellen Becker, enquanto diretora de turismo de Araranguá. E o turismo é assim, né? Tu planta e vai plantando e corrigindo, vai molhando ele ali e uma hora ela começa a dar frutos, né? E hoje esse grupo, ele provavelmente a partir do ano que vem, ele começa a trazer aí um ônibus desse com 40, 50 pessoas a cada bimestre para Araranguá. Durante o ano inteiro, vai vir o pessoal de inverno, vai vir o pessoal de verão, vai trazendo aí e eles vêm parando, né? Por isso que eles acabam indo em Torres, porque é o caminho, né? Aí depois eles passam ali em Sombrio, onde eles já captam um guia de turismo. Todos esses ônibus de turistas, né, eles exigem que seja acompanhado de um guia local e operadores locais também, né? Existe o guia de turismo, existe o operador local. Então essas pessoas contribuem a contar a nossa história, contribuem a fazer com que eles se sintam em casa, né?
9: Pois é, essa foi a sexta excursão realizada em menos de um ano. Como é que você avalia esse intercâmbio turístico que está sendo construído entre o Uruguai e também a nossa região? Porque a gente estava conversando antes de entrar no ar, né, Renan? É muito importante esse trabalho que vem sendo realizado aqui em Araranguá com respeito ao turismo, porque esse trabalho está sendo realizado em outros países, captando esses turistas em outros estados, captando turistas e mostrando, apresentando a nossa região para eles, né?
13: A Araranguá na década de 80 foi muito forte no turismo da Argentina, né? O turismo argentino, uruguaio, todo o camping, os conventos era negociado em dólar naquela época, né? Então a gente já tem um histórico, o pessoal gosta do Morro dos Conventos, o pessoal tem uma lembrança emocional, e agora o que a gente está fazendo é conseguir as empresas certas, as agências certas de lá, que vão começar a negociar com as empresas daqui, né? O Hotel Morro dos Conventos tem sido pioneiro nessa conversação com eles, inclusive, como a gente estava comentando agora, Araranguá vai pela primeira vez participar da feira na Argentina, junto com o Hotel Morro dos Conventos e também o Hotel Skyline também está indo nessa missão para lá, né? Vamos de carro fazer 1.500 quilômetros, vão levar o nosso dinossauro. Carro, olha só. Porque a gente tinha que levar o nosso amigo dinossauro, né?
9: Ah, o dinossauro.
13: Agora ele tá passeando por tudo. Depois que ele fugiu do parque, ele ficou meio facinho aí. Então ele me chamou e disse que queria ir lá aprender a falar um pouquinho de espanhol.
9: O pessoal que tá acompanhando de casa, você fique de olho, hein? Pode ver, quando o dinossauro tá, o Renan não tá no mesmo local.
13: Opa, não sei.
9: Quando
13: não sei.
9: O Renan tá, o dinossauro não tá no mesmo local. Então acho que tem alguma coisa estranha aí, né?
13: Ah, tem que fazer acontecer, né? Se tiver alguém, vai junto. Se não tiver, a gente dá jeito, não tem problema, não.
9: Não tem aquela do super-herói, quando o herói tá ali, o cidadão comum não tá, né?
13: É, então. Mas o dinossauro hoje é uma força
9: caiu nas muito
13: grande,
9: graças.
13: Né? Caiu, o pessoal gostou, então a gente tem que usufruir, tem que surfar a onda, né? E essa ativação, a gente fez uma ativação nesse mesmo sistema na feira BNT em Camboriú, que também recebe só o pessoal do Mercosul, né? E a própria Secretaria de Estado adorou. Eles gostaram, não, vocês têm que estar lá na Argentina com a gente. Pô, mas o dinossauro é grande, não quero nem saber.
9: Te vira.
13: Não, não, vamos participar. Então, assim, normalmente as cidades se propõem aí junto, né? E a gente foi lembrado pela secretaria. Então,
9: olha, isso é só, muito legal, né? Isso é muito importante, né?
13: Porque essa aproximação é muito grande, né?
9: É, essa aproximação é muito importante. Isso evidencia o potencial que a gente tem aqui na nossa região. Sim. Né? Uhum. Ainda falando sobre essa visita desses 100 uruguaios aqui à nossa região e Araranguá, com certeza passaram no Dinoparque.
13: Com certeza. Na verdade, não, mito, desculpa. Esse, tu vê, às vezes a pessoa fala, ah, não tem o que fazer aqui, né? Eles tiveram tanta coisa que eles não conseguiram ir no Dinoparque.
9: Não conseguiram
13: ir no Dinoparque.
9: Ficou meu pro próximo amigo, turma. Olha só.
13: E assim, ó, eles foram nos conventos, eles fizeram um almoço específico na sexta-feira com peixe, aí na janta tinha uma amostra da vinícola Gabriele, no sábado eles fizeram um costelaço, eles tiveram no sábado, além do costelaço, a visita na Cachaçaria Pura Brasil, para conhecer os produtos. À noite eles fizeram um evento cultural deles. Então, na segunda-feira, foi a única ida fora de Araranguá, eles foram no Aguaí, ali em Siderópolis, e não conseguiram.
9: Como não deu tempo.
13: Na segunda-feira à noite eles tinham uma festa, porque esse grupo, em agosto, a promessa é que sempre venha de 2 a 3 ônibus, talvez, porque é meio que um feriado lá no Uruguai e eles têm uma festa específica. Então essa festa foi feita aqui. E aí, como eles passaram o dia inteiro fora, se eles fossem além de ser segunda-feira, né, mas a gente se colocou à disposição, se tivesse que abrir o parque, mas aí o pessoal não ia conseguir aguentar a noitada.
9: Não ia dar.
13: Então foi feita uma escolha dessa vez, mas até para deixar aquele gostinho de quero mais, né?
9: Ah, com certeza.
13: Então, na próxima agora já se inclui o Dinoparque.
9: Mas isso é, de uma certa forma, é bom, né?
13: Sim.
9: Porque
13: sim.
9: Tem tanta coisa para fazer, às vezes as pessoas acham que tem que ir para fora, né? Pagar passagem, pegar viagem, enfim, horas aí de voo, então de carro. Mas na verdade tem tanta coisa boa aqui, né, Renan?
13: Tem muita coisa.
9: Acho que o desafio é, de fato, é se mostrar, é se fazer evidente, e é o que está sendo realizado.
13: E na verdade, assim, a hora que começa a aparecer, começa a ter movimento, as pessoas começam a ter uma vivência exclusiva do turismo, que é o nosso problema, o que que era? Normalmente quem trabalha com turismo, ele é um segundo emprego, e a gente tem que quebrar essa cadeia que o turismo seja o primeiro emprego. E a hora que a gente conseguir quebrar essa cadeia, então aquele profissional vai estar lá diariamente, porque o turismo é constância, né? Então, se tu não tiver uma constância, poxa, o dia que veio, a gente até brinca ali no Dinoparque, a gente tem de terça a domingo, das 9 às 6. Toda segunda-feira é fechado. Ah, mas toda segunda-feira tem manutenção? Não. Mas a gente é obrigado a ter uma constância. Porque se não for só na segunda-feira, vai chegar um dia que vai querer dar uma manutenção na quinta, mas e aquela pessoa que veio lá de Cachoeirinha na quinta? Então, a gente é obrigado a ter constância. Se é aberto, é aberto. Ah, se está chovendo, se está caindo mundo, se está sol, é aberto. Não importa de onde você vem, vai estar lá aberto o parque esperando das 9 da manhã às 6 da tarde, para que quem venha, porque o turismo ele não é local, né? O turismo, a pessoa vem de fora, se programa. Então,
9: pois é,
13: tem que ter essa constância, esse funcionamento. Ah, vamos ter voo de parapente, que é um pouquinho complicado até pelas condições, né? Mas se tem condição, tem que ter gente. Ah, vai ter o rapel? Se tem condições climáticas, vai ter que ter alguém ali para recepcionar. Um, né?
9: Profissional ali.
13: Isso, exatamente. Então, o turismo é constância. E como a gente está aumentando o fluxo do turismo na região, isso já está acontecendo gradativamente. Aquelas empresas hoje, tu vê, a gente já está tendo uma cafeteria de fora aqui, está com movimento. O próprio Dinoparque, ele causou esse movimento no final de semana, porque a gente tinha uma problemática muito grande no domingo. Ah, vamos almoçar no domingo, vamos aonde? Porque a gente tem muitos restaurantes e muitos bons restaurantes, mas que normalmente trabalham voltado para o comércio. Então, de segunda a sábado no máximo, né?
9: Sim.
13: E agora já está começando a surgir demanda para domingo, além do shopping. O shopping teve um aumento aí de 30% a 35% de movimento na praça de alimentação, e tem público para todo mundo, porque num sábado são 5 mil pessoas que vêm de fora para Araranguá. Isso pode abastecer N restaurantes.
9: Esse já é um número fixo já.
13: Exato.
9: Todo fim de semana, aproximadamente 5 mil pessoas. Assim,
13: esse final de semana é atípico, porque existe o detalhe de que ele é gratuito. É, tem o lado bom e o lado ruim. Como ele é gratuito, se o dia tá ruim, é de graça, não comprei, sim, né? Não é aquela história, comprei o ingresso, obrigado aí.
9: Tem que ir, né?
13: Então acaba que esse final de semana foi bem tranquilo por causa dessas previsões, ninguém quis sair de casa, né? Uhum. Então, como a gente está recebendo muita visita de fora, pô, vai chover um monte, não vou. Então a gente teve uma visitação baixa, mas ainda assim estávamos lá com toda a equipe, toda a infraestrutura, aguardando. E aqueles que foram aproveitaram um domingo mais tranquilo, um sábado mais tranquilo. Mas a média é isso aí, no sábado 5 mil pessoas, no domingo de 5 a 7 mil pessoas. É o que tem dado...
9: Que já é um número bastante significativo, nossa, né? Bastante.
13: Então assim, a gente vê que tem padarias que não abriam no domingo, que estão abrindo, que já estão com funcionários a mais, restaurantes que já estão começando a abrir um domingo por mês, daqui a pouco vem para dois, daqui a pouco... Entendeu? Então assim, o turismo é constância. Enquanto o pessoal não entender isso, a gente sempre vai estar... Mas como a gente precisa tá tendo esse movimento que antes não tinha, ajuda, né? Porque o problema do passado, de investimento, sempre foi isso. Às vezes tu vai fazer um restaurante um pouco mais... com mais possibilidades, alimentações mais gourmet e tudo mais, a gente não tinha um giro de clientela, que às vezes tem em Criciúma, que tem em Nova Veneza, mas Araranguá agora está conseguindo fazer isso. Então é fruto do trabalho da gestão, fruto do trabalho que a gente está melhorando, e assim, o parque agora, a teoria é crescer eternamente, né? Então vai cada vez mais trazer, conforme dá uma baixadinha no fluxo, porque é inverno, agora vem dia das crianças, acabou o dia das crianças, é verão, então ele quebra, o parque quebra um pouco dessa sazonalidade, né?
9: E adaptar, né? Adaptar, sim, campanhas para o parque.
13: Exato,
9: nós teríamos nesse fim de semana a vacinação.
13: Exato.
9: Não aconteceu por causa, né, motivos climáticos, sim, e tudo mais, mas é trazer campanhas também para
13: o parque. Com certeza, né? O parque agora ele é o foco, né? Então assim, assim como o CAT, que é o centro de atendimento, hoje ele estava numa posição, hoje ele está ali porque ali a gente está aberto direto, né? A gente tinha não é nosso problema, esse problema em várias cidades, normalmente o centro de atendimento no dia que precisa estava fechado. Então agora não, agora o dia que está ali e aonde estão as pessoas, nós estamos ali para ajudar, para indicar, né, para conversar com as pessoas. O comércio está começando a entender isso também, porque não tinha esse feeling, né? As pessoas estão lá e não tinha ninguém vendendo lá o seu restaurante, porque se eu tenho um restaurante lá no Morro dos Conventos, eu tenho que estar ali oferecendo às 10 da manhã.
9: Sim.
13: Tem que ir lá e dizer, olha, tu não é de Araranguá? Sabia que tem o Morro dos Conventos, tem o Farol... E tem no Farol do ladinho tem o meu restaurante, ou na ida tem o restaurante X.
9: Que já é outro ponto turístico.
13: Exatamente.
9: Também,
13: então, assim, a cidade está começando a viver isso, né? As empresas estão começando a viver isso. Isso é muito legal, isso mostra, né, que a nossa linha tá correta.
9: Né? E o interessante que a gente estava conversando aqui, né, Renan? A maioria das pessoas que vêm visitar são pessoas de fora.
13: Sim, sim. É fato.
9: Hoje... Às vezes o público da casa não vem visitar tanto.
13: Até porque assim, o da casa ainda está naquele pensamento assim, vou deixar passar um pouquinho o hype para não... É. Né, quer passear lá, mas quer passear mais tranquilo, né? Mas dessas 120 mil pessoas que passaram lá em 60 dias, tranquilamente 30 mil é daqui. O resto, os 90 mil, é tudo de fora.
9: Pessoas de fora.
13: 70% Rio Grande do Sul, 30% pro lado de cima ali, Floripa, Tijucas, Bombinhas. Então o pessoal vem, esses dias veio o pessoal de Gramado, até eu comentei daí, como é que, né? A gente sempre tem essa referência de Gramado, né? Eles, nossa, só o que se fala em Gramado é Araranguá. Como é que uma cidade como Araranguá, que não tinha o turismo, fez essa coisa emblemática, né, e que está chamando a atenção aí de todo mundo, né?
9: Até porque o Dino Park, Araranguá é pioneira em oferecer, sim, esse tipo de serviço
13: gratuita,
9: de forma gratuita.
13: E assim, com uma estrutura daquela que ainda tem muito a crescer, com certeza é única. Né? Uhum. A hora que sair a escola ecológica, agora vem também o parque, o museu. Então ali o museu eu estive fazendo uma visita esses dias lá, a hora que aquilo ali abrir vai ser um outro boom, tá? Vai ser um outro boom e ali, na verdade, vai ter um olhar mais para o munícipe, porque ali sim, ali você vai poder passar o dia, que às vezes quer fazer um piquenique.
9: Carregar
13: ali,
9: a história de Araranguá.
13: Exatamente, então assim, é o que eu sempre digo, o turismo investido, quem mais ganha é o morador, porque tu vai arrumar a casa para receber pessoas e tu vai ter uma casa arrumada para todo mundo, né?
9: Com certeza. E é muito interessante porque essa experiência, por exemplo, com os turistas uruguaios, ela pode abrir rotas para que Araranguá, para que o nosso município, ele passe a receber outros grupos internacionais.
13: Sim, não só com Uruguai, certeza, né? Com certeza. A gente indo na feira agora, a gente começa a posicionar Araranguá, né? A gente tem que participar porque normalmente essas feiras, elas não são para o turista em si, mas sim para as agências de turismo. Então a agência de turismo passa a perceber que em Araranguá tem o que fazer.
9: Tem atrativo.
13: Você falou que foi a sexta vinda deles, né? Na primeira vinda, eles usaram Araranguá como dormitório. Aqui de dormitórios foram.
9: Por isso a necessidade de um setor de hotelaria pronto, né?
13: Exatamente.
9: Bem estruturado para atender as pessoas.
13: Sim, hoje assim, o hotel Morro dos Conventos está se especializando nesse atendimento de uruguaios, de argentinos, colocando pessoas lá que possam falar em espanhol, para ter um atendimento específico para esses grupos, né? Mas os outros hotéis também vêm vindo, né? Quando um faz, o outro vai buscando, começa a vir junto, né? Então, o Hotel Scaine também, embora seja do Arroio do Silva, mas é a nossa cidade irmã, né?
9: Do lado, né?
13: E lá também, olha, acho que boa parte do movimento anual deles são argentinos. E a gente nem fica sabendo. O pessoal vem, fica lá no hotel, de lá faz algumas idas, vão no shopping, né? O shopping também é muito parceiro nesse sentido. Às vezes, ó, pega um dia de chuva desse, tu vê aqui para Araranguá. O shopping normalmente manda um ônibus para esses hotéis, para pegar o pessoal para trazer direto no shopping. Para eles nem usar o ônibus deles.
9: Olha só que então, interessante. Vem,
13: faz um leve trás ali para quem quiser vir passear no shopping, fazer compras. Então é essa união, né? O turismo sempre foi união, né?
9: É isso. Bom, gerente de turismo de Araranguá, Renan Machado, obrigado pelas informações. Parabéns pelo trabalho que vem sendo desenvolvido, realizado aqui em Araranguá, referente ao turismo. Contem sempre com a Rádio Araranguá. Até a próxima.
13: Com certeza. O turismo é feito a muitas mãos, né? Estamos aqui todos nos ajudando.
9: Abraço, Renan.
13: Um abraço.
9: Muito bem, agora são 17 horas 35 minutos. A gente vai fazer um rápido intervalo comercial. A gente volta no próximo bloco com destaque de polícia. Um instante só.
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7: 17:46, Polícia Militar prende homem por descumprimento de medida protetiva no Mato Alto e dupla de traficantes de drogas é presa em Araranguá. Vamos às informações de polícia com o Jairo Silva. Boa tarde, Jairo.
8: Boa tarde, Diego. Na madrugada da última sexta-feira, dia 28, a Polícia Militar apreendeu entorpecentes e dois jovens foram presos em flagrante pela prática de crime de tráfico de drogas. A prisão ocorreu no bairro Centro Cívico, que fica próximo ao antigo campo da aviação aqui em Araranguá. Por volta de 00:30, os policiais militares que atuam no pelotão de patrulhamento tático realizavam patrulhamento por ruas daquela localidade quando abordaram um homem de 22 anos. Durante a entrevista policial, o abordado declarou ser usuário de drogas e informou que estava tentando permutar sua bicicleta por pedras de crack. No local da abordagem, foi identificado suspeito de vender drogas, que também foi abordado pelos policiais. Na sequência, foi solicitado o apoio da guarnição do Canil K9, do 19º Batalhão da PM, para a realização de buscas com emprego de um cão policial no interior do imóvel. Durante o procedimento de busca, o cão policial indicou o local onde anteriormente se encontrava o segundo abordado de 20 anos, sendo localizado um invólucro contendo 10,74 gramas de crack, acondicionadas em 25 pequenas porções e uma porção maior, além de um cigarro de maconha. Também foram apreendidos objetos relacionados à ocorrência, que consistiram em uma cédula de R$10, uma tesoura, materiais plásticos usados em tese para o acondicionamento do tráfico de drogas e substâncias entorpecentes e uma bicicleta, esta última mencionada como objeto que seria utilizado na permuta, isto é, na troca por substância entorpecente. Diante do flagrante de tráfico de drogas, os dois suspeitos foram conduzidos juntamente com as substâncias e os demais objetos apreendidos à central de plantão policial, onde foram apresentados à autoridade policial competente para apreciação dos fatos, adoção das providências legais cabíveis e demais procedimentos da Polícia Judiciária. Polícia Militar prende homem por descumprimento de medida protetiva no Mato Alto. A Polícia Militar cumpriu por volta de 14 horas da última sexta-feira um mandado de prisão contra um homem de 53 anos no bairro Mato Alto, aqui em Araranguá. O homem foi detido transitando com seu veículo Fiat Bravo de cor prata nas imediações daquele bairro. Durante a abordagem, foi constatada a ordem de prisão com base no artigo 24A da Lei 11.340/2006 por descumprimento de medida protetiva. Na busca pessoal, os policiais militares apreenderam uma bucha de cocaína que pesou 1 grama. Após a prisão, o mesmo foi removido ao presídio regional aqui de Araranguá. Já o veículo foi recolhido ao pátio de uma empresa conveniada.
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7: 17:51, está no ar o Momento Esportivo com ele, Dejair Inácio. Boa tarde, seu Dejair.
21: Boa tarde, quase boa noite, Diego Matar. Tudo bem?
7: Quase boa noite, tudo certo por aí?
21: Tudo ótimo.
7: Beleza? Veja, depois do cancelamento, próxima rodada do Amador?
21: Isso, tivemos aí os cancelamentos nesse final de semana. Eu anunciei aqui na sexta-feira, no Momento Esportivo, o cancelamento da rodada da Série B do Campeonato Municipal. Ou seja, ela vai ser lá na outra semana, Diego Macan. Na outra semana subseguinte ainda, né? Na segunda semana aí do mês de setembro. Na próxima semana, o Municipal de Araranguá terá Série A do Campeonato, já seguindo a tabela, né? Dia 6, domingo, no estádio Mané Gregório, lá no bairro Santa Catarina, teremos 13:15, Sport Vimoendo e 15:30, Bardo Doca e Esportivo, os dois jogos válidos pelo Grupo B da competição. Já no estádio Paulo Cesário, lá no seu Paulinho, na volta curta, 13:15, o atual bicampeão Santa Cruz enfrenta o Lagoão e também teremos às 15:30, Avenida e Amigos do João. Esses são os dois estádios e os quatro jogos aí da próxima rodada do Municipal de Araranguá. Já a Copa Mesc de Seleções, Diego Macan, ó, quem tá passando ali, ó, é o Gian, ó. Com o seu opalão.
7: Opala aquilo ali? Fala
21: é,
7: agora.
21: Opalão do Jean, né, rapaz. Azulão. Nunca tinha visto o Jean andando de opala, cara.
7: Ele deu a voltinha que ele já tem que parar no posto, né?
21: Ah, não. E outra, antes dele chegar numa rua, ele tem que abastecer de novo.
7: Para de novo pra abastecer de novo, Jean.
21: Aquele dele é 4 cilindros, é mais econômico. Ele faz só um 3, 4 por litro. O outro é 1 por 1.
7: Já dá pra ir mais longe um pouquinho.
21: Já pela Copa Mesc de Seleções, Diego Macan, teríamos aí a rodada. Acabou o Juliano Coelho em nota no sábado pela manhã aí, anunciando o cancelamento dos jogos. Então, a última rodada da primeira fase acontece no próximo sábado. Gaivota e Araranguá, Arroio do Silva e Balneário e São João do Sul. Esses dois jogos aí no sábado e dois jogos no domingo, que serão Jacinto Machado e Passo de Torres, também Morro Grande e Turvo. Ainda do Esporte Amador, Diego Macan, amanhã iremos receber aqui nas esportivas, a partir das 13 horas, o presidente do AEC, o Gervis Paim Filho, e também talvez a maior contratação do AEC para essa temporada e para a disputa do Regional da Alarme, que começa no dia 26 do mês de setembro. O volante Michel, 36 anos, que encerrou a carreira no ano passado, a carreira profissional, ele foi campeão da Libertadores de 2017 pelo Grêmio, foi campeão da Recopa Sul-Americana, foi bicampeão gaúcho, jogou no Vasco da Gama, Novo Horizontino, jogou aqui também no futebol catarinense, antes de ir para o Grêmio, no Guarani de Palhoça, enfim, jogou em várias equipes aí do futebol brasileiro, e aí foi anunciado pelo o time do Araranguá Esporte Clube, e é o grande reforço aí desta temporada.
7: Falar um pouquinho da Série D do Brasileirão, Deja.
21: A quarta divisão nacional, tivemos os jogos aí das semifinais, teve jogo aí terminando em pancadaria, foi o caso de ABC e Uberlândia, 1-1 placar do jogo. Uberlândia havia vencido o primeiro jogo, e depois da partida lá em Natal, fechou o tempo, deu uma briga generalizada no turno dos vestiários, na verdade, o pau cantou, brigou segurança, comissões técnicas, enfim, tudo mais. Enfim, o Uberlândia na final vai decidir o título com o Asa de Arapiraca. O Asa que venceu o primeiro jogo 2-0 e lá no Distrito Federal empatou em 0-0 com o Gama. Com isso, as finais acontecem nos dois próximos domingos, dias 6 e 13 de setembro. Já nos playoffs, Diego Macan, Gama, Asa, ABC e Uberlândia, esses quatro semifinalistas estão na Série C do ano que vem. Mas tem os playoffs, que classifica mais dois, ou seja, totalizando 6 equipes com acesso. Nacional de Amazonas 3-1 no CSA, o jogo da volta na próxima quinta, e São José de Porto Alegre 0-0 com Goiatuba, o jogo da volta na próxima quarta, no meio da semana.
7: Deixa eu falar um pouquinho da Série C do Campeonato Brasileiro.
21: Tivemos aí a última rodada da primeira fase, que definiu rebaixados e também os 8 classificados para a segunda fase, Diego Macan. Guarani de Campinas 2-2 com o Brusque fecha com a segunda melhor colocação com 32 pontos, Figueirense fecha aí em 11º com 28 pontos, não conseguiu classificação, mas se manteve aí na Série C para 2027, venceu 2-1 Maranhão, o Barra terminou não caiu. Passou susto aí nas últimas rodadas, mas ficou na 17ª colocação com 21 pontos ao vencer 2-0 Volta Redonda. O Caxias, depois de passar bom tempo entre os 8, acabou no 14º com 25 pontos. Caxias 0-0 com Inter de Limeira, Paysandu 0, Maringá 1, Anápolis 1-1 com Santa Cruz, Floresta 2, Ituano 0, Itabaiana 0, Botafogo da Paraíba, que fez a melhor campanha, 2, Amazonas 2-2 com Ipiranga de Erechim. Ipiranga, que é outro sulino, ficou em 9º lugar, faltou um pontinho para classificar, com 29 pontos, Ferroviária 1, Confiança 0. A segunda fase, Diego Macan, são dois grupos com 4 equipes. Brusque, Ferroviária, Inter de Limeira e Paysandu. Em um dos grupos, no outro grupo, Botafogo da Paraíba, Floresta, Maringá e Santa Cruz. Esses aí, os classificados para a próxima fase, a segunda fase da competição. E rebaixados, Itabaiana e Confiança irão jogar Série D de volta em 2027.
7: Deixa eu falar um pouquinho da Série B do Campeonato Brasileiro, porque o Criciúma, que estava no topo, já não está mais.
21: Já acabou, não está mais.
7: O gás dessa Coca 3 litros?
21: A Coca 3 litros, o Pepsi 3 litros, acabou o gás, né? Depois de um longo tempo se firmando nas cabeças, né, Diego Macan? E o Criciúma, 3 jogos sem vencer, perdeu para o CRB em Alagoas, 2-1. Quem perdeu também foi o Avaí, perdeu em casa para o Atlético de Goiânia. O Avaí, depois de uma sequência tão boa, o Avaí, né? Três jogos.
7: Tava bem, né?
21: De, né? Três jogos, três vitórias, enfim, acabou perdendo. O Criciúma, que agora terá uma sequência no mês de

0: Tem um operário em casa e fecha o mês de setembro, dia 27, com o Avaí Clássico Catarinense, também dentro do Majestoso. A 25ª rodada completa teve Goiás 2, São Bernardo 1, Novo Horizontino 2, Sport 1, Náutico 2 a 1 no Atletique, Botafogo de Ribeirão, aliás, 1, Cuiabá 2, América Mineiro 2, Ponte Preta 0. Esses aí alguns jogos aí. Também tivemos aí a derrota do Avaí. O Avaí que acabou perdendo em casa para o Atlético de Goiânia 1 a 0. Criciúma perdeu para o CRB em Alagoas 2-1, Vila Nova 2, Ceará 0, Fortaleza e Operário se enfrentam daqui a pouco, logo mais às 19h30, e amanhã às 19h30 também, fecha a rodada com Londrina e Juventude.
1: Falar um pouquinho da Série A do Campeonato Brasileiro, Deja.
0: A Série A do Brasileirão, Diego Macan, tivemos aí jogos importantíssimos e mexeu lá na zona do rebaixamento, meu amigo. O Internacional no sábado ainda já entrou na zona do rebaixamento, né? E se manteve no domingo, porque acabou perdendo de virada para o Bahia. Teve chances de empatar ou até mesmo sair com a vitória, mas a falta de eficiência, podendo dizer assim, a falta de qualidade acabou impedindo uma vitória do Inter, que é pouco já provável antes mesmo da partida, né, começar lá na Bahia. Então tivemos aí os jogos deste final de semana. O clássico carioca, o Flamengo, fez 3-0 no Botafogo, um 3-3 movimentado entre Atlético Paranaense e Fluminense. O Vasco venceu o Cruzeiro 3-1, São Paulo 2-1 no Red Bull Bragantino, e também tivemos Atlético Mineiro 2, Vitória 1. O Corinthians perdeu o clássico paulista em casa, na Neoquímica Arena, Corinthians 0, Santos 1, que é assistência do Neymar, né? Como uma assistência sem querer, né? A falta pegou na trave, voltou, o jogador Santos fez o gol. O lamentável foi após a partida, né? O Neymar deu a camisa pro garotinho e o garotinho de apenas 8 anos foi hostilizado pela torcida do Corinthians. Até quando a gente vai conversar aí, né, gente? Uma falta vergonha. De respeito, uma vergonha pro torcedor. É uma vergonha.
1: E pra apresentador também, tá? Porque teve apresentador aí se pronunciando nas redes sociais, dizendo que a torcida tá certa.
0: É, se a gente não. A gente nem dá ênfase, né? Eu nem vou pra esses palpites desses caras, né? Que é lamentável, né? Mirassol 1-1 com o Palmeiras, dá uma seguradinha aí no Palmeiras, a equipe do Mirassol. O Grêmio fez 3-1 na Chapecoense e saiu de campo vaiado, viu? Venceu, não entrou na zona do rebaixamento e saiu de campo vaiado o Grêmio. Porque foi uma atuação danada do Grêmio. Só que valeu os 3 pontos, né? Nessa reta final não vale mais aí a atuação. O negócio é vencer, foi o que fez o Grêmio. Foi eficiente, fez 3 gols. A Chapecoense chutou quase 30 bolas na trave. 20, né, com direção na trave. Enfim, 30 conclusões, mas não fez. Né? Não foi eficiente. Um dos destaques do jogo foi o goleiro Everton do Grêmio. O Inter jogou na Bahia. 3-2, perdeu de virada para o Bahia. Se afundou na zona do rebaixamento. 17º colocado. E a rodada será completada daqui a pouco. Onde o Remo recebe lá no Mangueirão o Curitiba, Diego Macan, às 20 horas. E o Remo, se vencer em casa, passa o Inter, joga o Inter para a vice-lanterna do campeonato. Aí mesmo que aquele negócio vai agarrar no calcanhar, né?
1: Vai cair, né? Veja, Messi anuncia a aposentadoria da seleção argentina.
0: Isso mesmo, Diego Macan. Mais de 20 anos de seleção, 4 títulos, 2 Copa América 2021-2024, a finalíssima de 2022. Também teve a Olimpíada de 2008 e a Copa do Mundo de 2022. O Lionel Messi anunciou aí a aposentadoria da seleção argentina. 125 gols marcados em 207 jogos. Messi, com 39 anos, tem contrato ainda com o seu clube, o Inter Miami, até dezembro de 2028. Muito possivelmente aí, se ele não estender esse contrato, será, eu acho que o último contrato da carreira dele vai encerrar a carreira, talvez até antes. Eu acredito que o Messi não vai até 2028 jogando mais um ano e meio aí, não. Ele encerra a carreira até antes. Esse mágico do futebol, talvez o top 3 aí da história do futebol mundial. O Messi, que imagine se ele tivesse ganhado aquelas outras duas Copa América, que foi perdido para o Chile e a Argentina, ou se ele tivesse ganhado mais uma, ou as duas Copas do Mundo que ele foi vice. Em 2014 aqui no Brasil e a última que a Argentina perdeu para a Espanha. Seria aí encostado quase no Pelé, né, Diego Macan? Seria um degrau apenas a menos.
1: Eu acho que ele está em outro patamar mesmo, um grande jogador e enfim. Mas até os grandes jogadores se aposentam, né? Chega uma hora que o corpo pede para parar.
0: Futebol é ciclo, né? Todo ciclo chega ao fim.
1: Deja, essas são as informações hoje, obrigado.
0: Um abraço, até amanhã.
1: Abraço, até amanhã, Deja. Nós vamos para um rápido intervalo, a gente volta já.
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2: Olá, ouvintes da Rádio Araranguá. Neste momento, nesta hora da Ave Maria, vamos saudar Nossa Senhora, Nossa Mãe. O anjo do Senhor anunciou a Maria e ela concebeu do Espírito Santo. Ave Maria, cheia de graça, o Senhor é convosco. Bendita sois vós entre as mulheres. E bendito é o fruto do vosso ventre, Jesus. Santa Maria, Mãe de Deus, rogai por nós, pecadores, agora e na hora de nossa morte. Amém. Eis aqui a serva do Senhor, faça-se em mim segundo a vossa palavra. Ave Maria, cheia de graça, o Senhor é convosco. Bendita sois vós entre as mulheres, e bendito é o fruto do vosso ventre, Jesus. Santa Maria, Mãe de Deus, rogai por nós, pecadores, agora e na hora de nossa morte. Amém. Eis aqui a serva do Senhor, faça-se em mim segundo a vossa palavra. Ave Maria, cheia de graça, o Senhor é convosco. Bendita sois vós entre as mulheres, e bendito é o fruto do vosso ventre, Jesus. Santa Maria, Mãe de Deus, rogai por nós, pecadores, agora e na hora de nossa morte. Amém. E o Verbo se fez carne e habitou entre nós. Ave Maria, cheia de graça, o Senhor é convosco. Bendita sois vós entre as mulheres, e bendito é o fruto do vosso ventre, Jesus. Santa Maria, Mãe de Deus, rogai por nós, pecadores, agora e na hora de nossa morte. Amém. Rogai por nós, Santa Mãe de Deus, para que sejamos dignos das promessas de Cristo. Oremos. Infundi, Senhor, em nossos corações a vossa graça. Vo-lo suplicamos, a fim de que, conhecendo a anunciação do anjo e a encarnação de Jesus Cristo, vosso Filho, pelos merecimentos de sua paixão e morte, cheguemos à glória da ressurreição. Pelo mesmo Cristo, Senhor nosso. Amém. O Senhor esteja convosco. Ele está no meio de nós. A nossa proteção está no nome do Senhor, que fez o céu e a terra. Por intercessão de Nossa Senhora, Mãe dos Homens, abençoe-vos o Deus Todo-Poderoso, o Pai, o Filho e o Espírito Santo. Amém. Louvado seja nosso Senhor Jesus Cristo, para sempre seja louvado. Que Deus os abençoe e até amanhã.
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22: 18 horas, 12 minutos. Estamos de volta com o Dia em Notícia desta segunda-feira, dia 31 de agosto de 2026. Temperatura nesse momento marcando 15 graus aqui na Cidade das Avenidas. Deixa eu mandar um abraço para nossa audiência, pessoal que está acompanhando a programação através do Facebook, também do YouTube da Rádio Araranguá. Um abraço para o Jean Carlos Rosa, está aqui conosco, a Camille Cipriano também, um abraço. Um abraço para o Valdeci Batista de Carvalho, pessoal que está acompanhando a programação da Rádio Araranguá através dos meios digitais, tanto o Facebook quanto o YouTube da Rádio Araranguá. Em frente com a programação, nós vamos agora até o município de Turvo, onde esteve o Lucas Casagrande e traz todas as informações sobre o lançamento da telemedicina, um novo serviço que vai acrescentar muito à saúde do município. Boa tarde, Lucas.
23: Boa tarde, Diego. Boa tarde a todos os ouvintes aqui da Rádio Araranguá. O município de Turvo lançou, nesta tarde de segunda-feira, o seu programa de telemedicina, intitulado Turvo Conecta. Ele foi apresentado na tarde de hoje na sala de reuniões da Prefeitura Municipal pelo prefeito municipal Heriberto Afonso Schmidt, pela secretária de saúde Thaís Daroz e também pelo diretor do CIS-ANREC, o Roque Salvante, consórcio intermunicipal de saúde. Este programa de telemedicina vai ofertar atendimentos médicos através de um aplicativo que serão para clínico geral e também para pediatra. O prefeito Heriberto Afonso Schmidt falou sobre essa ideia, que é a primeira instituída com esta ferramenta aqui no extremo sul catarinense, e também sobre as possibilidades de ampliação deste serviço.
24: Então, assim, ó, essa ferramenta aí é uma ferramenta de inovação e vai ser uma oportunidade para as pessoas que quiserem optar por esse serviço, né, que é uma consulta online em tempo real com o médico, tem um clínico geral e um pediatra. Então, a pessoa que está lá em casa no sábado, domingo, feriado, dia que o posto de saúde está fechado, se quiser, vai ter esse serviço à disposição. E outros dias normais, são 24 horas de atendimento, né? Então, assim, ninguém é obrigado, é um teste, né? Existe já em outros municípios, por exemplo, Braço do Norte, já há quase um ano de serviço, muito bem aceito pela população. Criciúma faz uns 12 dias que colocou o serviço, já teve 2.500 atendimentos, pessoas que usaram essa ferramenta, né? O médico vai atender, se precisar de receita, a pessoa vai na farmácia, as farmácias estão cadastradas com QR Code, na hora já vai sair a receita ali. Se requisitar exames, vai na saúde, a saúde valida o exame, já está valendo. Então, assim, é uma inovação, é um teste, tudo é difícil no começo, né? Quando a gente começou com os cartões, tem que ir no banco, a gente se... Então, hoje as pessoas acessam o banco com facilidade, por mais humilde que seja, estão acessando os bancos. É um teste que a gente vai botar à população, né? O custo desse investimento vai nos custar em até 10 mil reais por mês, não é muito, né? Todos os postos de saúde continuarão com os médicos, nós não vamos tirar médico nenhum por causa disso. Né? Então, é isso aí, é um serviço novo, é uma inovação. E vamos fazer um teste, né, aqui em Turvo. Se a população aderir, nós podemos depois ampliar o serviço para mais especialidades médicas. Hoje é o clínico geral e pediatra. Amanhã depois nós podemos ampliar.
23: Agora, isso é um dos municípios que é o primeiro da AMESC a ter esse serviço disponível. É um município sendo vanguarda também, né, prefeito?
24: Realmente é um município de vanguarda. Eu participei esse ano em Balneário Camboriú de um evento. Lá o prefeito de Braço Norte foi premiado por esse serviço. Aí conversei com ele, fomos Braço Norte, olhar de perto o serviço, né? E a gente está fazendo isso através do CIS-ANREC, que é o consórcio hoje nosso da região, né? Que atende os 15 municípios também. Então, assim, é uma ferramenta diferente à disposição das pessoas.
23: A secretária de Saúde, Thaís Daroz, explicou como vai funcionar o serviço do Turvo Conecta. Ela disse que todos os cidadãos de Turvo já estão cadastrados nesta nova plataforma e que podem, a partir de hoje, acessarem o serviço realizando as suas consultas diretamente das suas residências. Ela falou também sobre a expectativa de impactos com relação aos serviços de saúde do município.
0: Hoje nós damos início ao projeto do Turvo Conecta 24 horas. O cidadão ele vai ter um link de acesso que será divulgado pelas suas agentes de saúde, pelos postos de saúde, um QR Code também. E cada cidadão pode entrar neste link de acesso com o seu CPF e vai pedir a sua senha, que são 6 primeiros dígitos, e automaticamente vai ser atendido por um médico da telemedicina.
23: Quais são os serviços que ficam disponíveis a partir de agora por esse atendimento?
0: Esse atendimento fica disponível às consultas clínicas e também consultas clínicas pediatras. Automaticamente, quando você entra com o seu CPF e a sua senha, sempre quando for identificado que é um menor, que o pai faz o login, é necessário fazer o login com o CPF e a senha do filho, né? Aí vai ser direcionado para um médico pediatra, criança menores de 14 anos e adultos com clínico geral.
23: Como é que vai funcionar a interligação do sistema atual da Secretaria de Saúde para com esse sistema? Por exemplo, esse médico vai receitar, vai prescrever algum medicamento, esse médico vai prescrever a realização de algum exame. O que vai acontecer com o processo desse paciente a partir dessa primeira consulta?
0: A partir dessa consulta, se for necessário a prescrição medicamentosa, o médico vai gerar uma receita digital ali no teleatendimento. Essa receita digital já ficará disponível no seu prontuário, direto no link ali de acesso. E com essa receita digital, o paciente ele pode ir até a unidade de saúde, a farmácia básica, ou numa rede particular comprar medicação quando for o caso. Mas é tudo através de receita digital que já é validada.
23: No caso da prescrição de exames?
0: Prescrição de exames, o paciente ele vai, se for o necessário, o médico prescreve esses exames. Com essa receita digital de exames, o paciente vai na unidade de saúde ou na Secretaria de Saúde já fazer o agendamento dos seus exames.
23: O retorno desse paciente com o exame, ele acontece também no telemedicina ou ele tem que precisar voltar para a unidade de saúde?
0: Ele pode fazer com o telemedicina, porque esse exame, após isso, ele pode ser anexado, o paciente pode bater uma foto ou anexar mesmo o exame no seu prontuário que fica disponível no celular do paciente. E aí, quando o médico faz esse atendimento, ele já tem acesso a esse exame. O retorno pode ser também feito no telemedicina.
23: Na verdade, é uma ampliação. E acho que o prefeito Heriberto colocou isso aqui, né? Não tem a intenção nem de fechar a unidade, nem de diminuir
0: nenhuma
23: o profissional, né?
0: Nenhuma.
23: É uma ampliação desse atendimento.
0: É uma ferramenta para ampliar o acesso dos pacientes. É um bônus, né? Para os nossos cidadãos turvenses.
23: Isso vai gerar uma demanda maior de consulta, de exame, de medicamento, enfim. Vocês têm uma expectativa disso?
0: A gente pensa que talvez seria a mesma demanda, porque esses pacientes que antes iriam até na unidade de saúde, eles vão estar recebendo atendimento no telemedicina.
23: O SIS ANREC Roque Salvan explicou que este é um novo serviço que está disponível para todos os 27 municípios que são consorciados no Consórcio Intermunicipal de Saúde da ANREC. O investimento do município de Turvo neste serviço é de aproximadamente R$ 7.600, considerado baixo pelos serviços que são ofertados.
1: Essa solução telemedicina é uma das ações que o SISANREC atua, né? Tantas ações, nós atuamos em mais de 40 ações na área de saúde para os nossos municípios consorciados, para os 27 municípios consorciados aqui da região da REC, e o serviço de telemedicina para disponibilizar o atendimento 24 horas para os pacientes, nós estamos estudando, nós elaboramos um edital muito seguro, um edital muito técnico, um edital com segurança jurídica para nós, para o nosso paciente, para o consórcio, para os municípios. Isso por mais de 2 anos a gente vem trabalhando. Nós começamos esse projeto lá na pandemia, na época da Covid, porque a gente já via a necessidade do paciente ter um atendimento remoto, um atendimento digital, mas nós retomamos mesmo esse projeto uns 2 anos atrás. Botamos em prática agora. Esse projeto, essa plataforma, ela é adquirida através de um pregão eletrônico pelo SISANREC, que é o consórcio de saúde que pertence aos 27 municípios, inclusive Turvo pertence ao SISANREC já desde 2020. E nós temos, através de um edital, o processo de compra dessa plataforma. Você publica o pregão, vai para o momento do certame, e no momento do certame, as empresas, elas se habilitam apresentando as propostas. E depois nós vamos com a prova de conceito, para as análise criteriosa, para ver se a empresa proponente que está oferecendo essa plataforma para nós, ela cumpre todos os requisitos que nós queremos disponibilizar para os nossos pacientes do SUS. Tem vantajosidade, que é o preço, e tem outros tantos critérios. No momento do pregão, a comissão técnica, a prova de conceito, ela desclassificou a primeira empresa por não cumprir critérios técnicos, assim foi a segunda, assim foi a terceira. Desclassificamos a empresa por um preço inexequível, preço muito barato, mas teve empresas também que foram desclassificadas por preço muito acima do proposto, dentro dos critérios, dentro da melhor proposta. A comissão técnica homologou a melhor vantagem, a melhor proposta para o SISANREC, que é uma empresa de São Paulo, que já tem know-how, que já presta serviço já no estado, todo o estado de Santa Catarina e vários estados do Brasil.
23: Para a programação da Rádio Araranguá, Lucas Casagrande.
22: Muito bem, aí está o Lucas Casagrande trazendo todas as informações sobre o lançamento da telemedicina em Turvo. Agora são 18 horas e 24 minutos, nós vamos para o intervalo comercial, a gente volta no próximo bloco com a conversa do dia, é um instante só.
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7: Horas 36 minutos, estamos de volta com o De Notícia desta segunda-feira. Temperatura nesse momento marcando 15 graus em Araranguá. Seguindo com a programação, vamos agora à conversa do dia.
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7: Saulo Machado, Lucas Casagrande, boa noite.
9: Boa noite, tudo bem? Tudo tranquilo?
10: Boa noite Saulo, boa noite Diego, boa noite a todos os ouvintes da Rádio Araranguá. Permita-me começar por aqui, Diego. Duas questões, sim. Primeiro, repercutir, né, o lançamento hoje em Turvo, né, do programa Turvo Conecta, que de fato é o primeiro na AMESC, tá? Que a gente tem um serviço em que vai oferecer de forma gratuita telemedicina de fato, com atendimento médico, né? Nesse primeiro momento, clínico geral e pediatra, né? Serão atendidos através desse programa lá em Turvo, um lançamento que aconteceu hoje à tarde. Mas destacar hoje, porque hoje à tarde o prefeito Heriberto Afonso Schmidt, ele mostrou um vídeo das obras que estão sendo feitas no centro de Turvo. O Turvo está passando lá, né, por uma repaginação. Ele mostrou que deverá ser a maior rua coberta do estado de Santa Catarina. Toda aquela lateral da igreja ali, passando em frente à prefeitura, né, aos dois prédios da prefeitura, que antigamente era o fórum, hoje é a prefeitura também, né? Então toda aquela lateral ali será de rua coberta, num projeto que está muito bacana, muito bonito realmente. Projeto que o prefeito Heriberto apresentou lá em Turvo na tarde de hoje. E outra questão, e a gente vai falar mais sobre isso amanhã, inclusive. A gente já havia anunciado aqui que o lançamento da estação Primavera da Secretaria de Estado de Turismo seria em Araranguá, no Dinoparque. O governador, agora governador licenciado, né, o Jorginho Melo, esteve em Araranguá, tinha uma agenda aqui no município, enfim, e o prefeito César o levou para conhecer o Dinoparque. Foi na semana da inauguração do Dinoparque, mas ainda antes da inauguração. Depois ele esteve aqui na rádio, concedeu uma entrevista aqui para a Rádio Araranguá e anunciou: vi, gostei e vou fazer o lançamento da próxima estação, que é a Estação Primavera, em Araranguá. Isso já está marcado. 17 de setembro é a data. Na semana anterior, uma série de jornalistas do país inteiro, de influenciadores, enfim, já deve estar circulando na cidade, mostrando os potenciais, estão divulgando também a cidade de Araranguá por este investimento que o município fez aqui no turismo da cidade.
9: Muito bom, excelente. Vamos atrair para cá, né, olhares de outras cidades e regiões através desses atores que aqui estarão. É isso que a gente tem que fazer. É isso que o município tem que fazer. Eu acho que cada um tem que cumprir a sua função. E aí o prefeito César está cumprindo, César Lutano, o governo do César Lutano estão cumprindo. Dotando a cidade de equipamentos, dotando a cidade de atrações, para trazer pessoas para a nossa cidade, e inclusive com o parque industrial, em outra fase, também atraindo indústrias para cá. Agora, não se pode desprezar o que a gente tem visto nas redes sociais, as pessoas reclamando da segurança. Realmente algumas coisas estão começando a se normalizar em Araranguá, isso não é bom. Por exemplo, essa situação que aconteceu aqui na Amaro Pereira, quase com a Castro Alves ali naquele prédio de esquina, tu entra à esquerda ali e você vem pela Amaro Pereira e você vai para o Hospital Regional. É a segunda vez que aquela loja, ou a terceira, é arrombada desse jeito. Então, a porta de vidro, os caras vêm com uma caminhonete, e essa caminhonete foi roubada em Criciúma, entram de ré, quebram a porta, jogam tudo dentro da caçamba e vão embora. Então, isso tem acontecido. A polícia já encontrou a caminhonete, mas ela foi roubada, então não sei como ou se vão conseguir chegar nos autores desses roubos. Mas isso tem acontecido, né? No bairro Mato Alto, algumas vezes, tem acontecido outros roubos, outros furtos, enfim, né? Que estão acontecendo no município. Isso vai, de aos poucos, denegrindo a imagem da cidade. Agora, a segurança pública, essa segurança que a população... Eu vi um vídeo do cidadão cobrando do prefeito, tem que cobrar do governo do estado. Eu não disse que aqui o bambu ronca, que aqui o bandido não tem vez? É o estado que tem que cuidar disso, é a polícia militar e a polícia civil. Isso é estado. Isso não é município. O município não tem uma guarda municipal. E vai demorar muito, né? Agora não tem tamanho para ter uma... Por que que está entrando e saindo a minha imagem toda hora aí? Não sei, pelo menos eu estou vendo daqui, né?
10: Corrigiu. O João me fez um sinal que corrigiu.
9: Não, voltou de novo aqui, não sei, ou está atrasado para mim aqui, sei lá. Sei lá. Mas enfim, eu acho que isso tem que ser levado a sério. A gente não pode começar a desprezar isso. E, em parte eu concordo com o que a pessoa publicou, porque olha, você faz tudo isso, mas a cidade tem esse tipo de segurança, não dá. Ah, mas vivemos num... Não. Araranguá começa a preocupar, sim. E aí é que aquela história que eu digo em relação aos andarilhos, em relação a tudo isso. Se você deixar e não tomar providências, as coisas vão se avolumar. Eu acho que já lá atrás eu alertava para a chegada em Araranguá dos Bala na Cara e dos Manos. Essas duas facções que vieram do Rio Grande do Sul. Eles vieram, se instalaram. E pronto. E agora? Como é que se faz? Não sei. Tem que ter feito algo antes. Não foi feito. Agora temos esse resultado. Então os caras estão vindo de outro lugar, parece que não são daqui, e estão fazendo isso. Michel. Enquanto isso, os cidadãos também não têm mais sossego. Hoje à tarde mandaram fotos de furto de fios novamente. Mas o que que acontece? Você pega e faz uma obra. Você vai lá, coloca o padrão, poste, o fio, enfim. Chega de manhã, não tem mais fio, não tem mais nada. Roubaram tudo, levaram tudo. Continuam roubando. Então, tá difícil. Os cidadãos estão incomodados. E se eles estão incomodados, alguma coisa precisa ser feita. Eu não estou, e eu, quando falo isso, parece que eu estou dizendo assim, a Polícia Civil e Militar não estão fazendo nada. Não estou dizendo isso. Eles fazem o seu trabalho, mas o que eu quero dizer é que não está sendo suficiente para conter essa onda que está vindo sobre nós. Isso é uma coisa que a gente precisa discutir. Isso é uma coisa que a gente precisa, né, tomar providência e pedir providências. O que que nós precisamos? Mais contingente da Polícia Militar, mais contingente da Polícia Civil, o delegado Jorge Geraldo reclama todos os dias. Está faltando gente da Polícia Civil para trabalhar. Né? Precisa do quê? Mais armamento, mais viaturas? Nós temos que trabalhar para isso. Esse é um problema nosso. Eu sei que é dever do Estado, mas não impede que nós, como cidadãos, ou que o prefeito, vá pedir isso. Não adianta ficar tapando sol com a peneira. Ah, não, está tudo bem, não, está tudo tranquilo. Não, não está. Não está tudo tranquilo e essa violência, essa criminalidade está avançando. E a gente tem que fazer alguma coisa para conter. E já que estamos falando em criminalidade, eu quero falar aqui sobre algo que quem nunca pisou numa redação de rádio, jornal ou televisão, nunca atuou na imprensa como sua profissão, não conhece as leis, não conhece as regras e não sabe como funciona. Daí vão para a rede social dizer bobagem. Né? Teve esse caso do Nego Barriga que a gente falou aqui, eu comentei, todo mundo comentou, enfim. E aí o questionamento é por que que o empresário bateu numa mulher e não sei o quê, enfim, e vocês não falaram nada, não falaram nome, porque não pode, porque está em segredo de justiça. E se você falar alguma coisa na rede social, você pode falar. Até pode, mas pode responder também. Mas órgãos de imprensa, pode ver, todas as manhãs aqui no nosso programa o Jair traz as informações de polícia. Ele diz sempre que um homem bateu numa mulher. Porque a polícia também não passa o nome, porque não pode passar. Aí tem que mudar, não é a imprensa. E não tem que cobrar da imprensa. Ah, vocês têm medo de processo? Eu não tenho medo de nada, nunca tive. Eu não tenho rabo preso com ninguém, não estou nem aí. Só que é o seguinte, a polícia não passa o nome E antes passava só as iniciais, antes passava tudo, né? Depois passaram só as iniciais e agora nada. Porque as leis protegem os criminosos. Então não é a imprensa o problema. O problema são as leis criadas nesse país e desse povo que elege esse time que vai para lá e que faz isso. Que fazem leis que o bandido tem que não pode dizer o nome do coitadinho. Não pode. Ah, porque ele não transitou em julgado. E aí isso é um tipo de pessoa que também não sabe, não entende disso, né? Sabe o que é transitar em julgado? É você foi acusado de um crime, você é julgado, condenado, não, transitou em julgado. Daí tá. Mas protegem. Esse é o problema, as leis protegem os caras. Ou tu acha que eu não queria encher a boca e dizer? Claro que sim. Eu sou muito contra esse tipo de coisa. Claro que no meio disso tudo, pode-se cometer alguma injustiça também. Porque às vezes o cara está sendo acusado e lá na frente ele foi inocentado. E daí? Como é que fica? Então, querido, em redação de rádio, jornal e televisão, só sabe quem pisa, só sabe quem vive. Fora isso, falar na rede social é barbada. Muito fácil. Mas também não dizer o nome nem na rede social, daí não pode nem cobrar também, né? Então, quer dizer, é a lei. A lei diz isso. E às vezes são crimes que estão sendo investigados, ou possíveis crimes, em segredo de justiça. Pior ainda. Se for em segredo de justiça, se você divulgar, nego, é condenação certa. É condenação certa. Então, para falar sobre essas coisas, só a gente, como eu vou repetir aqui, você e Fadônio, só quem não pisou em redação de jornal, de rádio, de televisão, nunca trabalhou na imprensa, nunca vivenciou isso. Aí não sabe mesmo, mas também não deveria dizer bobagem, né? Então, essas coisas acontecem porque lá em Brasília, eles fazem isso. Hoje pela manhã estava conversando com o deputado Júlio Garcia, fazendo parte dessa cobertura das eleições, eu perguntei para ele sobre isso. O que ele vai propor? Ele disse, eu não acredito que a maior parte do Congresso seja tomada pelos traficantes. Eu não digo a maior parte, mas tem um percentual considerável em pontos estratégicos que estão a serviço do narcotráfico. Não passa nada contra os caras, só a favor, gente. Vamos acordar para isso. E você acha o quê? Para o narcotráfico é bom divulgar o nome de quem matou, de quem traficou? Não é. Daí eles criam esse tipo de lei. Agora, não sou eu quem criou a lei. Eu, como cidadão e como profissional da imprensa, sou obrigado. Não que eu queira, sou obrigado. É que nem imposto. Você não tem, você não paga porque quer. Você é imposto. É imposto a você pagar. E eu sou obrigado, sim. E com responsabilidade que a imprensa, né, coloca sobre os nossos ombros de cumprir a lei.
10: Sobre a questão de segurança, o senhor estava falando lá no começo do comentário, me choca muito o caso que a gente viu nesse final de semana do rapaz que foi esfaqueado. Ele entrou numa...
7: Motoboy, né?
10: Do motoboy. Ele entrou numa discussão ali com um grupo de andarilhos que estava na rua e tal. E aí entrou na discussão, a discussão ela evoluiu para uma briga e ele acabou sendo esfaqueado. Me choca muito porque isso era coisa que a gente via lá em São Paulo. Isso era coisa que a gente via nos grandes centros. Isso não era coisa que a gente via aqui em Araranguá. E aí a gente começa a ver esse tipo de coisa aqui, e aí assim, hoje foi o cara esfaqueado, outro dia foi o tiroteio no posto de gasolina, o tiroteio não, né, quando teve que até saiu o julgamento em primeira instância agora do pessoal que acabou matando ali não foi no posto, foi lá num bar lá que ficava lá na Rótula do Sol, aí depois teve o caso do posto de gasolina, sabe, essas coisas que a gente via... Só nos grandes centros que a gente começa a ver aqui, e a gente não começa a ver aqui porque é um fato isolado. A gente começou a ver aqui desde alguns anos, execuções. O cara não leva 7 tiros porque foi um assalto à conveniência e o cara reagiu. Não, 7 tiros é uma execução, gente. O cara descarregou uma arma. Né? O cara não leva um tiro na cara porque não, é uma mensagem da facção. A gente começou a ver aqui em Araranguá e na região, começando específico, mais ainda, né, pelas cidades litorâneas, crimes que não eram os nossos, vou dizer, os nossos crimes no sentido do crime corriqueiro que a gente estava acostumado aqui. Porque a gente começou a importar a presença dessas facções aqui. Né? A gente começou a gente precisa entender que isso aconteceu e como é que a sociedade, que ainda é a maioria, vai reagir a isso. Qual vai ser a reação da sociedade? Vai ser cada um olhar para o seu próprio umbigo e tentar se proteger ou terá, né, sabe, algum tipo de reação? É nesse sentido a cobrança das forças de segurança que, bom, nós estamos numa região que ela, por característica, pelo fato da divisa com, né, com o Rio Grande do Sul nesse aspecto, ora, a gente precisa levar isso para Florianópolis, para dizer, a gente precisa de reforço aqui. A gente precisa mostrar isso, olha, a gente precisa de reforço, por quê? Porque há uma presença mais constante das facções lá. A gente precisa aumentar essa presença, a gente precisa aumentar essa ostensividade. Senão a gente vai achar que aquilo que não era corriqueiro vai passar a ser corriqueiro aqui na nossa região, infelizmente.
9: Só para fechar essa questão, Lucas, já claro, a questão do Nego Barriga foi passada pela polícia. Foi passado. O delegado Jorge Lado falou, ele mesmo.
10: Sim.
9: Então, daí você pode falar. Agora, se o delegado toma a termo, ouve o cidadão e não coloca nome, é um homem de idade tal, pronto, você não pode falar, mesmo que você tenha o nome. E a gente não tem acesso a isso. Entendeu? É só isso. Não é nada mais. Ninguém tem medo aqui. Eu, pelo menos, estou falando por mim, né? Estou falando por mim, porque como falou de imprensa, então sim. Eu boto chapéu sim. E não tenho medo de nada de ninguém também.
10: Eu quero dizer que quando saiu o vídeo do delegado, eu falei. Também não tem esse problema com medo nenhum.
9: Lógico.
10: Só que a gente. Aí é aquilo que você falou, né? Que a gente tem a responsabilidade, né? Medo não pode ser confundido com responsabilidade. A gente
9: sabe quais são as nossas. Desconhecimento também não, né?
10: A gente não pode ser. Confundir as coisas, então a gente tem uma certa responsabilidade e a gente as cumpre, né?
9: Uma certa? É grande a responsabilidade.
10: É que até nessa hora tem que ter um certo cuidadinho.
9: Não relativiza. É o peso no ombro mesmo, né? Não é só quem não vive essas coisas que não sabe. Mas enfim, tudo certo. Próxima quarta-feira, a Câmara de Vereadores de Aranguá faz a sua primeira sessão deste mês de setembro. A de Arroio de Silva faz a sua primeira sessão deste mês de setembro, já amanhã, terça-feira, porque é dia primeiro, né? E aqui não, aqui vai começar na quarta-feira. Então, o que é que vai acontecer? O presidente Paulinho Souza, ele não estará presente nessa sessão, porque ele foi convidado para ir na Câmara de Turvo, ele e o vereador Dedo, inclusive, né? Porque a Sersul está lançando aí uma proposta de mudar alguma coisa no regimento interno, regulamento, enfim, né? É só uma reeleição e deu, e acabou, para ninguém se perpetuar no poder, mas isso tem que passar pelos associados. Então vai começar na próxima quarta-feira, pela Câmara de Turvo, então o presidente Paulinho deve estar lá, então o vereador Diran vai presidir a Câmara de Araranguá. E no dia 10 de setembro haverá um encontro aqui em Araranguá, porque aqui nós também temos uma parte da cidade que é servida pela Sersul, inclusive por isso que o vereador Dedo também está sendo convidado, ele mora no Soares e ali é a Sersul que faz o atendimento, até para que tome conhecimento disso. A Sersul quer discutir isso com os associados para que haja esta mudança. Então o vereador Diran será o presidente da Câmara nessa sessão da próxima quarta-feira. Então, acho que é mais um assunto aqui em Aranguá, que já foi discutido muito, tirar da Celesc, né, para ser sua, é uma coisa complicada, difícil. Eu tenho para mim que é impossível, mas enfim, né? Mas acho que é algo que às vezes as pessoas têm problemas com a Celesc vinha agora até que deu uma acalmada, né? Mas havia muita reclamação, principalmente nessa migração que houve, né? Mas aí houve esse levante, mas que acabou não dando em nada, né? Então, a Sersul continua com o seu trabalho, que dizem que é muito bom, e as pessoas que são servidas pela Sersul dizem que é melhor que a Celesc, eu não sei, porque eu nunca tive a oportunidade de ser servido de energia elétrica pela Sersul e sempre pela Celesc, mas tem pessoas que dizem que o trabalho é melhor. Então, esse trabalho vai começar na quarta-feira na Câmara de Vereadores de Turvo.
7: O vereador Diran, né, Saulo, que vem sendo elogiado pela condução dos trabalhos aqui em Araranguá, né?
9: Ele tem feito um belo trabalho, sim, como presidente da Câmara, tem conduzido bem, e ele pegou umas duas sessões aí meio complicadas.
10: Não pegou pouca boa.
9: Não, porque, claro, a maior parte foi, tranquilo, enfim, mas nunca sabe. Quando começa uma sessão, aí você olha pela pauta e diz, tranquila. Mas não é a pauta que determina se a sessão vai ser tranquila ou não. Muitas vezes está tudo tranquilo, mas uma simples manifestação do Lucas, que eu não gostei, ou que eu acho que ele me tocou, pronto. Já tem uma discussão, o Lucas me dá uma cutucada, eu já dou outra nele, mas aí na cutucada que eu dei no Lucas, eu já mexi com o Diego já entra na discussão, e aí pronto. Então, duas vezes o direito teve que dar uma segurada nos olhos lá. Nem sempre a sessão é calma, tranquila e serena.
10: Resumindo.
9: Afinal, porque é meu parlamento, né? Então, é isso.
10: Resumindo, é igual volante, só elogia depois do jogo.
7: Mas tu quer falar de jogo mesmo, cara? Tu quer falar de jogo?
10: Melhor não.
7: Não faz assim, né? Uma hora dessa, cara.
9: Mas tu entrou no assunto, não foi eu? Foi você quem falou em jogo.
7: A gente não tá muito bem ali na tabela.
9: Internacional no Transferban. Internacional devendo direito de
10: imagem.
9: E salário tava atrasado também.
10: Não, o salário pagaram. O salário tá em dia.
9: É, não sei, mas foi
7: só direito de imagem.
10: Não, o parceiro tá parceladinho.
9: Não concentrou no Grenal porque estava com o salário atrasado. Os caras se negaram a concentrar. Então, cara, o negócio tá feio.
10: Não, tá caminhando certinho.
9: Não, tá caminhando certinho pra Série B.
10: Pra Série B,
9: e
10: isso
9: aí. O Grêmio, que tome vergonha na cara. Esse treinador tem que ir embora já. E aí ele empatou o primeiro Grenal, ele ganhou de 3-0 da Chapecoense, mas quem viu um jogo como eu vi...
10: Nossa!
9: Mas pelo amor de Deus, é ridículo
10: o futebol
9: que o Grêmio não jogou.
10: A Chapecoense empilhou a chance.
9: Mas é porque a Chapecoense tá onde tá por isso.
10: Sim.
9: Perdeu 2.592 gols. E o que ela acertou, o nosso goleiro pegou. Senão não seria isso aí, não. O placar não seria esse. Se fosse um Grenal, já não seria. Bom, Grenal acho que
10: sim. Não.
9: Como perde gol esse Internacional?
10: Quero lhes rememorar aqui. Eu não vou cobrar aposta porque a gente acabou não acertando depois. Mas quero lhes rememorar aqui que eu falei 2-0.
9: Não, eu acho que o Grêmio ganha o segundo Grenal.
10: Não, 2-0.
9: Não sei como. Talvez. Não, daí eu acho engraçado da imprensa o seguinte: o nosso Pavan nunca fez gol de falta na vida. Daí ele acertou 2 gols de falta, um porque a barreira abriu.
7: Ele nunca acertou um cruzamento na vida. Porque ele nem lateral é, ele tá improvisado.
10: Vocês vão me perdoar o palavrão. Duas cagadas.
9: Aí agora, toda vez que tem uma falta, aí o cara que tá narrando. Lembrando que o Pavão. Ah, que coisa séria, rapaz. Que absurdo. Agora, o gol que o Vitinho perdeu, cara, contra o Bahia. Se é no veterano, não fica pra janta, rapaz. Os caras te mandam embora. Não vai jantar, não. Não tem cerveja gelada pra ti, não. Perdendo o meu bicho, perdemos, jogasse fora nosso bichinho. O do Juninho. Cara.

0: Mas, cara, é ridícula a campanha.
1: Eu acho engraçado que o Aguirre ele não serve nem para lateral direito, nosso treinador bota ele na esquerda.
0: Mas tem essas invenções
1: É muita falta
0: maravilhosas.
1: de ter um jogador ali, né, cara? É impressionante, assim, olha.
2: E ontem
1: o Sanabria vem aí, calma.
0: O Cabral, aquele de novo, o Grêmio ia sair jogando com o Cabral. Eu acho que o Cabral pipocou, sabe? Não, vou me guardar pro Grenal. Aí botaram o Amuso. Ah, não, cara, é terrível, terrível.
1: Está
0: e o Kahneman conseguiu levar o amarelo no banco contra o Chapecoense. Olha isso. Estava no banco, conseguiu levar o amarelo contra a Chapecoense. Jogo resolvido. É, vou te falar. É difícil, cara.
1: Não, que eu quero ver o Grenal. Ah, falar nisso, tu vai no Grenal, ou Saulo? Tu ia ir no Grenal da Arena?
0: Não vou. Eu já estava encaminhado já com o ingresso, mas eu vou ter que antecipar a minha viagem para São Paulo, daí não. Não tem como, não vou.
1: Tu não vai perder
0: mesmo,
1: nada.
0: Mesmo que eu fosse sair na sexta, cara, eu ia pra lá, ia chegar aqui meia-noite, uma hora, e depois do programa ter que viajar, daí ficava complicado. Então, não vai dar.
1: Não vai se perder nada também.
2: Não.
0: Ah, eu vou daqui lá tentando ouvir alguma coisa, né?
1: Saulo, aquele recado pros nossos ouvintes.
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1: Rapaz, um abraço, até amanhã.
2: Boa noite,
1: um abraço,
2: até amanhã.
0: Tchau, até amanhã.
1: 18 horas 59 minutos, e assim então nós concluímos a edição desta segunda-feira, 31 de agosto de 2026, o programa Din Notícia. Muito obrigado pelo carinho da sua audiência. Uma ótima noite a todos e até amanhã.
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1: Olá, boa noite.
2: Boa noite para você que nos acompanha em todo o país.
1: Segunda-feira, 31 de agosto de 2026.
2: Vamos aos destaques do dia.
1: Salário mínimo de R$ 1.741 para 2027.
2: Crescimento acima da inflação.
1: É o que propõe o projeto de lei orçamentária que será encaminhado ao Congresso Nacional. Graziele Bezerra.
3: A proposta prevê um superávit de 18 bilhões e 600 milhões de reais.
2: Nova regra de comercialização de ingressos para eventos quer evitar compra massiva por meios automatizados.
1: E eventos com mais de 1.000 pessoas devem distribuir água gratuita ou oferecer bebedouros. Ana Gabriela Salles.
4: Eventos com mais de 1.000 pessoas em locais abertos ou fechados devem permitir a entrada de garrafas de água próprias dos participantes ou oferecer água de fácil acesso.
2: Política Nacional de Biometria para aeroportos, portos e hidrovias.
1: Medida padroniza procedimentos para aumentar segurança e agilizar embarques. Gabriela Noronha.
5: A proposta prevê a ampliação do fluxo digital de identificação de passageiros em aeroportos, portos, instalações portuárias e hidrovias.
1: E hoje, na apresentação da Voz do Brasil, Luciana Vasconcelos e Luciano Seixas.
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1: O governo federal apresentou hoje ao Congresso a proposta de orçamento para 2027.
2: A previsão para 2027 é de saldo positivo de mais de 18 bilhões de reais nas contas públicas.
1: A proposta também estima o salário mínimo em R$ 1.741 no ano que vem.
2: Quem acompanhou está ao vivo conosco, é a repórter Graziele Bezerra. Olá, Graziele, boa noite.
3: Oi, Luciano. Boa noite para você, boa noite para a Luciana e para o ouvinte da Voz do Brasil. Pois é, o projeto de lei orçamentária pilota que prevê as receitas e fixa também as despesas do governo para o ano seguinte foi enviado hoje ao Congresso Nacional. É ele que detalha onde e também quanto, né, o governo vai poder gastar os recursos públicos. O documento aponta.

0: ressalta que o orçamento total previsto para 2027 é de 7 trilhões e 400 bilhões de reais e prevê um superávit de 18 bilhões de reais nas contas públicas para o ano que vem, o que indicaria arrecadação superior aos gastos do governo. O ministro do Planejamento e Orçamento, Bruno Moretti, explica os motivos que apontam para um cumprimento deste valor.
1: Primeiro, um peso um pouco menor das despesas obrigatórias, que nos dá mais instrumentos de manejo do orçamento público. Segundo, nós não estamos prevendo nenhum tipo de receita que dependa de aprovação do Congresso, porque em outros exercícios nós encaminhamos o PELOA e junto a ele outras medidas de arrecadação, e aqui nós não contamos com nenhuma medida nova, ao contrário.
0: Estão previstos no documento 272 bilhões de reais para a saúde, 141 bilhões de reais para a educação e 133 bilhões para investimentos. O projeto de lei orçamentária prevê ajuste de R$ 1.741 no valor do salário mínimo para 2026, o que representa aí uma alta de R$ 120 ou 7,4% em relação aos R$ 1.621 atuais. E um ganho real aí de 2,3% em relação à inflação. O documento também projetou alta de 2,46% para o Produto Interno Bruto, o PIB, do ano que vem, que é a soma de todas as riquezas produzidas no país. Eu volto com vocês aí no estúdio.
2: Obrigada, Gazielle Bezerra, pelas informações ao vivo aqui na Voz do Brasil.
3: Um novo passo nas negociações entre Brasil e Estados Unidos sobre as novas tarifas aplicadas ao nosso país.
2: Na tarde de hoje, os ministros Mauro Vieira, das Relações Exteriores, e Márcio Elias Rosa, do Desenvolvimento, Indústria, Comércio e Serviços, se reuniram de modo virtual com o representante de comércio dos Estados Unidos, Jameson Greer.
4: De acordo com nota divulgada após o encontro, o Brasil reafirmou que está aberto ao diálogo, mas voltou a criticar as tarifas impostas pelos Estados Unidos. Segundo o governo brasileiro, as medidas são unilaterais e não estão de acordo com as regras do comércio internacional. As taxas adicionais estão em vigor desde o dia 22 de julho. O ministro do Desenvolvimento, Indústria, Comércio e Serviços, Márcio Elias Rosa, destacou a importância da negociação.
5: Nada do que possa causar dano aos interesses econômicos do país ou ao interesse do Brasil, nós vamos negociar, vamos colocar na mesa.
4: Os dois países concordaram em realizar novas reuniões técnicas nas próximas semanas e depois um novo encontro em nível ministerial para avaliar os avanços das negociações. O governo brasileiro afirma que continuará buscando um acordo equilibrado e mutuamente benéfico com os Estados Unidos, com respeito ao diálogo e à soberania nacional. Reportagem Raquel Mariano.
3: A venda de ingressos para shows e eventos vai passar por mudanças. Um novo decreto protege o consumidor do chamado cambismo digital.
2: E um outro decreto define regras para a distribuição de água em eventos culturais.
6: O novo decreto sobre a comercialização de ingressos para eventos foi resultado de denúncias de consumidores sobre a dificuldade de acesso a ingressos nas plataformas de venda oficiais. Isso porque uma prática chamada cambismo digital costuma fazer compras em massa dos ingressos disponibilizados e revender a preços mais caros, o que, de acordo com a Secretaria Nacional de Defesa do Consumidor, é uma prática abusiva. Agora, os vendedores e revendedores devem obedecer a regras que garantam a transparência. É o que explica o secretário da Senacom, Ricardo Morichita.
7: A primeira coisa, aquele que vende, que é aquele comercializador primário, ele tem que tomar cuidado. Ele tem que evitar que esses robôs, que esses programas tirem a oportunidade dos consumidores. A outra coisa, quando a gente olha para aquele que está revendendo, que a gente chama do intermediador secundário, é aquele que compra de quem não vai no show. Ele precisa dizer que ele não é a bilheteria oficial, que às vezes o consumidor se confunde, e ele precisa fazer um alerta.
6: Outra regra prevista no decreto de comercialização de ingressos determina que haja clareza da destinação das taxas cobradas pelas plataformas. Os preços e taxas adicionais devem ser informados de forma visível em todas as etapas da compra no site. E uma novidade é o direito de arrependimento pela compra e de transferência do ingresso comprado para outro titular de forma gratuita. A advogada e representante dos consumidores em Minas Gerais, Luciana Ateniense, espera que as mudanças melhorem o acesso aos eventos.
8: Este decreto em relação ao evento realmente busca ajudar e ter acesso a todos vocês, fãs e nós consumidores que queremos apenas usufruir uma bela diversão, uma merecida diversão, que infelizmente o computador deixa a gente longe deste acesso. Nós temos direito também a transferir aquele meu ingresso para quem eu quiser.
6: Outro decreto assinado nesta segunda-feira amplia e torna permanente a obrigatoriedade de oferecer água potável aos participantes de shows e eventos. A morte da jovem Ana Clara Benevides Machado num show da cantora Taylor Swift no Brasil em 2023 por desidratação trouxe à tona a necessidade de uma legislação específica que virou portaria naquele ano e agora vira lei. Eventos com mais de 1.000 pessoas, sejam festivais, congressos, feiras ou shows, por exemplo, em locais abertos ou fechados, devem permitir a entrada de garrafas de água próprias dos participantes ou oferecer água de fácil acesso. O secretário Ricardo Morichita detalha a medida.
7: Todas as pessoas têm direito a entrar com a sua garrafinha de água. E para eventos acima de 1.000 pessoas, duas possibilidades. Coloca bebedor para as pessoas beberem água ou distribua água. E se o preço for abusivo, a gente vai atrás.
6: As multas para empresas que descumprirem a lei podem chegar a 14 milhões de reais, de acordo com a Senacom. Reportagem Ana Gabriela Salles.
3: O Brasil vai adotar a biometria como sistema padrão de identificação em aeroportos, portos e hidrovias.
2: A utilização do modelo é voltada para o aumento da segurança e maior fluidez nos terminais.
3: A atual identificação manual será substituída em etapas.
9: Uma nova política estabelece diretrizes nacionais para a expansão do uso de biometria nos processos de embarque em terminais brasileiros. Segundo o ministro de Portos e Aeroportos, Tomé Franca, a proposta prevê a ampliação do fluxo digital de identificação de passageiros em aeroportos, portos, instalações portuárias e hidrovias.
10: A pessoa passa a ser a sua própria identificação. A partir de uma validação segura de identidade, a biometria poderá permitir que diferentes etapas da jornada sejam realizadas de maneira integrada. Uma viagem com menos necessidade de contrato físico com documentos, equipamentos ou atendentes.
9: A implementação será realizada por etapas e terá acompanhamento de um comitê técnico interinstitucional de identificação biométrica. O grupo reúne representantes do Ministério de Portos e Aeroportos, da Agência Nacional de Aviação Civil, da Agência Nacional de Transportes Aquaviários e de entidades dos setores aéreo, portuário e aquaviário. Entre as atribuições do comitê estão acompanhar a execução da política, propor aperfeiçoamentos e elaborar um plano de implementação para cada modal com o cronograma das ações. O plano deverá ser publicado em até 90 dias. De acordo com Thiago Feierstein, presidente da ANAC, as novas diretrizes levam a experiência a padrões internacionais.
11: O primeiro passo para que o Brasil entre numa tendência internacional. O embarque biométrico, o embarque facial, é uma coisa que eleva muito o padrão do Brasil internacionalmente.
9: De acordo com o documento, todo o tratamento das informações seguirá rigorosamente as diretrizes da Lei Geral de Proteção de Dados. Para a Regina Alencar, diretora da Polícia Administrativa Substituta do Departamento da Polícia Federal, o uso da tecnologia reforça a segurança das fronteiras.
12: Afinal, estão sob a nossa alçada o controle migratório, o policiamento aeroportuário e marítimo, além do gerenciamento de estratégicas bases biométricas nacionais voltadas à identificação humana, à emissão de documentos de viagem e à proteção de nossas fronteiras.
9: Nos voos internacionais, a biometria é utilizada atualmente no controle migratório. Já nos voos domésticos, o passageiro pode utilizar a identificação facial ou o procedimento tradicional. Com a nova portaria, a biometria passa a integrar o fluxo padrão de embarque, conforme as condições estabelecidas no ato. Reportagem Gabriela Noronha.
2: Acompanhar os primeiros dias de um recém-nascido, o aleitamento, as primeiras vacinas.
3: Passando pelos marcos da primeira infância e monitoramento da estatura e peso ao longo dos anos.
2: Um acompanhamento que é feito pelo SUS.
3: E a caderneta da criança é uma importante aliada neste processo.
13: A caderneta da criança, entregue ainda na maternidade, acompanha meninos e meninas até os 9 anos. Ela reúne informações sobre vacinação, alimentação e saúde bucal, além de permitir o acompanhamento do peso, da altura e do desenvolvimento da criança. E cuidar de cada etapa desse crescimento faz parte da rotina de muitas famílias. A Bianca Povoa, moradora de Brasília, por exemplo, faz questão de acompanhar a evolução do filho Gustavo, de 9 meses. Todos os meses procura a unidade de saúde para manter os cuidados com o bebê em dia.
14: Primeiro é a prevenção. Quando o bebê nasce, a gente não sabe ao certo como lidar, o que fazer. Então, esse acompanhamento é importante. Desde o primeiro atendimento, no geral, a saúde deles é o que mais importa para a gente, né?
13: No Sistema Único de Saúde, esse acompanhamento começa nos primeiros dias de vida, com atenção ao recém-nascido, apoio ao aleitamento materno e às vacinas. A médica de família e comunidade, doutora Camila Damasceno, orienta as famílias a procurarem a unidade de saúde de referência para manter o acompanhamento em dia.
15: A gente avalia, primeiro, alimentação, então se a criança está amamentando ou se por algum motivo ela não pôde ser amamentada, se ela está usando a fórmula adequada. A gente observa também peso, altura, tamanho do perímetro cefálico, né, que é o tamanho da cabeça da criança.
13: E os cuidados continuam durante toda a primeira infância. Além da alimentação adequada e da vacinação, brincar, conversar, ler e estimular a criança também são importantes para o desenvolvimento saudável. A técnica da Coordenação Geral de Atenção à Saúde das Crianças, Adolescentes e Jovens do Ministério da Saúde, Tatiana Selbman, explica que todos esses marcos de desenvolvimento são monitorados com a ajuda da caderneta.
16: E para o profissional de saúde, ela vai ser importante não só para acompanhar o crescimento, né, mas também para a vigilância do desenvolvimento infantil. Então, com a ajuda do cuidador, o profissional de saúde, ele tem a possibilidade de avaliar os marcos de desenvolvimento, como aquela criança está se desenvolvendo, né, em cada momento da sua vida.
13: Para garantir esse acompanhamento e manter os registros atualizados, é importante que as famílias levem a caderneta da criança em todas as consultas. Reportagem Pablo Mundim.
2: O estudante que não recebeu parcela do programa PEDMEIA pode verificar a situação do pagamento e checar se há pendências ativas em seu cadastro.
3: Antes de qualquer coisa, é importante verificar o motivo pelos canais oficiais e gratuitos de consulta.
17: O pagamento da quinta parcela do PEDMEIA já está caindo na conta dos estudantes de todo o Brasil e os depósitos vão até 31 de agosto. Mas o que fazer se você ainda não recebeu o dinheiro na data prevista pelo calendário? Em primeiro lugar, calma. A ausência do depósito não significa que o benefício foi perdido. Fatores como dados de presença ainda não enviados pela escola, pendências no CPF ou atualização do CAD único podem adiar a liberação. Como as redes de ensino possuem prazos para corrigir as informações, o valor retido pode ser pago de forma retroativa, como explica a Coordenadora Geral de Articulação com Redes e Beneficiários do PEDMEIA no MEC, Ana Cecília Vera.
18: Então, se o estudante ele não recebeu uma parcela naquele momento, isso não significa necessariamente que ele perdeu o incentivo. Por quê? As secretarias e institutos federais, eles têm períodos para corrigir, para complementar as informações. E quando isso acontece dentro das regras e dos prazos do programa, e o estudante cumpre todos os critérios, a parcela pode ser enviada para o pagamento em um ciclo posterior. Por isso, né, inclusive, tem os estudantes que podem receber mais de uma parcela em um determinado período de pagamento.
17: Antes de tomar qualquer providência, comece consultando os canais oficiais para identificar o motivo da retenção, como o extrato e a autorização de movimentação no aplicativo Caixa Tem. Ana Cecília Vera complementa a sugestão.
18: Principal orientação que eu dou é, antes de concluir que você perdeu uma parcela, né, primeiro espere o término da período período de pagamento, olhe sempre a sua data de nascimento. E mais importante, consulta a sua situação no consulta PEDMEIA, tá? estudante.pedmeia.mec.gov.br, porque lá você vai conseguir acompanhar sua situação detalhada no programa e se existe, né, alguma pendência ou informação que ainda está sendo, né, enviada pela Secretaria de Educação, pela sua escola, tá bom? Para entender os próximos passos.
17: Então, vamos reforçar as dicas. Se identificar inconsistência de frequência, procure a Secretaria da sua escola. Acompanhe seu benefício no aplicativo Caixa Tem e consulte sempre o portal estudante.pedmeia.mec.gov.br. Reportagem Gilberto Evangelista.
2: E celebramos em agosto o folclore brasileiro, uma época para lembrar das lendas e personagens que fazem parte da nossa cultura.
3: Quem gosta de histórias de Saci, Curupira e outras lendas brasileiras tem agora um espaço para conhecer mais sobre esses personagens.
2: Para ajudar a ter mais acesso a esse universo, a plataforma MEC Livros criou uma sessão especial com 15 obras gratuitas.
19: O MEC Livros passou a reunir em uma sessão especial obras sobre lendas e histórias da cultura popular brasileira. A sessão Lendas do Brasil entrou no ar no dia 3 de agosto e reúne 15 livros que já faziam parte do acervo gratuito da plataforma do Ministério da Educação. A novidade está na organização dos títulos em um espaço específico, o que facilita o acesso dos leitores às obras. Segundo a coordenadora geral de materiais didáticos do MEC, Jaqueline Mello, a iniciativa ampliou a procura pelos livros.
20: O espaço organiza 15 obras que já faziam parte do acervo da plataforma e passaram a ser reunidas em uma mesma sessão. Desde então, os títulos somam mais de 2 mil aberturas realizadas por quase 2 mil leitores. O livro mais acessado é o Livro de Ouro do Folclore Brasileiro, com 682 aberturas. A iniciativa ganha destaque em agosto, o mês em que é celebrado o Dia do Folclore, na data de 22 de agosto.
19: A sessão Lendas do Brasil reúne títulos como Bestiário Brasileiro, de Luiz Antônio Simas, Lendas Brasileiras para Jovens, de Luiz da Câmara Cascudo, e Histórias à Brasileira, de Ana Maria Machado. Também estão disponíveis obras de Roger Melo, como Curupira e Corre Cotia. O MEC Livros é uma plataforma gratuita do Ministério da Educação e está disponível para download nas principais lojas de aplicativos. A Biblioteca Digital do Brasil também pode ser acessada por meio de um navegador de internet, como Google Chrome ou Firefox. Para mais informações, acesse as redes sociais do Ministério da Educação ou portalgov.br/MEC. Reportagem Júlio César de Oliveira.
3: E estão abertas as inscrições para bolsas de doutorado e pós-doutorado no exterior, voltadas a mulheres negras, quilombolas, indígenas e ciganas.
2: O objetivo é ampliar a participação de pesquisadoras brasileiras em redes internacionais de cooperação acadêmica
3: e fortalecer políticas públicas voltadas a essas mulheres.
2: As inscrições vão até 30 de setembro e a previsão é de que as bolsas sejam implementadas entre março de 2027 e dezembro de 2028.
3: As informações sobre a chamada pública podem ser encontradas no endereço www.gov.br/CNPq.
2: Centenas de pessoas morrem diariamente em decorrência de doenças relacionadas ao tabagismo, segundo o INCA, Instituto Nacional do Câncer.
3: Uma campanha do Instituto reforça os riscos do cigarro e dos dispositivos eletrônicos, como os vapes, e destaca a importância da atividade física e do apoio profissional para quem quer abandonar o vício.
21: O cigarro contém, entre outras substâncias químicas, nicotina, monóxido de carbono e diversos compostos tóxicos e cancerígenos. Foi pensando nos malefícios provocados pelo tabagismo que o lutador de jiu-jitsu, Maicon Passos, decidiu procurar ajuda para parar de fumar pela segunda vez.
22: Eu botei na minha cabeça que não quero morrer de uma doença pulmonar. Eu acredito que com um acompanhamento psicológico, né, vai ser bem mais fácil.
21: A ajuda que Maico buscou foi na Unidade Básica de Saúde de Vicente Pires, onde uma equipe multidisciplinar acompanha o fumante por um ano para que ele possa abandonar o vício. A coordenadora do grupo, a farmacêutica Larissa Dutra, fala sobre os desafios para evitar uma recaída.
23: A gente insiste para que o paciente não desista, porque a dependência à nicotina, ela é muito difícil de ser vencida. vencida. Então a gente sempre fala para o paciente, não é uma questão de força de vontade, é dependência física e precisa ser tratada como uma doença.
21: Segundo o Instituto Nacional do Câncer, o INCA, por dia, cerca de 440 pessoas morrem em decorrência de doenças relacionadas ao tabagismo. O cigarro também aumenta o risco de desenvolvimento de diversos tipos de câncer. Para o médico Fernando Barros, da Gerência de Vigilância de Doenças e Agravos, uma das preocupações é o aumento do consumo de cigarros eletrônicos.
0: A experimentação do vape, que é uma quantidade muito grande de nicotina que tem nesses aparelhos, que leva o indivíduo a se viciar rapidamente. Esse é hoje nosso grande desafio.
21: Em alusão ao Dia Nacional de Combate ao Fumo, celebrado no sábado, o Instituto Nacional de Câncer realiza a campanha anual de combate ao tabagismo. E o tema deste ano é atividade física e saúde. Treinar não combina com fumar. A coordenadora de prevenção e vigilância do Instituto Nacional de Câncer, Márcia Sarpa, fala sobre a campanha.
1: O uso de produtos de tabaco e nicotina compromete a capacidade respiratória, cardiovascular e o desempenho físico. Já a atividade física contribui para a saúde e é uma importante aliada para quem deseja parar de fumar, ajudando no enfrentamento da fissura e da abstinência.
21: A Organização Mundial da Saúde ressalta os riscos da exposição ao tabaco, em especial durante o período reprodutivo. Segundo a OMS, não existe nível seguro de exposição ao tabaco, seja pelo consumo ativo ou pela exposição à fumaça ambiental. Reportagem Cleide Lopes.
4: Hoje o IBGE disponibilizou os microdados do Censo 2022. Na prática, isso significa acesso ampliado a um conjunto mais detalhado de informações sobre a população brasileira.
3: Os dados permitem aprofundar estudos sobre temas como educação, trabalho, renda, condições de moradia, migração e as características da população.
4: Com essas informações, também é possível conhecer melhor as diferentes realidades do país e identificar necessidades específicas de cada região e grupo da população.
3: E essas foram as notícias do Governo Federal.
4: Uma realização da Secretaria de Comunicação Social da Presidência da República.
3: Com produção da empresa Brasil de Comunicação.
4: Fique agora com as notícias do Poder Judiciário do Congresso Nacional. Uma boa noite.
3: Boa noite para você e até amanhã.
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25: CNJ inaugura ponto de inclusão digital em reserva indígena.
26: Discussões sobre gratificações pagas a bancárias vão ganhar análise mais ampla na Justiça do Trabalho.
25: STJ decide que vítima pode atuar como terceira interessada em processo administrativo disciplinar que apura assédio sexual.
26: Boa noite, eu sou o Arthur Filho.
25: E eu sou Walter Lima.
26: Conselho Nacional de Justiça inaugura ponto de inclusão digital em reserva indígena de Dourados, Mato Grosso do Sul.
25: A estrutura foi instalada no último sábado, dia 29, no terreno de uma escola estadual, na aldeia Jaguapiru. Ronier Cruz.
27: A inauguração dos equipamentos da Justiça contou com a presença do presidente do Supremo Tribunal Federal e do Conselho Nacional de Justiça, ministro Edson Fachin. Em seu discurso, o ministro destacou a importância de aproximar o poder judiciário dos povos originários dentro de seus territórios.
28: O ponto de inclusão digital indígena é mais do que tecnologia. É o Estado que inclui, é o Estado que abriga e, portanto, não exclui e não trata os povos indígenas com violência.
27: O espaço permite, por exemplo, o acesso ao balcão virtual de diferentes ramos da justiça. Na prática, a comunidade indígena pode receber orientação para consultar processos, participar de audiências virtuais e buscar informações ou atendimento jurídico, inclusive na língua materna.
26: Vítima de assédio sexual supostamente cometido por servidor público pode atuar como terceira interessada em processo administrativo disciplinar, ou PAD.
25: Essa conclusão é do Superior Tribunal de Justiça, o STJ. Fátima Uchoa.
6: Após manifestação favorável da Advocacia-Geral da União e do Ministério Público Federal, a Corte Especial do STJ negou o mandado de segurança no qual a defesa de um servidor público alegava que a participação das denunciantes resultaria em indevida concessão de poderes semelhantes aos das partes ou do assistente de acusação, que não tem previsão no PAD. Mas, para o relator ministro Antônio Carlos Ferreira, a atuação da vítima nesses casos, inclusive para fazer pedidos e se manifestar no processo, não viola as garantias da defesa nem o sigilo dos autos.
26: Duas discussões sobre gratificações pagas a bancárias vão ganhar uma análise mais ampla no Tribunal Superior do Trabalho.
25: A decisão foi tomada pelo Tribunal Pleno e envolve processos da Caixa Econômica Federal e do Banco do Estado do Pará. Samanta Flor.
7: Os ministros ainda não decidiram se as trabalhadoras têm direito a continuar recebendo gratificações. O que o Pleno definiu, por enquanto, é que essas discussões merecem uma análise mais ampla do TST. Um caso envolve uma empregada da Caixa, o outro uma trabalhadora do Banco do Estado do Pará. Agora os processos vão ser distribuídos para os relatores. Mais adiante, o TST vai julgar essas questões e poderá definir um entendimento para orientar outros casos parecidos.
26: Tribunal Superior Eleitoral, TSE, inicia a preparação dos sistemas que serão usados nas eleições 2026.
25: Assinatura digital e lacração dos sistemas eleitorais serão realizados no dia 4 de setembro. Estevão Furtado.
8: De hoje até quinta-feira será feita a compilação dos programas eleitorais que reúnem os códigos e componentes necessários para gerar as versões finais dos sistemas. Já na sexta-feira será realizada a cerimônia de assinatura digital e lacração dos sistemas eleitorais. A assinatura digital permite verificar se o sistema usado nas eleições é o mesmo que foi testado e aprovado, sem alterações. A lacração garante a proteção dos sistemas contra modificações. As mídias com os programas ficam sob guarda do TSE e depois cópias são enviadas aos tribunais regionais eleitorais, que preparam as urnas com base nesse material oficial. Todo o processo é acompanhado por instituições fiscalizadoras, que podem verificar a integridade dos sistemas e participar das etapas de auditoria e fiscalização. Após a assinatura digital e a lacração, os resumos digitais dos sistemas são gerados, entregues às entidades presentes e publicados na internet.
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25: A você uma boa noite e até amanhã.
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10: Eu sou Paula Groba.
11: E eu sou Ricardo Nakaoka.
10: E estes são os destaques de hoje do Jornal do Senado, que começa agora.
11: Taxa das blusinhas e MP do mototáxi estão na pauta do plenário nesta terça-feira.
10: Comissão vota PEC da Segurança Pública na quarta-feira.
11: E já está em vigor lei que prevê redução de impostos nos combustíveis e apoio ao etanol.
10: Boa noite.
11: Boa noite.
10: Senadores e deputados retornam de suas bases eleitorais nesta semana para o esforço concentrado de votações no Congresso. E a chamada MP da taxa das blusinhas volta ao centro das discussões do Senado nesta terça-feira. A medida zera a tributação de compras internacionais de até $50.
11: Outras medidas provisórias que também estão na pauta tratam da simplificação de exigências para a atividade dos mototaxistas, motoboys e profissionais do motofrete, da criação de uma nova linha de financiamento destinada a motociclistas que atuam no transporte de passageiros e em serviços de entrega por aplicativos. Repórter Pedro Pincer.
12: Os senadores podem votar nesta terça-feira uma lista de pelo menos 9 itens, dos quais 5 são medidas provisórias. Considerada prioridade, uma delas é a MP que altera regras do regime de tributação simplificada para zerar a cobrança do imposto de importação para compras internacionais de até $50. Desde junho de 2024, é aplicada uma taxa de 20% de imposto de importação sobre essas mercadorias. Com a medida provisória em votação, a cobrança está suspensa, mas com validade até 8 de setembro. Caso se torne lei, o fim da chamada taxa das blusinhas será definitivo. O presidente do Senado, Davi Alcolumbre, ressaltou na semana passada a urgência da aprovação da medida.
13: Nós vamos deliberar, internar e ela virá lei para proteger milhões de brasileiros que usam desse instrumento para adquirir produtos muito baratos e terem qualidade de vida melhor.
12: Outras medidas provisórias dizem respeito à simplificação de exigências para a atividade dos mototaxistas, motoboys e profissionais de motofrete, a criação de uma nova linha de financiamento destinada a motociclistas que atuam no transporte de passageiros e em serviços de entrega por aplicativos, a modificação de procedimentos para reduzir as filas do INSS e a concessão de um adicional de fronteira de R$ 91,00 por dia para alguns servidores que atuam em localidades estratégicas. Quanto aos projetos de lei, um dos destaques é o que incentiva empresas a instalarem ou ampliarem os centros de processamento de dados no Brasil por meio de benefícios tributários sobre peças eletrônicas e produtos de tecnologia da informação. Davi Alcolumbre ressaltou a importância da proposta para a segurança nacional.
13: Nós sabemos da importância da matéria, nós compreendemos a importância da matéria para os investimentos no Brasil, nós entendemos que isso dará segurança aos dados do Brasil estarem no Brasil.
12: Três propostas fecham a pauta de terça-feira. A que estabelece um prazo de 5 anos para que ações administrativas sejam iniciadas contra notários e registradores, a que unifica os orçamentos de 4 órgãos da estrutura institucional do Mercosul e a que autoriza um acordo para a reestruturação da dívida do Senegal com o Brasil.
10: E mulheres com medida protetiva de urgência poderão ter direito a porte de arma de fogo caso um projeto em análise no Senado seja aprovado. A proposta, que pode ser votada nesta terça-feira pela Comissão de Segurança Pública, reduz de 25 para 18 anos a idade mínima para aquisição e porte de arma nesses casos.
11: Pelo texto, mulheres interessadas ainda terão que cumprir exigências como comprovação de capacidade técnica e aptidão psicológica. Se aprovado, o texto segue para a Câmara.
10: E uma vaga de ministro será aberta no Tribunal de Contas da União após renúncia do ministro Bruno Dantas. Ele deixou o cargo nesta segunda-feira, depois de 12 anos no TCU.
11: Agora caberá ao Senado indicar o nome que vai ocupar a vaga. Repórter Rodrigo Rezende.
14: O consultor legislativo Bruno Dantas foi escolhido em 2014 pelo Senado Federal para ser um dos integrantes do Tribunal de Contas da União. Durante os 12 anos que ocupou o cargo, Bruno foi presidente do TCU de julho de 2022 a dezembro de 2024. Ao apresentar seu pedido de renúncia ao cargo de ministro, ele agradeceu a confiança do Senado Federal e afirmou que continuará atuando em outros projetos.
15: Aos 48 anos, sigo intelectualmente inquieto. Encontrei nos projetos que quero abraçar agora o feixe de motivação de que precisava. Aos colegas ministros, aos auditores, à minha equipe, ao Senado Federal e, mais importante, à minha família. Levo cada um de vocês comigo para sempre.
14: A vaga aberta pela renúncia de Bruno Dantas será ocupada por uma nova indicação do Senado Federal. O indicado pelos senadores passa por votação do plenário, onde precisa de pelo menos 41 votos favoráveis. O TCU é composto por 9 ministros, 3 indicados pelo Senado, 3 pela Câmara dos Deputados e 3 pelo Presidente da República.
10: E a segurança pública pode ganhar novas regras com a PEC que muda a atuação do governo federal e dos estados no combate à criminalidade.
11: A chamada PEC da Segurança Pública é uma das prioridades do esforço concentrado do Senado e pode avançar nesta quarta-feira na Comissão de Constituição e Justiça. O repórter Márcio Maturana tem mais detalhes.
16: Punições mais severas para chefes do crime organizado, criações de polícias municipais e do Sistema Único de Segurança Pública, ampliação das atribuições da Polícia Rodoviária Federal. Tudo isso está na PEC da Segurança Pública, que está na pauta desta quarta-feira na Comissão de Constituição e Justiça e é uma das prioridades do Senado nesta semana de esforço concentrado, conforme anunciou o presidente do Congresso, Davi Alcolumbre.
0: A iniciativa de propor uma PEC da segurança que possa definitivamente esclarecer as atribuições dos entes subnacionais, municípios, estados e a União, naturalmente, era necessária para que o Estado brasileiro pudesse propor a criação de um Ministério da Segurança.
16: O relator, senador Rogério Carvalho, do PT de Sergipe, disse que pretende manter o texto aprovado em março pela Câmara dos Deputados para agilizar a tramitação.
10: Alertas de desaparecimento de crianças, idosos e pessoas com deficiência poderão ser enviados obrigatoriamente para celulares em todo o país. É o que prevê um projeto que pode ser votado pela Comissão de Segurança Pública do Senado.
11: O texto obriga operadoras de telefonia e internet a dispararem os alertas. Repórter César Mendes.
1: O projeto torna obrigatória a veiculação de avisos por todas as operadoras de telefonia e provedores de internet, como explicou a senadora Damaris Alves, do Republicanos do Distrito Federal, relatora nas comissões de Direitos Humanos e de Ciência e Tecnologia.
2: Desapareceu uma criança aqui. Imediatamente, todos nós, no nosso celular, vamos receber um alerta que aqui na região uma criança desapareceu para que a gente já comece a ajudar a procurar.
1: O nome de alerta PRI, dado ao dispositivo, segundo Damaris, é uma referência a Priscila Belfort, desaparecida em 2004 no Rio de Janeiro, caso que permanece até hoje sem respostas definitivas da polícia. Depois de votado na Comissão de Segurança Pública, o texto será analisado pelo plenário.
10: O preço dos combustíveis pode cair ainda este ano com a possibilidade de redução de impostos federais.
11: Uma nova lei aprovada pelo Senado autoriza o governo a diminuir tributos sobre combustíveis para tentar conter os efeitos da alta internacional do petróleo. Repórter Patrícia Oliveira.
17: Já está em vigor a lei que permite ao governo federal reduzir impostos sobre a importação, produção e comercialização de óleo diesel rodoviário, biodiesel, gasolina, etanol e querosene de aviação. O objetivo é tentar reduzir os impactos do aumento internacional do preço do petróleo. A nova lei prevê que se os impostos sobre combustíveis fósseis, como a gasolina, forem reduzidos, a vantagem competitiva dos biocombustíveis terá que ser mantida. Assim, caso o imposto federal sobre a gasolina caia 30% ou mais em relação ao período anterior ao conflito no Oriente Médio, a cobrança sobre o etanol será zerada. Além disso, estão previstos até R$1,2 bilhão em auxílio para produtores e cooperativas de etanol hidratado. O projeto aprovado no Senado, que deu origem à lei, foi relatado pela senadora Tereza Leitão, do PT de Pernambuco, que apontou outros setores beneficiados.
18: Benefícios tributários relacionados à Política Nacional de Minerais Críticos e Estratégicos, ao Programa de Desenvolvimento da Indústria de Fertilizantes e à realização da Copa Feminina.
17: A lei ainda facilita a compra com suspensão de impostos de produtos agropecuários destinados à industrialização e à exportação.
11: Com edição de Paula Groba e trabalhos técnicos de Eliseu Caires, o Jornal do Senado fica por aqui. Acompanhe agora as notícias da Câmara dos Deputados. Boa noite.
10: Boa noite e até amanhã.
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20: O plenário da Câmara pode votar aposentadoria especial de várias categorias. Avança projeto de lei que prevê punição maior para agressor de advogadas.
22: Deputados defendem melhorias na infraestrutura rodoviária e ferroviária.
23: Boa noite. Retomamos hoje o projeto de gravação de edições do jornal Câmara dos Deputados em emissoras da rede Câmara de Rádio. Este programa está sendo produzido diretamente da cidade de Salvador, com a participação do colega Samuel Barbosa, da Rádio Câmara Salvador. Eu sou Márcio Aquilissardi, bem-vindo, Samuel.
29: Boa noite, obrigado, Márcio. É uma honra profissional participar da apresentação desta edição do jornal Câmara dos Deputados, dentro da Voz do Brasil. Vamos agora às notícias da Câmara dos Deputados. Coronel Crisóstomo, do PL de Rondônia, cobra a revisão dos valores de pedágio cobrados na BR-364 e a realização de obras na rodovia. Ele afirma que a situação precária da estrada prejudica o transporte de cargas, comprometendo a logística e repassando custos para a população.
3: Hoje, não se pensa em tirar a concessão, mas que seja uma concessão adequada. É caro do jeito que está. Portanto, é uma luta dos parlamentares, é uma luta do povo, porque a rodovia, que nenhuma obra foi executada, a empresa entrou, já entrou cobrando, sem fazer nenhuma obra estruturante. O que queremos? Que haja obras imediatamente, obras de duplicação, obras que seja estruturante, que possa facilitar o acesso das cidades para a BR ou da BR para a cidade. Então, isso é necessário.
23: Coronel Crisóstomo ressalta que a BR-364 é a principal rota de escoamento da produção agrícola de Rondônia e de estados vizinhos. O deputado destaca também a importância das obras para a segurança das famílias que passam pela estrada.
29: Beto Preto, do PSD do Paraná, sugere a criação de uma subcomissão para avaliar a concessão da Malha Ferroviária Sul, já que o contrato atual vence no início de 2027. Ele defende uma parceria entre órgãos de controle, trabalhadores e concessionárias para definir o novo modelo de operação.
4: Nós temos diversos pontos para serem debatidos e estamos já no final da concessão e não temos ainda um modelo que foi colocado às claras para o entendimento de todos. Veja, eu fui prefeito de um município ferroviário, que é o município de Apucarana, no norte do Paraná. Lá nós temos 12 quilômetros do perímetro urbano cortado por linhas férreas. Isso nós podemos transferir para outros municípios. Curitiba, por exemplo, tem várias linhas passando pelo perímetro urbano. Ponta Grossa, também no Paraná. Isso tudo tem que ser discutido, porque nós temos que entender qual é o projeto, modelo de concessão para os próximos anos.
23: Beto Preto alerta para os riscos diários da passagem de composições de carga dentro de grandes centros urbanos. O parlamentar acredita que a subcomissão vai colaborar para garantir transparência nos prazos contratuais e propor contornos ferroviários que reduzam acidentes nas cidades.
5: Justiça.
29: Projeto que prevê punição maior para agressor de advogadas avança na Câmara. A repórter Maria Neves tem os detalhes.
6: A Comissão de Defesa dos Direitos da Mulher da Câmara dos Deputados aprovou o projeto que aumenta as penas para crimes cometidos contra advogadas. Pelo texto da deputada Dandara, do PT Mineiro, a punição será maior quando o motivo da agressão envolver a condição de mulher da vítima ou a atuação dela na defesa de outra mulher. A proposta aprovada aumenta de um terço até a metade a punição prevista no Código Penal para o crime de coação no curso do processo. Hoje, a pena para o delito é de 1 a 4 anos de reclusão e multa. Com a mudança, quando houver agressão ou ameaça a advogadas, poderá variar de 1 ano e 4 meses a 6 anos mais a multa. De acordo com a relatora na comissão, deputada Jaque Rocha, do PT do Espírito Santo, é comum que advogadas também recebam ameaças dos agressores como forma de intimidação, principalmente quando defendem vítimas de violência doméstica.
7: Quando uma profissional é ameaçada por defender uma mulher, a mensagem que o agressor tenta passar é de que ninguém está seguro para enfrentar a violência. Dificultar o trabalho da defesa ou até mesmo desestimular outras mulheres a denunciar os seus agressores. É isso que a gente visa coibir nesse projeto. Por isso, combater a intimidação, garantir que as vítimas tenham acesso à justiça e à proteção dos seus direitos, estendendo também às advogadas.
6: Ainda de acordo com Jaque Rocha, pesquisa da Universidade Federal de Alagoas aponta que 80% das advogadas já foram ameaçadas ao defenderem vítimas do sexo feminino, sobretudo em casos de violência doméstica e direito de família. O projeto aprovado também aumenta a pena para os crimes de feminicídio cometidos contra uma advogada pelo fato de estar defendendo outra mulher. Hoje, a condenação para feminicídio é de 20 a 40 anos de prisão. O texto prevê que a reclusão poderá variar entre 26 anos e meio e 60 anos. A proposta altera ainda a Lei Maria da Penha para garantir a concessão de medidas protetivas de urgência à advogada que sofrer violência ou ameaças ao defender outra mulher. Caso seja intimidada pelo agressor de sua cliente ou por representante dele, a profissional poderá solicitar à justiça o distanciamento físico obrigatório e a proibição imediata de qualquer contato por parte do acusado. O projeto, que aumenta penas para agressores de advogadas, ainda será analisado pela Comissão de Constituição e Justiça. Se aprovado, terá de ser votado também pelo plenário da Câmara, antes de seguir para análise do Senado. Da Rádio Câmara de Brasília, Maria Neves.
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8: Educação.
23: Maurício Neves, do PP de São Paulo, apresentou o projeto que reserva uma parcela dos recursos da educação para fortalecer a inclusão escolar de alunos com deficiência e autismo. Ele explica que a ideia é investir em profissionais de apoio, acessibilidade e salas de atendimento especializado.
9: Para Maurício Neves, a proposta também reforça a transparência na aplicação dos recursos e prevê formação continuada para professores da rede pública. O deputado acrescenta que a medida busca garantir que a inclusão escolar tenha estrutura adequada e acompanhamento permanente.
8: Agricultura.
23: Fabricantes de produtos derivados de cacau terão até 8 de maio de 2027 para se adaptar às novas regras para produção e comercialização de chocolates e derivados no país. Daniel Almeida, do PCdoB da Bahia, destaca a importância da matéria aprovada na Câmara e no Senado este ano.
13: Hoje nós temos no mercado muito produto que se apresenta como chocolate e que não tem cacau. Então a regulamentação busca exatamente corrigir isso. Então quais são os principais beneficiários disso? Primeiro, o produtor de cacau, que está vivendo uma situação de preço baixo, exatamente porque estão substituindo o cacau com outras coisas na formulação desses produtos. Esses produtores vão se beneficiar. Na Bahia nós temos muitos produtores de cacau. E o consumidor, que terá, a lei também estabeleceu, no rótulo de cada produto um espaço de pelo menos 15% daquele rótulo com as informações precisas sobre a composição desse produto.
9: Daniel Almeida explica que para ser denominado chocolate, o produto deve ter pelo menos 35% de cacau em sua formulação e 25% para a versão ao leite. Ainda segundo o parlamentar, a nova lei prevê sanções para quem descumprir o padrão exigido.
8: Meio ambiente.
23: Padre João, do PT de Minas Gerais, alerta para os impactos das mudanças climáticas sobre populações vulneráveis. O deputado apresentou o projeto que insere na Política Nacional de Recursos Hídricos o programa Barraginhas e outras ecotécnicas para a recuperação hídrica.
21: O mundo passa por uma mudança e as pessoas não estão percebendo. E quem é mais prejudicado são os mais pobres, os vulneráveis, que às vezes estão em área de risco. Então, a iniciativa nossa tem sido um pouco na contenção de enchentes. Tem um projeto de lei nosso que cria o programa de barraginhas e as ecotécnicas. Ou seja, tanto evita as enchentes, porque segura a água de chuva, e ao mesmo tempo ela vai infiltrar durante dias ou até meses, e perenizando as nascentes e recuperando nascentes. Então, é uma ação de duplo efeito, e que tramita e que já é reconhecida da sua importância.
9: Padre João também é autor de projeto que proíbe a pulverização foliar de agrotóxico que contenha o ingrediente ativo fipronil, para evitar a morte de abelhas. Ele explica que a medida busca proteger os polinizadores, preservar a produção de alimentos e fortalecer a agricultura familiar.
0: Economia.
12: O Congresso Nacional aprovou em 2025 a ampliação da faixa de isenção do imposto de renda para trabalhadores que recebem até R$5.000 por mês. Para Reginaldo Lopes, do PT de Minas Gerais, a medida representa mais justiça tributária e redução das desigualdades.
14: Reginaldo Lopes reitera que a mudança vai reforçar o orçamento das famílias. O deputado acrescenta que o aumento da renda disponível pode se traduzir em mais qualidade de vida e em estímulo à economia com fortalecimento do consumo doméstico.
15: Tive a alegria de participar ativamente do projeto de reforma tributária sobre a renda, do imposto de renda. O que que significa na prática? É como se nós tivéssemos criado o 14º salário, essa renda disponível, que não será pago para o governo, vai transformar em qualidade de vida para as pessoas e para as famílias brasileiras. Portanto, um grande avanço na luta, no combate à desigualdade e na luta pela justiça social e justiça tributária.
12: Rodrigo Hollenberg, do PSB do Distrito Federal, defende a atualização do limite de faturamento anual do microempreendedor individual, que hoje é de R$81.000. Autor de proposta que eleva o teto para R$120.000, ele afirma que a medida traz mais segurança jurídica aos pequenos empreendedores.
14: Rodrigo Hollenberg comemora o anúncio da criação de uma comissão na Câmara para discutir o tema e diz que está confiante na aprovação da mudança. Na avaliação do deputado, a atualização do limite é necessária após anos sem reajuste no valor permitido para o MEI.
16: Isso será extremamente importante para dar segurança jurídica e para garantir que aquelas pessoas que batalham e batalham muito, utilizando de toda a sua capacidade de empreender, mas que são pequenos, que possam ali estar numa faixa de pagamento de imposto que seja correta, que não seja abusiva. Nós já estamos há muitos anos com esse limite de R$81.000 por ano e, portanto, nós precisamos atualizar esse limite.
12: Dal Barreto, do União da Bahia, apoia a lei complementar que ajusta as regras fiscais para viabilizar despesas com a ampliação da licença paternidade. A norma permite que os gastos com o benefício fiquem fora de uma das limitações previstas no arcabouço fiscal.
14: Dal Barreto avalia que a medida amplia a proteção aos pais, permitindo a licença paternidade de até 20 dias com pagamento durante o afastamento. O benefício dá maior participação nos cuidados com os filhos nos primeiros dias após o nascimento ou a adoção.
0: Votação.
12: A Câmara pode votar um projeto que reduz tempo de contribuição para a aposentadoria especial de diversas categorias. O repórter Antônio Vital tem os detalhes.
24: O plenário da Câmara pode votar projeto que reduz o tempo de contribuição para a aposentadoria especial de diversas categorias de trabalhadores expostos a riscos. A proposta já recebeu parecer favorável da Comissão de Previdência, Assistência Social, Infância, Adolescência e Família da Câmara. Nessa comissão, o texto apresentado pelo relator, deputado Pastor Eurico, do PSDB de Pernambuco, definiu o tempo de exposição a agentes nocivos que dá direito à aposentadoria especial de acordo com a profissão. Para trabalhadores que operam no interior de Minas, esse tempo de serviço passa a ser de 15 anos. Já para aeronautas, técnicos radiológicos e fiscais agropecuários expostos a agentes biológicos, o tempo é de 25 anos. Também ganham direito à aposentadoria especial depois de 25 anos de serviço, vigilantes patrimoniais, encarregados de transporte de valores, guardas municipais, fiscais do trânsito, trabalhadores que operam geradores e linhas de transmissão elétricas, bem como aqueles que transportam pacientes, órgãos e insumos hospitalares. O projeto ganhou regime de urgência, o que permite que seja votado diretamente no plenário, sem passar pela análise das comissões permanentes da Câmara. O autor da proposta, deputado Alberto Fraga, do PL do Distrito Federal, explicou que diversas categorias perderam direito à aposentadoria especial com a reforma da Previdência em 2019. Ele pediu apoio do governo para a aprovação da proposta.
25: O governo vai ter que entrar nessa negociação porque é um projeto que visa tirar algumas injustiças que foram cometidas. Não se admite que alguém que exerce a sua profissão com risco de vida, ele não tenha uma aposentadoria especial. Não se admite que aquele que exerce a sua profissão sofrendo os riscos de uma grave doença, ele não tenha o amparo do governo federal ou da nossa legislação.
24: O regime de urgência foi aprovado de maneira simbólica pelo plenário, com voto contrário apenas do Novo. Deputados da base do governo também defenderam urgência para análise da proposta, mesmo sem se comprometer em manter o texto original. Foi o que disse a deputada Jandira Fegali, do PCdoB do Rio de Janeiro.
1: Ele trata dos trabalhadores de transporte de valores, cujo risco é a vida, a integridade física, para além de outros agentes nocivos à vida e à saúde. Portanto, é muito importante que a gente consiga recuperar essa dificuldade desses trabalhadores que perderam a sua aposentadoria especial, que já tinham, e que perderam por conta da reforma da Previdência do ano de 2019. Com a reforma da Previdência, a situação deles piorou muito.
24: Ainda não há data para votação no plenário da Câmara do projeto que reduz o tempo de contribuição para a aposentadoria especial de diversas categorias de trabalhadores expostos a riscos. Da Rádio Câmara de Brasília, Antônio Vital.
2: Previdência.
29: Hilton Rocha, do MDB do Maranhão, apoia projeto que estabelece reajuste anual das aposentadorias acima de um salário mínimo, com base no Índice Nacional de Preços ao Consumidor. Ele argumenta que a medida preserva o poder de compra dos aposentados ao longo dos anos.
10: Para que você tenha uma ideia, hoje o teto da aposentadoria é R$ 8.475,55. Daqui a 5 anos, esse aposentado, ele vai estar recebendo 60% só do que ele recebe hoje. Ou seja, ele vai ter uma diminuição de quase 40%, ou mais de 40% do que ele recebe hoje. Então, para que não haja tanta perda do poder de compra, que nós estamos estabelecendo em lei que o Índice Nacional de Preço ao Consumidor, o INPC, seja adotado anualmente para o reajuste das aposentadorias.
29: Hildo Rocha garante que a proposta não compromete o equilíbrio da Previdência, uma vez que há mais contribuintes do que beneficiários. Ele acredita que o combate às fraudes e às aposentadorias irregulares também

0: profissionais que atuam na linha de frente da saúde pública.
1: Termina agora esta edição especial do Jornal Câmara dos Deputados, produzida e apresentada pela Rádio Câmara de Brasília, em parceria com a Rádio Câmara Salvador, integrante da Rede Câmara de Rádio.
0: Eu agradeço ao Samuel e a toda a equipe da Câmara de Vereadores de Salvador pelo excelente trabalho conjunto.
1: Obrigado à Câmara dos Deputados por esta oportunidade. Este programa teve trabalhos técnicos de Wellington Teles e apresentação de Samuel Barbosa e Márcio Aquiles Sardi. Boa noite.
0: Muito boa noite. O Jornal Câmara dos Deputados volta amanhã. Você fica agora com o Minuto do TCU.
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1: É segunda-feira, 31 de agosto de 2026 e está no ar o Música com Notícia, último dia do mês de agosto. Que possamos aí agradecer a este mês que vivemos e celebrar o setembro que está chegando. Eu sou Juliana Oliveira, vou com você até a meia-noite trazendo música de qualidade e também informação. Então, fique comigo. E eu inicio com o Milton Nascimento, Crave Canela.
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0: Djavan. Se fechando o primeiro bloco do Música com Notícia. E realizado entre os dias 26 e 27 de agosto no Centro-Sul, o Startup Summit reuniu startups, empreendedores e investidores de empresas e profissionais ligados à inovação. A Gerência Regional Sul do SebraeSC participou da programação com 10 startups, cases de ecossistemas locais e inovação, finalistas do Prêmio Sebrae Mulher de Negócios e Ações Voltadas à Educação Empreendedora. Matéria completa no radioararanguá.com.br.
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23: Amém.

0: Sidney Magal, Haja Amor, um clássico passando na programação do Música com Notícia. E mulheres empreendedoras de Araranguá terão uma oportunidade para aprimorar a presença de seus negócios no ambiente digital. A CDL de Araranguá, a Sala do Empreendedor da Prefeitura de Araranguá e o Sebrae, por meio do Sebrae Delas, promovem a oficina Produção de Vídeos para Redes Sociais com Foco em Vendas. A capacitação acontece no dia 2 de setembro, das 8 ao meio-dia, na CDL. Inscrições gratuitas através do WhatsApp 48 3522 0102.
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